0: com o Skank aqui na número 1 do Brasil, Coldplay, BTS, B.O.B, Bruno Mars. Tem você com a gente com mais uma semana de coisas legais. Sempre pra rolar pra você. Boa semana, bom começo de mês, 31 de agosto já. A gente vira amanhã pra um novo mês, novas histórias e tudo mais. E falando em histórias, a gente continua essa história legal com você também aqui na número 1 do Brasil, já já, depois do intervalo comercial, tá bom? Segura aí!
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31 de agosto, a gente toca menos músicas, porque o comercial tá mais longo, é. Esse período político não tem muito o que fazer, a gente tem que ouvir, e aí você também tira suas conclusões dos candidatos e tudo mais que você vai ouvir aí, tá bom?

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0: toco bastante. É porque aquela era bem countryzinha, saudades. Você tá na Rádio 7, essa é a número 1 do Brasil. Yeah, já já tem 7 melhores pra você, segura aí.
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0: marcante que pode ser usado até em propaganda aí, certeza, é música boa, você ouve aqui na Pan, música tão chiclete, tão boa, que tá aí, ó, nas sete melhores, na verdade, na primeira posição das sete melhores, né? Alex Zawin com Ordinary, Sam Fender, Olivia Dean, passou Lola Young, Bruninho Mars, Sabrina Carpenter, Benson Boone, Miley Cyrus, que mais que você quer ouvir? Tamo junto, já tem Madonna com a melhor da semana, fica aí.
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0: Bonana Tyler com Water aqui na Pan.
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muitas coisas boas sempre rolando pra você nessa semana que acabou, né? Quer dizer, um mês acabou. A semana começa já 31 de agosto. Mais um mês de histórias legais pra gente fazer e começar. Junto com Post Malone e Morgan Wallen, Had Some Help aqui na sua

você aprecia livros que revelam os segredos das músicas de seus artistas favoritos, vem aí mais duas novidades do expert italiano Luca Perazzi. No final de setembro, será a vez de Year of the Cat, que disseca o maior hit do escocês Al Stewart. Já em outubro, deve chegar o guia sobre Flowers in the Dirt, álbum de 1989 que impulsionou o retorno de Paul McCartney aos palcos nos Estados Unidos, Brasil, Japão e Europa. E você sabia que a apresentação do Queen em Budapeste, em 27 de julho de 1986, foi marcada como o último registro em vídeo da banda com Freddie Mercury nos vocais? Pois este show histórico está prestes a ser exibido com toda a sua glória nos cinemas com tela IMAX. Queen Budapeste. 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

Mota com Cat Dealers, remixando tudo aqui na sua Jovem Pan. Ai, ai, ai, ai. Beyoncé, The Weeknd, Think Do It. Essa é a número 1 do Brasil, ótima noite pra você.

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0: classicão que a gente abriu essa meia hora, hein? Falando em classicão, daqui a pouco, pra você, clássicos da Pan pra você curtir, ótima noite pra você, bom começo de mês, amanhã a gente vira aí, ó.
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terça-feira, se despedir de agosto, sai fora, acabou. Chega, deu, pode vir setembro, pode vir ao som dos clássicos que fizeram sucesso e ainda fazem. Tocou pra caramba aqui na Jovem Pan dos anos 70 até os anos 2000 e a gente relembra o som do Michael Jackson, Don't Stop Till You Get Enough.

0: Jovem Pan, número 1 do Brasil, Huey Lewis com The News, The Power of Love, aqui no Clássicos da Pan. Você tá relembrando que tocou por aqui dos anos 70 até os anos 2000. E tem agora a Natalie Imbruglia com Torn.
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0: Curitiba, trazendo pra você esse som de 1995, clássico dos anos 90, Oasis com Wonderwall. Muito marcado também na última Copa do Mundo, galera da Inglaterra cantando essa música em coro, foi da hora demais. Tem agora All My Love, som do Led Zeppelin.
1: Juventude.

0: verdadeira joia dos anos 80 aqui no Clássico da Pan. Som do Tears for Fears, Advice for Young Get Hard. Música que, curiosamente, de todo o álbum The Seeds of Love, essa é a única em que o vocalista principal da banda, Roland Orzabal, não assume a voz solo. Fica por conta de Kurt Smith, que você acabou de relembrar aqui no Clássico da Pan. Na sequência, tem uma atrás da outra. Você ouve agora o som de Bill Medley com Jennifer Warnes, esse clássico The Time of My Life.
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0: 4h59. Olá, bom dia para você. Ótima terça-feira. Hoje é dia 1º de setembro de 2026. Estamos iniciando mais um mês aqui na programação da Jovem Pan. Este é o Jornal da Manhã, para você ficar atualizado a respeito dos assuntos mais importantes do Brasil e do mundo. Vamos então aos destaques da edição de hoje. Governo apresenta ao Congresso proposta de orçamento para 2027 com superávit de 18 bilhões e 600 milhões de reais. Se for cumprido, será o primeiro resultado positivo desde 2022, último ano da gestão de Jair Bolsonaro. Ministro Dias Toffoli suspende parcialmente a campanha digital de Renan Santos e veda o uso de recursos do fundo eleitoral e a participação em debates. O ministro do TSE proibiu a veiculação de propaganda em perfis e sites informados fora do prazo à Justiça Eleitoral. O candidato do Missão diz que a decisão é ilegal e acusa Toffoli de perseguição política. Em coletiva, Renan Santos afirmou que o ministro quer promover uma cassação branca à sua candidatura e que irá recorrer à corte. Comissão adia para hoje a votação do relatório da MP que põe fim à taxa das blusinhas. A análise estava prevista para ontem, mas o presidente do colegiado, o deputado Reginaldo Lopes, suspendeu a sessão para alinhar o tema com Hugo Mota e Davi Alcolumbre. Lula recebe empresários e banqueiros em jantar no Palácio da Alvorada e traça um panorama da economia. O encontro serviu para que o presidente fizesse gestos de aproximação com representantes do mercado financeiro às vésperas das eleições. Ministro da Indústria e Comércio diz que Donald Trump orientou representantes da Casa Branca a buscar um acordo com o governo Lula sobre o tarifaço. Márcio Elias Rosa deu a declaração após reunião virtual com Jamielson Greer. Agora são 5h01. A edição de hoje do Jornal da Manhã começa destacando que o governo espera uma melhora nas contas públicas no próximo ano. A previsão otimista está no orçamento de 2027, que mantém o Bolsa Família sem reajuste e reserva 44 bilhões de reais para as emendas parlamentares. É assunto para o André Anelli.
1: No limite do prazo, o governo Lula enviou ao Congresso a proposta de orçamento de 2027. O texto prevê saldo positivo de 18 bilhões e 600 milhões de reais nas contas públicas no próximo ano. O valor fica abaixo da meta fixada de 73,2 bilhões de reais, mas dentro da regra de tolerância do arcabouço fiscal, que é de 0,25% do PIB, o Produto Interno Bruto. Além disso, gastos com precatórios, saúde, defesa e educação ficam fora do limite. Com isso, na prática, o governo poderá ter um rombo de 28 bilhões de reais. De qualquer forma, se o resultado esperado for cumprido, será o primeiro superávit desde 2022, último ano do governo Bolsonaro. O ministro do Planejamento, Bruno Moretti, demonstrou confiança na busca do saldo positivo.
2: Além do fato de que nós estamos projetando um resultado primário cheio, como eu disse, de quase 19 bilhões, convém lembrar que, assim, para você ter segurança em relação ao cumprimento da meta, tem vários elementos aqui presentes, mas um deles é: caso você necessite fazer contingenciamentos para buscar a meta, né? Esse é o nosso instrumento, digamos assim, clássico. Então, quanto maior a sua base de despesa discricionária, mais você tem elementos para fazer esse contingenciamento sem produzir efeitos adversos, como um shutdown. Então, é isso que nos dá garantia de que a gente consegue alcançar um resultado, perseguir um resultado primário muito acima daquele que está projetado para efeito de meta, que é esse resultado cheio, como eu disse, de quase 19 bi.
1: Cálculos mostram que o resultado ainda seria insuficiente para estabilizar a dívida pública, que atingiu 82,5% do PIB em julho, segundo o Banco Central. A instituição fiscal independente, ligada ao Senado, estima que seria necessário um superávit de 2,1% do PIB para interromper a alta do endividamento. A proposta de orçamento também prevê um salário mínimo de R$ 1.741 no próximo ano, um aumento de R$ 120 em relação ao valor atual de R$ 1.621. Já o Bolsa Família não deverá ter reajuste. O orçamento também reserva 44,8 bilhões de reais para emendas parlamentares e determina um limite para o reajuste dos servidores se o governo registrar rombo nas contas este ano.
2: Nós desenhamos os gatilhos fundamentalmente para nos apoiar nessa rumo a um orçamento equilibrado, que nós já, né, que é a tônica do que a gente vem perseguindo ao longo desse mandato. Herdamos aí na prática com orçamento com despesas suborçadas ou com passivos a pagar de precatórios, de combustíveis, em torno de 2 pontos de PIB, né? 2,3, o déficit de 2023, e vamos entregar aí 2 pontos de consolidação. Os gatilhos são importantes para a gente migrar para um terreno de orçamento equilibrado, superavitário. Se necessário for, nós tomaremos novas medidas para adaptar a consolidação, os instrumentos que nós temos, ao processo de consolidação fiscal que está projetado no PLDO. Se a gente deixar de se valer dos gatilhos, lembrando que tem esse lapso temporal, que é pós apuração, por conta de ter migrado para um orçamento superavitário, ponto para nós, né?
1: De Brasília, André Anelli.
0: Agora a gente fala a respeito da eleição, um dos principais destaques das últimas horas. No fim da tarde de ontem, o Renan Santos criticou duramente a decisão do ministro Dias Toffoli de suspender parcialmente a campanha dele nas redes sociais. O Misael Mainetti acompanhou.
3: O candidato à presidência da República, Renan Santos, do Missão, criticou a decisão do ministro Dias Toffoli, do Tribunal Superior Eleitoral, que suspendeu parte da campanha, classificando a medida como uma inflexão autoritária nos tribunais. Renan afirmou que o Brasil atravessa um momento muito bizarro da democracia brasileira e disse que ele agora, aparentemente, é um ex-candidato.
4: Não dá para justificar de maneira racional e razoável, nem do ponto de vista jurídico, nem do ponto de vista político, a decisão do ministro Dias Toffoli. Não há meios de fazer isso. Juristas de todas as partes, todos os veículos de imprensa, adversários políticos, e aqui eu faço uma parte, agradeço todas as manifestações democráticas dos veículos de imprensa, de juristas e dos meus concorrentes à presidência da República, que demonstraram seu repúdio a essa decisão monocrática absurda.
3: Toffoli entendeu que perfis de redes sociais utilizados durante a campanha não teriam sido informados dentro do prazo estabelecido pela Justiça Eleitoral. Entre as determinações estão a suspensão de propagandas veiculadas nesses perfis, restrições à participação do candidato em debates, entrevistas e sabatinas, e a suspensão de repasses do fundo eleitoral. De acordo com o ministro, a utilização de contas com grande alcance, sem a devida comunicação à justiça, poderia representar uma vantagem indevida e comprometer a igualdade entre os candidatos. Para Renan, a decisão, que também atinge Haroldo Medina, candidato a vice-presidente na chapa, é injustificável.
4: Agora nós estamos sendo retirados à força da tal da festa da democracia. Para eles, nós entramos de penetra nesse jogo. Essa festa nunca foi uma festa que nós deveríamos estar lá. Nunca vestimos os trajes que eles queriam que nós vestíssemos. Nunca estivemos nos mesmos escândalos de corrupção, nas festas de Trancoso, nos grandes encontros com modelos internacionais que eles organizavam. As grandes festas tocadas pelo Volcaro nunca contaram com a nossa presença.
3: A defesa de Renan, representada pelo advogado Arthur Rolo, aposta na apresentação de um mandado de segurança com um pedido de liminar ao presidente do TSE, o ministro Nunes Marques, para tentar suspender os efeitos da decisão.
5: O que mais nos surpreendeu aí foi a proibição de participação de debate, em debates, em sabatinas. Se é um problema de rede social, se é exercício de poder de polícia, por que impedir participação em debate sabatina? Isso inviabiliza completamente a campanha do candidato. E outra, é um processo de registro de candidatura. Se tem alguma coisa errada, coloca o registro de candidatura para julgar, coloca no plenário para julgar, não. Adiou o julgamento e colocou aí um empecilho na campanha que é irreversível.
3: O candidato afirmou que mecanismos semelhantes de recomendação também aparecem nos perfis de outros políticos.
4: Agora, se há recomendação na minha página, ele citou que foi recomendado na página do candidato Kim Kataguiri, Curiosamente, quando eu abro o perfil do senhor Jair Messias Bolsonaro, as mesmas recomendações vocês podem checar para o candidato Nicolas Ferreira, para o candidato Flávio Bolsonaro e para a candidata Michele Bolsonaro. Eu não estou aqui de maneira alguma falando que eles deveriam ter suas candidaturas cassadas, nem os demais que eu citei, porque esse caso é apenas absurdo.
3: O advogado especialista em direito eleitoral, Marcelo Peregrino, diz que a decisão não tem fundamento legal.
5: O ministro tirou do nada essas decisões, não tem nada alegado nesse sentido no processo e tem este resultado. Então, nós não temos dúvida de que essa decisão é ilegal. Seguindo a prática do TSE, muito provavelmente amanhã esse tema será incluído na pauta de julgamento e eu estarei lá para fazer a sustentação oral e para reverter essa decisão.
3: Essa decisão que afetou o Renan Santos do Missão foi motivo de reação dos adversários, os candidatos à presidência da República. A maior parte deles quer ver a candidatura de Renan Santos restabelecida. Augusto Cury do Avante afirmou que quem ama a democracia não comemora quando um adversário perde a voz. Flávio Bolsonaro do PL disse esperar que o candidato Renan Santos restabeleça sua candidatura. Zema, por sua vez, classificou a decisão do ministro Dias Toffoli como absurda.
6: Mas o que o Toffoli acaba de fazer é um absurdo e eu não vou ficar calado, assim como não fiquei em nenhum outro abuso dos intocáveis. O buraco é muito mais embaixo.
3: Ronaldo Caiado, do PSD, escreveu que não se sente beneficiado pela medida a partir de uma controvérsia e que considera desproporcional.
0: O ministro do STF, Dias Toffoli, por sua vez, exaltou o papel do TSE nas eleições e disse estar orgulhoso de compor a corte. O Rodrigo Viga tem os detalhes.
7: No mesmo dia em que aplicou um golpe duro à candidatura de Renan Santos do Missões à presidência da República, o ministro do STF e do Tribunal Superior Eleitoral Dias Toffoli criticou como os candidatos vêm conduzindo essa campanha para o ano de 2026. Dias Toffoli afirmou que, infelizmente, a Corte Eleitoral mais tem se debruçado em analisar e julgar casos de fake news, deepfake e ataques e críticas de candidatos uns aos outros do que projetos, plataformas e conteúdos. Nesta segunda-feira, Renan Santos teve a sua candidatura suspensa pelo relator da análise desse registro, o ministro do TSE, Dias Toffoli. Está proibido também de acessar o fundo eleitoral e de participar de debates no rádio, na TV, podcasts e outros meios de comunicação. Dias Toffoli declarou que os candidatos nessas eleições de 2026 têm apresentado poucas propostas à população e à sociedade brasileira.
8: Infelizmente, o que nós assistimos é muito menos proposições de conteúdo, de projetos de nação, de projetos de Estado, de projetos de parlamento, do que ataques pessoais.
7: O ministro do STF, do TSE, Dias Toffoli, afirmou também que se sente muito orgulhoso de fazer parte da Corte Suprema Eleitoral, que ele considera a melhor de todo mundo.
8: Agora nós temos que ter muito orgulho da nossa justiça e do nosso judiciário, como eu já o disse, porque a Constituição de 1980 deu o papel mais relevante de guarda de uma Constituição que foi um pacto refundante em que o pobre, os despossuídos, os desvalidos estão contemplados e quem dá efetividade ao atendimento universal de saúde é ou não é o judiciário.
7: Dias Toffoli participou da abertura do Congresso de Direito Eleitoral do Rio de Janeiro, promovido pela EMES, Escola de Magistratura do Estado do Rio de Janeiro.
9: Do Rio de Janeiro, Rodrigo Viega.
0: O presidente Lula se encontrou com empresários e banqueiros em Brasília. O objetivo foi sinalizar responsabilidade fiscal pensando em uma eventual reeleição. Quem acompanhou esse assunto foi o repórter André Anelli.
1: O jantar aqui no Palácio da Alvorada, residência oficial da Presidência da República, teve início por volta de 7:30 da noite com a chegada do presidente Lula, que esteve acompanhado de 3 ministros: da Fazenda, Dario Durigan; do Planejamento, Bruno Moretti; e do Desenvolvimento da Indústria, Comércio e Serviços, Márcio Elias Rosa. Uma lista divulgada pela assessoria da presidência apontou que 16 empresários participaram do evento, representando diversos setores, como construção civil, saúde, alimentação e aviação. Os presidentes de 3 bancos públicos, BNDES, Caixa e Banco do Brasil, também participaram do encontro. De forma ampla, o empresariado cobra o comprometimento do governo com o ajuste fiscal. Menos de uma semana atrás, o candidato Flávio Bolsonaro realizou um evento semelhante com empresários em São Paulo, o que incomodou o presidente Lula e motivou o encontro promovido nesta segunda-feira aqui em Brasília. O jantar no Alvorada deve preceder algo maior a ser realizado em São Paulo, com 200 empresários, também de diversos setores da economia brasileira. O presidente da República quer mudar uma certa indisposição do empresariado com a tentativa dele de se reeleger. De Brasília, André Anelli.
0: Os desafios do governo para cumprir a meta fiscal em 2027 são tema aqui do comentário de Denise Campos de Toledo.
10: A proposta orçamentária apresentada pela equipe econômica para 2027 prevê um superávit efetivo de 18,6 bilhões. A intenção do governo é sair de um déficit efetivo de 0,4% do PIB agora de 2026 para um saldo positivo um pouco acima de 0,1%. A melhora, se confirmada, significaria um esforço fiscal de cerca de 0,5 ponto percentual do PIB, e é a primeira previsão positiva desde 2015, embora ainda fora do intervalo da meta. A meta de 2027 é de um superávit de 0,5% do PIB, ou cerca de 73,2 bilhões de reais, com a tolerância de 0,25. As despesas obrigatórias devem subir até 6,9% em termos nominais, abaixo dos 7,7% permitidos pelo arcabouço. A PLOA ainda reserva 44,8 bilhões de reais para as emendas individuais e de bancadas, emendas dos parlamentares, 4 bilhões acima dos 40,8 bilhões que eram projetados inicialmente para 2026. A equipe econômica antecipou que não haverá, por outro lado, necessidade de o Congresso aprovar medidas para o reforço de arrecadação. E a proposta prevê o salário mínimo em R$ 1.741, R$ 120 a mais que o valor atual, que é de R$ 1.621. Seria uma alta de cerca de 7,4% com base na inflação calculada pelo INPC, mais um avanço de 2,3% do PIB de 2025. Mesmo com as implicações nas despesas da Previdência, está descartada qualquer mudança nessa política para o salário mínimo ou a desvinculação dos benefícios da Previdência. Isso não está sequer no programa de campanha do presidente Lula, que prevê, no entanto, um ajuste fiscal de 2 pontos do PIB no próximo mandato, em caso de reeleição. Difícil é gerar uma maior confiança quanto ao desempenho das contas públicas com base nessas previsões, que sequer garantem uma contenção da dívida pública, dívida que bateu nos 82,5% do PIB no mês de julho, ou 10,9 trilhões de reais, o maior patamar desde abril de 2021. O fato é que no atual mandato, mesmo com todo o impacto dos juros altos, se considerando essa pressão, a dívida cresceu 10 pontos e com piora da composição, 48,2% dos títulos emitidos, que ajuda a cobrir os rombos orçamentários, estão atrelados à Selic, o que reforça a perspectiva de alta, já que não se conta com cortes substanciais da taxa básica de juros a médio prazo.
0: Dois candidatos à presidência passaram por Curitiba nesta segunda-feira. Augusto Cury, do Avante, comentou o crescimento nas pesquisas. Já Romeu Zema, do Novo, recorreu a um símbolo da Lava Jato para reforçar o discurso anticorrupção. A reportagem é da Rafaela Mourão.
11: Augusto Cury chegou a Curitiba embalado pelo avanço nas pesquisas. O candidato, que esteve no Sebrae, negou o uso de robôs para alavancar buscas sobre a sua candidatura nas redes e atribuiu o desempenho nas sondagens de intenção de votos a um movimento espontâneo de eleitores cansados da polarização.
12: Humildade, porque o problema não é perder a presidência da República.
13: problema é ganhar a presidência e pacificar essa nação com os maiores especialistas dos mais diversos partidos para consertarmos essa nação do ponto de vista econômico, do ponto de vista social.
11: Outro presidenciável que esteve em Curitiba foi Romeu Zema, que decidiu calibrar o discurso anticorrupção. Zema gravou vídeos em frente a um dos símbolos da Operação Lava Jato, a sede da Polícia Federal. Zema criticou o que chamou de desmonte da operação. No Paraná, porém, ele enfrenta uma particularidade. O novo partido do candidato está alinhado a Flávio Bolsonaro. Em Curitiba, o presidenciável ainda questionou a impunidade no país.
14: Estou aqui para reforçar, para relembrar, a Lava Jato foi a maior investigação, a maior luta do Brasil contra a corrupção. E, infelizmente, foi desmontada pelos intocáveis de Brasília. Mas, se Deus quiser, nós vamos continuar com essa luta contra a corrupção no Brasil.
11: De Curitiba, Rafaela Moron.
0: Jornal da Manhã, agora são 5:20.
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0: 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Flávio Bolsonaro visitou uma comunidade indígena em Mato Grosso e defendeu a autonomia dos povos originários para decidir como explorar as terras. Hoje, o candidato retorna ao Senado para participar de uma reunião da Comissão de Segurança Pública. E o Misael Mainetti tem os detalhes.
3: Flávio Bolsonaro, do PL, visitou a comunidade indígena Haliti Parisi, em Campo Novo do Parecis, em Mato Grosso. O candidato conheceu as lavouras em larga escala, administradas por cooperativas locais. Em vídeo divulgado pela campanha, Flávio defendeu a autonomia dos povos originários, entre eles quilombolas, para decidir como explorar a terra.
31: Indígenas merecem, é direito deles terem autonomia sobre os seus territórios. Eles querem trabalhar, querem produzir, querem viver do seu mérito, do suor, do seu sacrifício aqui, para que dependam cada vez menos de políticos. Os políticos não podem atrapalhar o desenvolvimento dos povos indígenas, gente, porque olha as riquezas que Deus deu. Eles estão aqui em cima de um subsolo que deve ser muito rico, mas só que essa riqueza não é transformada em riqueza para os povos indígenas ou para a população brasileira.
3: Ao conversar com povos indígenas, o candidato detalhou a proposta da criação de um fundo específico para financiar a produção agrícola nas terras indígenas. De acordo com Flávio Bolsonaro, as terras não podem ser dadas como garantia de empréstimos, já que pertencem à União. A ideia é criar um mecanismo que garanta o financiamento e dê segurança para a produção dos povos indígenas. Se eleito, Flávio Bolsonaro prometeu retornar à comunidade indígena em Mato Grosso. Nesta terça-feira, o candidato à presidência retorna ao Senado, onde participa de uma reunião da Comissão de Segurança Pública.
0: Ainda nas eleições, o desempenho do candidato Augusto Cury do Avante nas pesquisas eleitorais é o tema do comentário aqui da Dora Kramer.
32: O desempenho de Augusto Cury em duas pesquisas chamou atenção, é a novidade dessa eleição, né? Principalmente da pesquisa PTG Nexus, em que ele sobe 20 pontos percentuais. E na outra pesquisa, na Atlas Intel, quase 5 pontos. Realmente é algo bem surpreendente e inesperado, principalmente no curto espaço de tempo em que foi. É um movimento que já tinha aparecido nas redes sociais do candidato, sobre o candidato do Avante, mas não era certo que isso refletiria no aumento dos índices das pesquisas. Podia ser só um movimento de internet, olha, sair de 2 para 11% das preferências, que foi o que apareceu na VTG Nexus, em questão de dias, é algo que merece atenção e análise. O Augusto Cury fica sendo o primeiro candidato do segundo pelotão a deixar a condição de Danico ultrapassar a barreira dos 10%. Isso aí é uma barreira que vários candidatos, principalmente o Zema e o Caiado, gostariam de ter ultrapassado. Agora, é preciso ver ainda outras pesquisas e esperar algum tempo antes de concluir que essa seja uma tendência, porque pode ser apenas um soluço provocado pelo desempenho mediano dos outros candidatos nas entrevistas da TV Globo e pela ausência de Lula e Flávio Bolsonaro no debate da Bandeirantes.
0: E após reunião com o Sindicato da Construção Civil do Estado de São Paulo, o candidato à presidência Ronaldo Caiado criticou a política fiscal do governo. É assunto para Matheus Dias.
1: Em mais um dia de campanha em São Paulo, o candidato do PSD à presidência, Ronaldo Caiado, se reuniu com representantes do Sindicato da Indústria da Construção Civil do Estado, o Sinduscom, e também com a Associação Nacional dos Fabricantes de Veículos Automotores, a Anfávia. Nos encontros, criticou a política fiscal do governo Lula, dizendo que a alta taxa de juros é o que estrangula a capacidade produtiva do Brasil.
7: Onde só aquilo que nós pagamos hoje de impostos hoje chega a 34,2% do produto interno bruto brasileiro. Não é de geração de riqueza, é de imposto, é enfiar a mão no bolso do cidadão. 34,2% o governo arranca do bolso do cidadão hoje para poder gastar e gasta irresponsavelmente. Então, o que nós precisamos é de um governo ao lado da indústria, ao lado da construção, e não um governo ali como um sanguessuga ali no pescoço da indústria e no pescoço do setor automotivo. É isso que o Brasil deseja.
1: Ao mesmo tempo, ao ser questionado mais uma vez sobre o fim da escala 6x1, disse que a pauta não é o problema, mas sim a condução dela, ao que ele caracterizou ser feita pelo PT de uma forma oportunista, em uma espécie de cortina de fumaça.
7: Ou seja, é uma legislação oportunista em que o governo federal tenta desviar o foco daquilo que está destruindo a mão de obra no país, que é a taxa de juros. Então, como ele endividou o Brasil todo, ele não tem uma solução, porque ele foi um gastador irresponsável, ele tenta desviar o foco da discussão exatamente para isso. Tanto é que vocês viram o entendimento dele, tá certo, com o presidente da Câmara e o presidente do Senado, para que a matéria entrasse na pauta.
8: Como é que o senhor pretende rediscutir isso, caso seja eleito, então, a pauta dos 6x1 no Congresso?
7: Eu pretendo é dar viabilidade para a indústria, para o comércio, para os varejistas e para o pequeno e micro empresário.
1: A mais recente pesquisa da Nexus com o banco BTG Pactual trouxe uma reviravolta no cenário, colocando Augusto Cury como o candidato mais bem posicionado na chamada terceira via. Cury seria o primeiro dos demais a atingir 11% das intenções de voto, estando à frente de Romeu Zema, Renan Santos e o próprio Ronaldo Caiado. Mas o candidato do PSD, o ex-governador de Goiás, disse que a pesquisa não preocupa. Pelo contrário, Caiado diz que é motivo de comemoração.
7: Já tivemos momentos em que o Renan também esteve bem, tivemos momentos em que o Zema também já esteve numa posição maior. Agora, com o Cury também, isso mostra o quê? Que a população brasileira não quer mais esse nem-nem. É nem Lula e nem Flávio. A população brasileira começou a movimentar agora para buscar um candidato do segundo pelotão. Essa é a realidade, isso é animador. Animador é porque o segundo pelotão já soma com 21 pontos percentuais. Isso mostra que já está ocupando um percentual altíssimo dos indefinidos.
1: Seguindo o ritual de anunciar publicamente convites para cargos ministeriais, assim como fez com o promotor de justiça Lincoln Gakia, ao convidá-lo para o cargo de ministro da Justiça, já negado. E com o ex-presidente do Banco Central, Armínio Fraga, para um possível cargo de ministro da Fazenda. O nome da vez é Roberto Azevedo, ex-diretor-geral da Organização Mundial do Comércio, a quem Caiado disse publicamente tentar convencer para assumir o cargo de ministro das Relações Exteriores, em caso de vitória do ex-governador goiano.
0: Agora são 5h33 aqui no Jornal da Manhã. A gente segue falando de eleição, mas olhando para São Paulo. O candidato à reeleição e governador de São Paulo, Tarcísio de Freitas, ampliou os ataques ao rival Fernando Haddad durante encontro com empresários do setor de transporte de cargas em São Paulo. Quem tem as informações sobre o assunto é a Beatriz Manfredini.
9: O governador de São Paulo e candidato à reeleição, Tarcísio de Freitas, defendeu a implementação do pedágio automático Free Flow, alvo de críticas de seu opositor, Fernando Haddad. Sobre o modelo, o governador disse que traz justiça tributária e afirmou que não há nada mais atrasado do que uma praça de pedágio. Tarcísio ainda subiu o tom contra Haddad.
10: Quando ele fala da situação fiscal de São Paulo, é desonestidade intelectual. Que veja, pessoa que foi ministra da Fazenda, três anos. Entregou déficit primário em 2023, déficit primário em 2024, déficit primário em 2025. Três anos de déficit primário, ou seja, o governo gastando mais do que arrecadava. 335 bilhões de reais de déficit primário em três anos. A gente teve três anos operando com superávit primário, ou seja, a gente gastando menos do que a gente arrecadou. 27 bilhões de superávit. Então, a pessoa fala um negócio desse, quer falar do fiscal de São Paulo, olha o Brasil.
9: O governador esteve em evento com representantes de empresas de transporte de carga em São Paulo. Ele também comentou a proposta do aliado, Flávio Bolsonaro, que disse querer aumentar as vagas em presídios pelo Brasil.
10: Existe no Brasil uma sensação enorme de impunidade. E é fato, a gente tem muitos crimes que são considerados crimes de menor potencial, crimes que não são puníveis, no final você tem uma pena que é baixa, elas já vão para o semiaberto de cara, ou são tornozeladas, ou ficam em casa, né? Vão para a prisão domiciliar e elas reincidem. Então uma coisa que realmente afasta o criminoso do crime é a sensação de que ele vai cumprir pena. Então para alguns crimes que estão aborrecendo a nossa sociedade, que estão tirando a paz do cidadão, a gente precisa endurecer pena, a gente precisa fazer com que ele cumpra a pena e, claro, você precisa estruturar o sistema prisional para acomodar esses criminosos.
9: Ele evitou responder se concordava com a declaração dada por Flávio após encontro com o ministro da Justiça de El Salvador. Em agendas recentes, no entanto, se disse contra o encarceramento em massa.
0: Já o candidato ao governo de São Paulo, Fernando Haddad, esteve em Sorocaba na manhã desta segunda-feira e explicou como pretende virar o jogo contra Tarcísio de Freitas. É assunto para o Caio César.
11: Pois é, em visita a Sorocaba na manhã desta segunda-feira, o candidato ao governo do estado, Fernando Haddad, do PT, voltou a atacar o governador e candidato à reeleição, Tarcísio de Freitas, quando se trata de serviços públicos. Segundo ele, a sua principal estratégia para tentar virar o jogo nas pesquisas eleitorais é mostrar a verdade ao povo paulista.
12: Olha, é informar o cidadão do que está acontecendo, né? As finanças do estado estão no pior momento dos últimos 30 anos. Isso é pouco reportado, né? Mas uma matéria da Folha de São Paulo da semana passada deixou clara a deterioração das contas públicas que o Tarcísio promoveu em apenas 3 anos. É uma situação muito delicada. E nós vamos ter que passar um pente fino nos contratos que ele assinou para garantir a recuperação do estado, porque se eu quiser retomar os investimentos em saúde, segurança, educação, infraestrutura, eu vou ter que recuperar as finanças do estado. Isso preocupa por quê? Porque está havendo uma deterioração dos serviços públicos. Pega a educação de São Paulo. Ela caiu do terceiro lugar para o décimo lugar. A segurança, vocês estão acompanhando os indicadores aqui da região, furto de veículo, de moto, sobretudo, celular, e a questão dos projetos que não saem do papel. E precisam sair. Mesmo com apoio federal, precisam acelerar um pouco as obras aqui.
11: Dados de uma pesquisa Quest na semana passada mostram que 11% dos eleitores que votam em Lula aqui no estado de São Paulo votam também em Tarcísio. Perguntado sobre isso, Fernando Haddad disse que isso mostra a rejeição que tem Flávio Bolsonaro e atacou o filho 01 do ex-presidente Jair Bolsonaro.
12: Não, na verdade, o que está acontecendo é que tem gente que é de conservadora que vota no Tarcísio, mas não vota no Flávio. Entendeu? Muito difícil para uma pessoa séria votar no Flávio. O Flávio é um desastre do ponto de vista ético. Ele tem uma vida toda, né, de desserviços prestados ao país. Não consegue explicar a fortuna que acumulou, nunca trabalhou, nunca apresentou um projeto de lei, não disse a que veio até hoje. fica se valendo do sobrenome, mas não explica a mansão que comprou, não explica os esquemas no gabinete, não explica a loja de chocolate, não explica o acordo com o Vorcaro, que ele visitou já com tornozeleira eletrônica na casa do, né, do investigado, que é investigado pela maior fraude bancária da história do Brasil, uma das maiores do mundo. Então é natural que as pessoas não queiram votar no Flávio.
11: Haddad concedeu uma entrevista a um canal de TV aqui da cidade de Sorocaba e logo depois participou de um almoço com apoiadores aqui na cidade. De Sorocaba, Caio César.
0: E o Ministério Público Eleitoral arquivou a investigação sobre a denúncia de que o motorista de Fernando Haddad foi perseguido por uma viatura policial. O João Vitor Revedilho tem os detalhes pra gente.
2: Fernando Haddad usa um laudo contratado pela campanha para apontar a perseguição contra o próprio motorista no último dia 11 de agosto. No documento foram usadas câmeras de segurança que já passaram por análise da Polícia Civil. Nas imagens é possível ver a primeira abordagem com Haddad ainda dentro do carro. Às 9h44 da noite, uma viatura da PM para em frente ao carro do petista e joga o primeiro flash de luz sobre o veículo. Cerca de uma hora depois, o motorista do candidato vai para outra área, quando, às 10h24, outra viatura passa e para na frente do veículo. Em seguida, mais um flash de luz é visto e, 2 minutos depois, o carro de Haddad deixa o local.
12: Eu, desde o começo desse episódio, não acusei ninguém, pressupus boa-fé, disse para todo mundo que só queria o esclarecimento do que aconteceu e, eventualmente, uma correção de procedimento, se fosse o caso. O procurador eleitoral disse ser inverossímil.
2: As câmeras de segurança ainda registraram a passagem de um PM pela rua vindo pelo mesmo local por onde o carro do petista saiu. Ele fala ao telefone e depois volta para a viatura. 20 minutos depois, duas viaturas deixam o local. Para Tiago Rocha, advogado contratado pelo motorista, os registros apontam que ao menos 3 viaturas da Polícia Militar emparelharam com o carro de Haddad.
4: São 3 viaturas, na verdade. A gente tem uma viatura que tem um primeiro encontro na rua do ministro. Essa viatura é a viatura que direciona o feixe de luz, que era uma questão também que estava assim, em discussão. A segunda viatura é uma segunda viatura, então uma nova, mas com as mesmas características também da Força Tática que encontra o Alessandro na frente do Hotel Puma, a segunda viatura.
2: Após comentar o caso, Haddad voltou a criticar as contas públicas do Estado. Ele rebateu Tarcísio de Freitas, que disse haver desinformação e até desonestidade no petista sobre o assunto.
12: Ele não contesta os números publicados pela Folha de São Paulo. Então por que me ofender? Qual é a razão? Ele está contestando o jornal? Ele que mande uma carta para o jornal. Agora, querer me deslegitimar uma ação legítima da oposição de levar nas pessoas o conhecimento da ruína que ele está provocando em São Paulo, eu nunca vi uma situação fiscal tão complicada em São Paulo. Primeiro ano da gestão Lula, 100 bilhões foi para pagar o calote do governo anterior. E 50 bilhões foi para pagar o calote do Bolsa Família que ele não previu no orçamento de 2023, quando ele reajustou em agosto de 2022. Ele não entende nada de contas públicas.
2: Nesta terça-feira, Haddad focará suas agendas na região de Campinas e lançará suas propostas para a gestão hídrica em Hortolândia.
0: Em nota, Jovem Pan, a Secretaria da Segurança Pública reafirma que a apuração conduzida pela Polícia Militar foi técnica e rigorosa. A pasta informa ainda que não há registro de bloqueio, abordagem, interação entre o policial e o motorista, intimidação ou ordem para que deixasse o local e nem no trajeto posterior à saída do veículo da rua Joinville. De acordo com a secretaria, a investigação afirma que não foram identificados indícios de transgressão disciplinar, crime militar ou crime comum atribuíveis aos policiais militares averiguados e, portanto, foi arquivada. O inquérito da Polícia Civil, esse permanece em andamento. Jornal da Manhã, agora são 5h42.
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4: Jornal da Manhã, são 5:48. O craque Lionel Messi confirmou que não vai mais jogar pela seleção argentina. Torcedores e a imprensa do país agradeceram ao Camisa 10. Quem tem mais detalhes pra gente sobre esse assunto é o Pedro Trito.
5: Levantou pra Lautaro na boca do gol. Pipoca essa bola. Volta pra Messi, bateu.

0: gol de Messi contra o Egito na Copa dos Estados Unidos virou inesquecível, porque permitiu uma virada épica da então campeã do mundo. Agora, ele é histórico. Ele marca o fim de uma era. A camisa 10 azul e branca está triste. Aliás, não só o manto que carregou um dos maiores da história, mas todos que amam o belo futebol. Lionel Messi decidiu que chegou a hora de encerrar a trajetória com a seleção argentina. O atacante comunicou a decisão em seu perfil em uma rede social. No texto, ele disse que decidiu por isso 2 dias depois do vice da Copa do Mundo, vencida pela Espanha por 1-0, em 19 de julho. A carta diz: depois de todo esse tempo desde a final, refleti muito e quero dizer a todos que estou me aposentando da seleção. É uma decisão dolorosa, que custo aceitar, mas entendo que chegou o momento. Juro que, após ter perdido finais nos últimos anos, apesar de ter conquistado tudo anteriormente, sempre dei tudo por esta camisa, buscando proporcionar alegrias e fazer com que se sentissem orgulhosos de ser argentinos, por meio do futebol. Encerra-se uma etapa, e esta é uma decisão que pesa muito para mim. Amo, amei e sempre amarei estar na seleção. Dei tudo de mim, não tenho mais nada a oferecer. E além disso, há jovens muito bons chegando que merecem sua oportunidade. No Mundial de 2026, Messi fez 8 gols, marcou 3 vezes na estreia contra a Argélia. O primeiro, um golaço de fora da área.
1: Lá vem o homem, Messi domina.

0: também marcou duas vezes contra a Áustria, uma contra a Jordânia, outro diante de Cabo Verde e mais um contra o Egito. Ainda contribuiu com 4 assistências. No total, pela seleção, foram 125 gols em 207 jogos. Ao todo, são 21 gols em Copa do Mundo. O clima na Argentina é de tristeza, claro, mas também de agradecimento. Para o torcedor Carlos Ciata, Messi, em todos os aspectos, no futebol, no âmbito pessoal e na seleção, deu tudo de si.
1: Não tem comparação. A todo nivel, a nivel futbolístico, a nivel personal y en la selección lo dio todo.
0: Para a torcedora Martina Maschio, Messi na seleção é sinônimo de admiração.
2: Este último es una pena, pero o sea, por el anterior que fue increíble, este también, o sea, nada, agradecimiento absoluto a él.
0: O Olé, principal jornal esportivo do país, foi na mesma linha dos torcedores e estampou na capa dizendo que o jogador será eterno. A AFA, Federação Argentina de Futebol, também agradeceu a lenda. Messi se despede da seleção com 4 títulos: Copa do Mundo de 2022, a finalíssima também de 2022 e 2 edições da Copa América, 2021 e 2024. O atacante ainda foi campeão olímpico em 2008 e da Copa do Mundo Sub-20 em 2005.
3: E nos Estados Unidos, o presidente Donald Trump disse não descartar uma revisão da posição do país.

0: e sobre a soberania das Ilhas Malvinas. Quem tem detalhes pra gente é o Fabrício Naitsky.
1: Questionado por repórteres em Washington, o presidente norte-americano afirmou que sempre revisa cada posição. Trump também afirmou que o Reino Unido tem problemas que devem ser resolvidos. A fala vem após uma publicação do jornal britânico Daily Telegraph. Segundo o texto, o republicano busca encontrar maneiras de pressionar o novo governo britânico, do trabalhista Andy Burnham, a aumentar os gastos militares, chegando a 5% do PIB. Oficialmente, os Estados Unidos reconhecem a administração do Reino Unido sobre o arquipélago no Oceano Atlântico. Mas a posição oficial da Casa Branca não define a soberania das ilhas, reivindicada pela Argentina. Os primeiros rumores sobre o tema começaram a circular em abril, mas na ocasião, o Departamento de Estado declarou a manutenção da política de neutralidade. Agora, a pressão vem também do Pentágono, que reclama do baixo orçamento para a defesa em países da OTAN. Em 1982, Reino Unido e Argentina entraram em guerra pela posse das Ilhas Malvinas. O conflito durou 74 dias e deixou 904 mortos, sendo 649 argentinos e 255 britânicos, que saíram como vencedores. No início das hostilidades, o então presidente americano Ronald Reagan buscou neutralidade, mas Washington forneceu apoio militar e estratégico ao Reino Unido. Apesar da derrota, o governo argentino mantém, até hoje, a campanha diplomática pelo território.
0: Olhando agora aqui para o cenário nacional, olha, o Rio de Janeiro voltou a ter um começo de semana violento. 4 pessoas morreram após tiroteio em uma comunidade da capital. Acompanhe.
2: O policiamento está reforçado por tempo indeterminado na comunidade da Buzema, que fica no Itaiangá, zona sudoeste do Rio de Janeiro, por conta de uma guerra interminável na região. No último final de semana, intensos confrontos e tiroteios. 4 mortos e 1 ferido, todos suspeitos de ligação com o crime organizado. Após essas mortes, 14 ônibus foram tomados, sequestrados pelos bandidos e utilizados como barricadas. O clima, mais uma vez, ficou bastante tenso na comunidade da Buzema, que durante muito tempo foi influenciada, foi dominada por um grupo miliciano, mas recentemente ela foi invadida e tomada pelo Comando Vermelho. Agora, segundo relatos de moradores, a milícia, que perdeu o controle da Buzema, estaria se aliando a uma outra facção criminosa, provavelmente o Terceiro Comando Puro, para tentar a retomada do território. O Comando Vermelho quer criar uma espécie de barreira, de cinturão, na zona sudoeste do Rio de Janeiro. E, por enquanto, só não assumiu o controle da comunidade Rio das Pedras, uma das principais da zona sudoeste e também do bairro do Itaiangá do Rio. Rodrigo Viega.
0: E tem assunto importante para hoje também. O Tribunal Superior Eleitoral julga nesta terça-feira as regras para o uso da inteligência artificial nas campanhas. A decisão pode definir os limites para conteúdos feitos com a tecnologia nas eleições deste ano. Os detalhes na reportagem do Matheus Dias.
3: A decisão é considerada uma das mais importantes da eleição deste ano, porque vai determinar a legalidade do uso nas campanhas eleitorais de vídeos e áudios que imitam, por meio de inteligência artificial, uma pessoa, as chamadas deepfakes. A resolução do TSE para as eleições desse ano proíbe o uso do deepfake para prejudicar ou favorecer candidaturas, mesmo mediante autorização da pessoa reproduzida no vídeo. O julgamento acontece depois de uma denúncia do PT em relação a um vídeo exibido na convenção do PL, que trazia a imagem do ex-presidente Jair Bolsonaro. A imagem se dirigia ao público e dizia: "Isso que vocês estão vendo aqui não sou eu. Isso é uma simulação da minha imagem e da voz feita com inteligência artificial. Como todos aqui sabem, estou preso e calado."
4: Para os advogados de Flávio Bolsonaro, o vídeo que foi utilizado na convenção do PL não pode ser caracterizado como uma deepfake. Eles defendem que, como o conteúdo tinha tarjas, avisos e anúncios mostrando que o conteúdo era feito por uma inteligência artificial, ele não tinha qualquer intuito de iludir ou de enganar o eleitor.
3: O advogado e especialista em direito eleitoral, Fabrício Nunes, reforça que o caso Bolsonaro é apenas o primeiro, mas a decisão mexe em todo o cenário.
5: Esse primeiro julgamento não interessa apenas a campanha presidencial de Flávio Bolsonaro, mas a cada uma das mais de 20 mil candidaturas registradas no Brasil para o pleito de 2026. Afinal, houve novas regulamentações, o TSE trouxe novas regras acerca disso nas resoluções lançadas desse ano, porém será a primeira oportunidade em que o quórum irá se debruçar sobre a interpretação dessa regulamentação. Esse primeiro caso vai ser relevante porque todos os candidatos terão que se balizar a partir disso, até que ponto está permitido a utilização, que hoje é tão acessível. Afinal, qualquer pessoa leiga hoje consegue realizar e criar esse tipo de material.
3: Para o presidente da OAB São Paulo, Leonardo Sica, a inteligência artificial desafia a sociedade como um todo.
6: Nossa sociedade, mundo, ainda não está preparada para dar conta do que a inteligência artificial generativa, agora agêntica, ela pode fazer. É um fenômeno muito recente, muito veloz, mas bastante desconhecido. Então, nossas instituições, e aí fiz muitas críticas aqui, elas estão com dificuldade, mas é porque é difícil. Nós estamos com dificuldade na OAB, nós estamos com dificuldade no cotidiano, nós estamos com dificuldade nas nossas casas com os nossos filhos. Como é que isso vai interferir na criação dos nossos filhos, na formação cognitiva e psicológica dos nossos filhos?
3: A relatoria do ministro Cássio Nunes Marques, que antes tentou um consenso na Suprema Corte, mas encontrou divergências. A tendência é que os ministros mantenham proibidos os conteúdos manipulados sinteticamente, falsificando a voz e a imagem de uma pessoa, como já prevê a resolução do TSE. Porém, o quadro é mais complexo. Entre os ministros, há uma discussão sobre o que pode ou não ser considerado deepfake. E se realmente em todas as situações em que a inteligência artificial for utilizada, algum candidato estará sendo prejudicado ou favorecido. Se a corte decidir pela segunda hipótese, uma outra preocupação também ganha forma. Se a liberação, caso a caso, poderia gerar um excesso de judicialização, com os ministros do TSE tendo que julgar se cada deepfake é ou não nociva ao processo eleitoral.
0: Jornal da Manhã, são 5:59.
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3: 6:04. Já estamos iniciando aqui a segunda hora do Jornal da Manhã, primeira edição. Hoje é terça-feira, dia 1 de setembro de 2026. Um ótimo dia para você que está chegando agora aqui à programação da Jovem Pan. Lembrando que nessa hora a gente tem análise também dos principais assuntos que movimentam o Brasil e o mundo. Um levantamento do Instituto Trata Brasil mostrou que mais de 90 milhões de brasileiros ainda não têm acesso à coleta e ao tratamento de esgoto. A reportagem é de Isabela Noleto.
4: Que o Brasil é abundante quando o assunto é água não é novidade. Apesar disso, mais de 90 milhões de pessoas vivem sem atendimento de coleta de esgoto. Dados do Trata Brasil. Olhando para a população atendida pela rede coletora, segundo o IBGE, censo de 2022, o índice é de apenas 62,5%, o que demonstra graves abismos regionais. Enquanto o Sudeste atinge 86,1%, o Norte registra apenas 22,8%. Considerando redes ou fossas sépticas, a cobertura chega a 75,7%. Mas o indicador mais crítico rumo à universalização é o tratamento. Somente 51,8% do esgoto gerado no país passa por algum tipo de tratamento. Isso foi apontado pelo SINIS, o Sistema Nacional de Informações em Saneamento Básico, que é gerenciado pelo Ministério das Cidades. O marco legal do saneamento estabeleceu que até 2023, o Brasil deve garantir 99% de acesso à água potável e 90% de coleta e tratamento de esgoto. No entanto, o ritmo da transformações expõem gargalos históricos no setor. De acordo com os especialistas, superar o atraso histórico e também atingir as metas do marco legal exige um salto significativo nos aportes financeiros e também na eficiência dos modelos de concessão. Como explica o economista e professor da Fundação Getúlio Vargas, Gessner Oliveira.
5: O saneamento ficou muito atrasado porque não havia praticamente participação privada. Até o novo marco, a participação privada era menor do que 5%. Realmente era a exceção. E as empresas públicas tinham o controle e a reserva de mercado. As empresas estaduais públicas tinham aquilo que era chamado de contrato de programa e elas poderiam renová-lo sem necessidade de licitação, de concorrência. A grande virtude, ou uma das grandes virtudes do novo marco, foi introduzir a competição pelo mercado. Então, não apenas empresas públicas podem participar, e elas podem ser estaduais, podem ser municipais, mas também as empresas privadas podem participar. E há muito apetite para investir em saneamento, porque há uma demanda infinita no Brasil por saneamento.
4: A ampliação dos aportes por habitante é vista como passo decisivo para cobrir o déficit operacional e financeiro do setor. Para Gessner, após a aprovação do novo marco do saneamento básico, é preciso avançar.
5: Houve um avanço notável do investimento depois do novo marco do saneamento. O novo marco foi aprovado em 2020 e o investimento por habitante ano aumentou mais de 50% até 2024. Porém, precisa aumentar ainda mais para atingir a universalização. Nós precisaríamos chegar a R$ 225,00 por habitante ano de investimento para a universalização. Ainda estamos longe disso. É preciso um aumento da ordem de novamente 50%, 60% para atingirmos esse patamar. Porém, a própria legislação prevê uma possibilidade de prorrogação para aqueles municípios e para aquelas regiões que precisam um maior fortalecimento, uma maior capacidade econômico-financeira, colocando essa meta em 2040. Mas eu diria que Nunca o Brasil acelerou tanto o investimento em saneamento.
4: Além dos fatores econômicos, de acordo com a presidente do Conselho Federal de Engenharia e Agronomia, Ana Dalgisa, a execução das obras esbarra em falhas estruturais de planejamento, alto volume de perdas na distribuição por falta de manutenção e carência de projetos executivos de longo prazo.
6: A falta de planejamento, hoje nós temos um marco de saneamento que é a universalidade desta água tratada chegando em todos os recantos do Brasil, porém não é muitas vezes prioridade para o poder público. Então eu não planejo e eu acabo também não executando. E ao executar eu não mantenho, ao não manter acontece o desperdício. Muitas vezes a nossa rede de distribuição de água, ela tem materiais já antigos, materiais ultrapassados e materiais que têm problema que não são substituídos. Isso causa o desperdício da água.
4: Apesar dos gargalos de recurso e também da urgência de encarar a infraestrutura e a coleta de esgoto pensando na saúde pública, o Brasil dispõe da qualificação necessária para alcançar esses objetivos.
6: Capacidade técnica tem. Isso é uma pergunta que muitas vezes me fazem. Pô, nós vamos conseguir chegar à meta estabelecida pelo marco de saneamento? Digo o seguinte, se depender da engenharia, dos profissionais da engenharia que nós temos no Brasil, eu não tenho a menor dúvida que chegaremos. Porém, nós não estamos tendo um planejamento adequado, nós não temos recursos financeiros, muitas vezes as companhias de água, elas são públicas e que em sua maioria estão com seus equipamentos ultrapassados e com seus recursos baixos. Então é necessário ter uma redistribuição ou através de PPP ou a própria privatização ou um redimensionamento do próprio orçamento público investindo em saneamento para que a gente consiga alcançar essa meta estabelecida.
4: Para alinhar o planejamento técnico e o modelo econômico, especialistas apontam que a saída exige governança contínua, fiscalização rigorosa do Estado e leilões transparentes. Transformar saneamento básico em prioridade permanente de saúde e infraestrutura é o único caminho para que o país deixe de enterrar investimentos em obras paradas e consiga levar dignidade à casa de milhões de brasileiros.
3: Reportagem, portanto, da Danúbia Braga, trazendo todos esses detalhes a respeito do saneamento aqui no Brasil. E a exportação de carne brasileira será suspensa esta semana pela União Europeia. A Luciana Magalhães nos conta o porquê.
7: A Comissão Europeia anunciou que a partir de quinta-feira vai suspender as importações de carne bovina, frango, além de ovos, mel e pescados do Brasil. As autoridades brasileiras perderam o prazo para o envio da documentação exigida pelo bloco e não puderam provar que não utilizam certos antibióticos e antimicrobianos na criação dos animais. Além disso, a União Europeia pede um melhor controle sobre a rastreabilidade quando o boi é acompanhado desde o nascimento. Enquanto isso, países vizinhos como a Argentina e Uruguai continuam autorizados a vender. Os europeus compram cortes nobres e de maior valor e por isso o impacto da medida pode gerar um prejuízo de 2 bilhões de reais em um ano. A medida sobre a carne de frango e o mel pode ser revertida em novembro, após auditoria e análise de autoridades competentes europeias. No entanto, a carne bovina pode ficar fora do bloco até meados de 2028 devido à adaptação dos bovinos às exigências. Em maio, o Brasil foi retirado de uma lista de países que respeitam as regras da União Europeia sobre o uso abusivo de antibióticos na indústria pecuária, com o objetivo de acelerar o crescimento dos animais ou aumentar a produtividade. O presidente Lula enviou no final de julho uma carta à presidente da Comissão Europeia, Ursula von der Leyen, para que o país voltasse à lista até a conclusão das auditorias da organização. Mas o pedido só será avaliado em novembro, quando o colegiado se reúne para discutir assuntos de saúde, bem-estar animal e condições de importação. Desde a assinatura do Acordo de Livre Comércio com países do Mercosul, o Bloco Europeu quer garantias de sua vigilância, após ser duramente criticado pelo setor agrícola local. No ano passado, o Brasil ocupou o segundo lugar de maior exportador de carne bovina para a União Europeia, ao exportar mais de 92 mil toneladas, o que representa mais de 4 bilhões de reais. A ABEC, Associação Brasileira das Indústrias Exportadoras de Carne, disse que só vai se manifestar na quarta-feira, um dia antes da medida entrar em vigor.
3: É assunto para a gente ouvir já aqui a primeira análise do Túlio Nassa, que vai comentar os principais assuntos com a gente nesta manhã de terça-feira. Ô Túlio, tem um pouco de protecionismo aí nessa história toda, à medida em que há uma pressão interna também em alguns países europeus relacionada à preocupação dos seus produtores com os produtos que vêm de fora, e no caso aqui, a carne brasileira. Eu pergunto isso porque a gente sempre teve exportação não só para a Europa, mas também para outros mercados. Mas me parece que nesse momento o mundo todo tem um cenário um pouco mais protecionista, não? Bom dia para você, bem-vindo. Qual é a tua visão, Túlio?
8: Bom dia, Nonato. Bom dia a você que nos acompanha aqui cedo no Jornal da Manhã da sua primeira edição. Antes de mais nada, Nonato, queria apenas dar parabéns ao glorioso Esporte Clube Corinthians Paulista pelo seu aniversário. Foi fundado em 1º de setembro, né? Ali no Bom Retiro, pelos italianos e portugueses imigrantes aqui em São Paulo. Olha, Nonato, falando sobre esse caso da suspensão da importação de carne e frango do Brasil, eu vou lembrar aqui de Maquiavel. Maquiavel falava que os políticos têm sempre duas versões, uma que eles passam ao público e a outra que corre nos bastidores. O que foi passado ao público? Que o acordo Brasil e Mercosul era um marco histórico, que finalmente agora nós teríamos um livre comércio entre o Mercosul e o bloco da União Europeia e, portanto, seria uma maravilha para o Brasil, só que isso foi vendido como algo eleitoreiro. Por quê? Porque nos bastidores todos sabiam que a dificuldade era enorme. Os países

0: no jogo duro, está querendo colocar no Brasil a taxa de produtos que não respeitam algumas regras sanitárias, como o uso de antibióticos, uso de anabolizantes, mas a verdade é que a carne brasileira é muito bem vista e bem aceita no mundo todo. Portanto, eu estou muito de olho nessa história. E o Brasil não pode dormir no ponto, né? Que história é essa de perder o prazo para enviar documentos para a União Europeia para analisar a nossa carne? A gente precisa bater firme e responder à altura, Nonato.
1: Esse é o Túlio Nassa, trazendo o comentário dele aqui pra gente, está de volta já já. Jornal da Manhã, são 6h16.
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11: Seis horas e 19 minutos. Eu convido você a acompanhar o nosso site nesta manhã de terça-feira também. É só acessar www.jovempan.com.br e conferir os principais temas do noticiário nesta manhã. É claro que o principal destaque fica para a eleição, com essa decisão do ministro Dias Toffoli de proibir Renan Santos de participar de debates e fazer propaganda eleitoral. Esse é o principal tema na nossa página. E lá você confere a fala do Renan Santos, dizendo que a cassação, aliás, que é uma cassação à sua candidatura, essa decisão de Toffoli. Ele concedeu uma entrevista à Jovem Pan também, reagindo a essa decisão, diz que é um absurdo essa decisão, que, aliás, gerou muita controvérsia também entre juristas consultados. E, além disso, o que acontece agora após a suspensão da campanha à presidência de Renan Santos? Você tem detalhadamente lá no nosso site também. Inclusive, o ministro Dias Toffoli explicou que a suspensão ocorreu por falta de registro de endereços de sites, blogs, redes sociais e aplicativos de mensagens usados na campanha. É essa a explicação que foi dada pelo ministro Dias Toffoli. A lei apontada por ele também prevê que perfis já existentes sejam informados no momento do registro. Que nós...

0: As contas sejam comunicadas em até 24 horas após a criação. Ele teria identificado essa irregularidade na campanha do Renan Santos. E aí, de novo, tem a controvérsia em relação a outros juristas, dizendo que isso não seria o caso para uma possibilidade de proibição, mas sim talvez uma multa, enfim. É um tema que vai se desenrolar, até porque a campanha do Renan Santos tem pelo menos 3 dias para recorrer. E ele já disse que vai sim recorrer, tentar levar isso ao plenário para uma avaliação maior de outros juízes também, além do ministro Dias Toffoli. De qualquer modo, por enquanto é isso. Toffoli proibindo o Renan de participar de debates e fazer propaganda eleitoral. Vários outros assuntos também estão no nosso site, é só acessar lá www.jovempan.com.br e conferir. Jornal da Manhã, 6:21. O mês de setembro começa com a formação de um novo ciclone extratropical no oceano, isso na costa da região sul. A repórter Danúbia Braga está ao vivo aqui com a gente, vai explicar a respeito desse assunto que, claro, traz preocupação também, né, Danúbia? Bom dia para você, bem-vinda.
1: Oi, Nonato, bom dia para você, bom dia a todos. A gente já está sentindo os efeitos, inclusive, desse ciclone extratropical, uma vez em que a temperatura virou, né, caiu bastante, chuva, e é isso que está acontecendo por conta desse ciclone extratropical, principalmente no sul do país, sudeste e centro-oeste. São as regiões que vão sentir, então, essa mudança no clima. Previsão de rajadas de vento, granizo e chuva forte, até tempestade. Então fica esse alerta por parte do Instituto de Meteorologia do IMET até a próxima quarta-feira, no caso até amanhã, dia 2 de setembro. Quando a gente fala da região sul do país, é a região mais afetada, onde a gente já vem acompanhando, inclusive, alguns desastres, né, em Santa Catarina. O Corpo de Bombeiros precisou ali atender algumas famílias em comunidades que foram afetadas pelas fortes chuvas. Chegaram a distribuir algumas lonas, porque muitas casas ficaram destelhadas. Na região sudeste, a gente percebeu essa mudança na temperatura. Choveu a madrugada inteira aqui na capital paulista. Agora, pela manhã, continua chovendo. Vez ou outra, começa uma chuva mais intensa e aí depois vira uma garoa. Então, para quem está acompanhando o Jornal da Manhã e ainda não saiu de casa, é importante saber que a máxima prevista para hoje vai ficar na casa ali dos 30 graus, pode ser que faça muito calor, mas nessas primeiras horas da manhã, agora 19 graus, então tá fresco, dá para sair com uma blusa, não precisa ser reforçada, mas é importante para quem sente um pouquinho mais de frio, levar um casaquinho. O guarda-chuva é indispensável para o dia de hoje, uma vez em que a gente está com essa garoa e vez outra vem uma precipitação um pouco mais intensa. A instabilidade é esperada então ao longo do dia, tanto para São Paulo, quanto também para o Rio de Janeiro, sul de Minas Gerais e Triângulo Mineiro. Aí, quais são as orientações por parte do IMET? Porque existe condição ali para essas rajadas de vento, tempestade de granizo, quando a gente fala sobre uma instrução para a população no modo geral, em casos mais graves, em situações mais graves de chuva forte, tempestade, essas rajadas de vento intensas, desligar os aparelhos elétricos do quadro geral de energia, em caso de enxurrado ou algo parecido, colocar documentos, objetos ali de valor em sacos plásticos, em caso de situação de grande perigo confirmada, procurar um abrigo e também evitar permanecer ao ar livre. É importante manter atenção ao celular por conta da Defesa Civil mandando os alertas. Então, pro dia de hoje, dia de muita estabilidade, chuva ao longo de todo o dia, e aí essa previsão dessa instabilidade no tempo segue pelo menos até amanhã. Volto com você, Renato.
0: Danúbia Braga, portanto, atualizando para a gente aqui as informações a respeito da previsão da meteorologia. Logo mais, na segunda edição, a gente tem mais detalhes a respeito do quadro para todo o país também. E no Viva Bem de hoje, o Márcio Atala traz aqui dicas para quem pretende começar a praticar corridas. Confira.
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3: Olá, ouvintes e espectadores da Jovem Pan News. Hoje eu quero dar dica para quem vai começar a correr e não quer se machucar e tornar essa atividade frequente. Primeira delas, use um bom calçado. Um bom tênis vai fazer com que você consiga diminuir o impacto e tenha mais conforto na corrida. Segunda delas, não corra todos os dias. Corra em dias alternados. E nesses dias que você não correr, privilegie o fortalecimento muscular. Ganhe massa muscular nas pernas, no bumbum e na região do abdômen. Isso vai ser muito importante para amortecer o impacto e melhorar a sua qualidade na corrida. Falando em qualidade na corrida, uma terceira dica muito importante é: invista em exercícios educativos. Melhore a sua técnica de corrida. E por fim, uma dica muito importante: não tenha pressa em evoluir. Vá aumentando aos poucos o volume de treino. Com isso, com certeza você vai se divertir, colher todos os benefícios da corrida e não vai se lesionar. Combinado? Ficou com dúvida? Vai lá no meu Instagram, @marcioatala, e deixe seu comentário.
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0: A Nvidia surpreendeu o mercado e apresentou resultados acima das expectativas. O desempenho da gigante da tecnologia serve como um importante indicativo para todo o setor. E quem tem os detalhes sobre esse assunto é o Bruno Meyer.
4: A Nvidia voltou a mostrar a força da inteligência artificial. A empresa apresentou resultados acima das expectativas e reforçou a demanda pelos chips usados em sistemas de AI, principalmente nos data centers. O desempenho mantém a companhia no centro da corrida global por inteligência artificial e ajuda a explicar a valorização das ações de tecnologia. Grandes empresas do setor de tecnologia seguem aumentando os investimentos em processamento, data centers e infraestrutura de AI para atender ao crescimento da demanda. O resultado da Nvidia também funciona como um termômetro para o setor. Mesmo com dúvidas sobre o tamanho da chamada bolha da AI, que muita gente discorda, os investimentos das gigantes de tecnologia continuam acelerados.
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5: Não teriam sido informados dentro do prazo estabelecido pela Justiça Eleitoral. Entre as determinações estão a suspensão de propagandas veiculadas nesses perfis, restrições à participação do candidato em debates, entrevistas e sabatinas, e a suspensão de repasses do fundo eleitoral. De acordo com o ministro, a utilização de contas com grande alcance, sem a devida comunicação à justiça, poderia representar uma vantagem indevida e comprometer a igualdade entre os candidatos. Para Renan, a decisão, que também atinge Haroldo Medina, candidato a vice-presidente na chapa, é injustificável.
6: Agora nós estamos sendo retirados à força da tal da festa da democracia. Para eles, nós entramos de penetra nesse jogo. Essa festa nunca foi uma festa que nós deveríamos estar lá. Nunca vestimos os trajes que eles queriam que nós vestíssemos. Nunca tivemos os mesmos escândalos de corrupção nas festas de Trancoso, nos grandes encontros com modelos internacionais que eles organizavam. As grandes festas tocadas pelo Volcaro nunca contaram com a nossa presença.
5: A defesa de Renan, representada pelo advogado Arthur Rolo, aposta na apresentação de um mandado de segurança com um pedido de liminar ao presidente do TSE, o ministro Nunes Marques, para tentar suspender os efeitos da decisão.
7: O que mais nos surpreendeu aí foi a proibição de participação de debate, em debates, em sabatinas. Se é um problema de rede social, se é exercício de poder de polícia, por que impedir participação em debate sabatina? Isso inviabiliza completamente a campanha do candidato. E outra, é um processo de registro de candidatura. Se tem alguma coisa errada, coloca o registro de candidatura para julgar, coloca no plenário para julgar, não. Adiou o julgamento e colocou aí um empecilho na campanha que é irreversível.
5: O candidato afirmou que mecanismos semelhantes de recomendação também aparecem nos perfis de outros políticos.
6: Agora, se há recomendação na minha página, ele citou que foi recomendado na página do candidato Kim Kataguiri, curiosamente, quando eu abro o perfil do senhor Jair Messias Bolsonaro, há as mesmas recomendações, vocês podem checar, para o candidato Nicolas Ferreira, para o candidato Flávio Bolsonaro e para a candidata Michelle Bolsonaro. Eu não estou aqui de maneira alguma falando que eles deveriam ter suas candidaturas cassadas, nem os demais que eu citei, porque esse caso é apenas absurdo.
5: Essa decisão que afetou o Renan Santos do Missão foi motivo de reação dos adversários, os candidatos à presidência da República. A maior parte deles quer ver a candidatura de Renan Santos restabelecida. Augusto Cury do Avante afirmou que quem ama a democracia não comemora quando um adversário perde a voz. Flávio Bolsonaro do PL disse esperar que o candidato Renan Santos restabeleça sua candidatura. Zema, por sua vez, classificou a decisão do ministro Dias Toffoli como absurda.
8: Mas o que o Toffoli acaba de fazer é um absurdo e eu não vou ficar calado, assim como não fiquei em nenhum outro abuso dos intocáveis. O buraco é muito mais embaixo.
5: Ronaldo Caiado, do PSD, escreveu que não se sente beneficiado pela medida a partir de uma controvérsia e que considera desproporcional.
9: Claro, o assunto aqui para a gente ouvir o Túlio Nassa nesta manhã de terça-feira é o tema que chamou a atenção nas últimas horas aí para o período eleitoral, com muita gente contestando ou pelo menos entendendo como muito dura essa medida do ministro Dias Toffoli para a candidatura do Renan. Adversários, alguns juristas com os quais eu conversei também, entendendo que é uma decisão muito rigorosa. Como é que você viu esse cenário todo que acaba, de algum modo, atrapalhando aí a campanha do Renan Santos, ao menos por enquanto, Túlio?
10: Pois é, Nonato, eu vejo com muita preocupação. Eu vejo um Tribunal Superior Eleitoral muito interventor e, nesse caso, o direito tem uma máxima tal como a medicina, que diz o seguinte, que a diferença do veneno e do remédio é a dose. Nesse caso aí do Renan Santos, se houve algum erro na informação sobre endereço, sobre perfis nas redes sociais, isso poderia ser corrigido, poderia ter sido dado um prazo para que ele corrigisse, até aplicado uma multa, mas jamais impedir atos de campanha. Isso fere de morte o princípio democrático e a isonomia entre os candidatos. A candidatura de Renan Santos já é uma candidatura modesta. Ele praticamente não tem tempo de televisão, tem poucos recursos do fundo eleitoral e, portanto, a manifestação dele em redes sociais, a participação em debates, em sabatinas, ele viria hoje, inclusive, aqui na Jovem Pan, né, às 8 horas, mas não poderá participar. Então, o prejuízo para ele é enorme e o prejuízo para a própria democracia. Não é à toa que até mesmo os adversários, com exceção do presidente Lula, têm criticado essa decisão do Tribunal Superior Eleitoral. Então, é preciso medir realmente a dose da penalidade ou da suspensão que lhe foi imposta. É preciso rever urgentemente essa decisão, em nome da democracia e do jogo eleitoral.
9: Túlio Nassa, comentando com a gente aqui os principais assuntos nesta manhã de terça-feira. Obrigado, Túlio. São 6:40. Chegou a hora de mais uma edição do É da Sua Conta. 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
9: Combinado então, Renata Flores, até lá. Agora temos 6:43, seguimos aqui com o Jornal da Manhã, outros destaques do noticiário nesta terça-feira. O ministro Bruno Dantas decidiu deixar o cargo no Tribunal de Contas da União. Situação que, inclusive, abre espaço agora para o senador Rodrigo Pacheco, tema que falamos aqui há alguns dias, inclusive, na programação da Jovem Pan. Quem tem mais detalhes para a gente sobre essa história toda é a repórter Beatriz Souza.
12: Em carta enviada ao presidente do TCU, Vital do Rego, o ministro Bruno Dantas comunicou a decisão em caráter irretratável e solicitou que a vacância do posto e o ato de exoneração tenham efeito a partir de 9 de setembro. Dantas afirmou que a decisão é pessoal e voluntária e que foi amadurecida ao longo dos meses.
13: Encerro este ciclo com a serenidade e com a convicção republicana de que a rotatividade nos altos cargos é uma virtude. As instituições se fortalecem quando seus quadros sabem chegar e sabem partir.
12: A saída abriu caminho para que o senador Rodrigo Pacheco, do PSD de Minas Gerais, fosse indicado pelo presidente do Senado, Davi Alcolumbre, para ocupar a vaga no Tribunal de Contas. No último ano de mandato e sem disputar a reeleição, Pacheco chegou a sinalizar que deixaria a vida pública e recusou a possibilidade de concorrer ao governo de Minas Gerais. Pacheco já confirmou que, se for aprovado, irá assumir o cargo. Esta não é a primeira vez que o ex-presidente do Senado é lembrado para uma vaga importante das principais instituições da República. Após a aposentadoria do ex-ministro do Supremo Tribunal Federal, Luiz Roberto Barroso, o senador mineiro chegou a ser defendido por Alcolumbre como um dos nomes para o STF. O presidente Luiz Inácio Lula da Silva, no entanto, escolheu o advogado-geral da União, Jorge Messias, que acabou sendo rejeitado sem o apoio do presidente do Senado. O Tribunal de Contas da União é formado por 9 ministros. 3 são escolhidos pelo Senado, 3 pela Câmara dos Deputados e os outros 3 são indicados pelo presidente da República, com a aprovação do Senado. Entre as indicações do Executivo, 2 precisam ser escolhidas a partir de nomes de carreira de auditores do TCU e de integrantes do Ministério Público junto ao Tribunal. A indicação mais recente do Congresso para uma vaga no TCU foi a do então deputado Odair Cunha, do PT, também de Minas Gerais. Escolhido pela Câmara, ele teve o nome aprovado pelos congressistas em abril deste ano. Para chegar ao TCU, o indicado precisa passar por uma sabatina em uma comissão temática e ser aprovado pelo plenário da casa responsável pela indicação, em votação secreta. Depois, o nome segue para uma análise e aprovação da outra casa do Congresso Nacional. No caso de Pacheco, a indicação pelo Senado ainda dependerá do cumprimento de todas as etapas do processo de escolha.
9: Bom, Túlio Nassa, queria te ouvir também nesse caso, à medida em que o Rodrigo Pacheco, como bem descreveu a Beatriz, foi cotado para o Supremo, chegou a se falar no nome dele para candidatura ao governo de Minas Gerais, e agora tem essa possibilidade de ir para o Tribunal de Contas da União, ministro do TCU. É uma indicação que você entende que deve se tornar realidade diante do atual cenário que a gente está observando e de todos esses momentos em que o nome dele foi cotado para algum cargo, Túlio?
10: Olha, Nonato, parece que sim, mas de fato eu não sei o que andam combinando. Lembra daquela música do Chico Buarque, o que será? Será que será que andam suspirando pelas alcovas, que andam sussurrando em versos e trovas, que anda combinando no breu das toucas, que anda na cabeça, anda nas bocas? O que será que Lula, Alexandre de Moraes e Alcolumbre combinaram naquele jantar?

0: Terça-feira. O governo espera uma melhora nas contas públicas no próximo ano. E a previsão otimista está no orçamento de 2027, que mantém, inclusive, o Bolsa Família sem reajuste e reserva 44 bilhões de reais para as emendas parlamentares. É assunto aqui para André Anelli.
1: No limite do prazo, o governo Lula enviou ao Congresso a proposta de orçamento de 2027. O texto prevê saldo positivo de 18 bilhões e 600 milhões de reais nas contas públicas no próximo ano. O valor fica abaixo da meta fixada de 73,2 bilhões de reais, mas dentro da regra de tolerância do arcabouço fiscal, que é de 0,25% do PIB, o Produto Interno Bruto. Além disso, gastos com precatórios, saúde, defesa e educação ficam fora do limite. Com isso, na prática, o governo poderá ter um rombo de 28 bilhões de reais. De qualquer forma, se o resultado esperado for cumprido, será o primeiro superávit desde 2022, último ano do governo Bolsonaro. O ministro do Planejamento, Bruno Moretti, demonstrou confiança na busca do saldo positivo.
2: Além do fato de que nós estamos projetando um resultado primário cheio, como eu disse, de quase 19 bilhões, convém lembrar que, assim, para você ter segurança em relação ao cumprimento da meta, tem vários elementos aqui presentes, mas um deles é: caso você necessite fazer contingenciamentos para buscar a meta, né? Esse é o nosso instrumento, digamos assim, clássico. Então, quanto maior a sua base de despesa discricionária, mais você tem elementos para fazer esse contingenciamento sem produzir efeitos adversos, como um shutdown. Então, é isso que nos dá garantia de que a gente consegue alcançar um resultado, perseguir um resultado primário muito acima daquele que está projetado para efeito de meta, que é esse resultado cheio, como eu disse, de quase 19 bi.
1: Cálculos mostram que o resultado ainda seria insuficiente para estabilizar a dívida pública, que atingiu 82,5% do PIB em julho, segundo o Banco Central. A instituição fiscal independente, ligada ao Senado, estima que seria necessário um superávit de 2,1% do PIB para interromper a alta do endividamento. A proposta de orçamento também prevê um salário mínimo de R$ 1.741 no próximo ano, um aumento de R$ 120 em relação ao valor atual de R$ 1.621. Já o Bolsa Família não deverá ter reajuste. O orçamento também reserva 44,8 bilhões de reais para emendas parlamentares e determina um limite para o reajuste dos servidores se o governo registrar rombo nas contas este ano.
2: Nós desenhamos os gatilhos fundamentalmente para nos apoiar nessa rumo a um orçamento equilibrado, que nós já, né, que é a tônica do que a gente vem perseguindo ao longo desse mandato. Herdamos aí na prática com um orçamento com despesas suborçadas ou com passivos a pagar de precatórios, de combustíveis, em torno de 2 pontos de PIB, né? 2,3, o déficit de 2023, e vamos entregar aí 2 pontos de consolidação. Os gatilhos são importantes para a gente migrar para um terreno de orçamento equilibrado, superavitário. Se necessário for, nós tomaremos novas medidas para adaptar a consolidação, os instrumentos que nós temos, ao processo de consolidação fiscal que está projetado no PLDO. Se a gente deixar de se valer dos gatilhos, lembrando que tem esse lapso temporal, que é pós-apuração, por conta de ter migrado para um orçamento superavitário, ponto para nós, né?
1: De Brasília, André Anelli.
0: Túlio Nassa, será factível esse superávit aí de previsão de 18 bilhões para 2027? É aquela velha história, né? Papel a gente coloca lá. Se na prática vai ocorrer, é outra história, não?
3: Pois é, Nonato. Você sabe que no direito, quando um advogado, um jurista quer falar algo muito complicado que as pessoas não entendem, a gente diz que ele está usando o juridiquês. Aqui me parece que o governo federal usa o orçamentês ou economês, né? São aquelas falas que a população certamente não vai entender. Então vamos tentar desvendar aqui, porque tem um ditado alemão que diz que o diabo mora nos detalhes. Olha só, o governo diz que nós teremos superávit no ano que vem, só que o governo não fala que deixou de fora as emendas.

0: parlamentares de comissão, aquelas que são destinadas aos chefes do Poder Legislativo. Será que o Poder Legislativo vai abrir mão dessas emendas no ano que vem? Existe também aumento de imposto na veia para o cidadão. Outra coisa também que é importante destacar, essa diferença entre superávit primário e superávit nominal. Superávit primário, que é o que o governo fala que nós teremos, não leva em conta a dívida pública. É R$1 trilhão de dívida pública. Então, como é que nós podemos dizer que o Brasil realmente vai gastar menos do que arrecada, né? Por essas e por outras, realmente, Nonato, o nosso orçamento é uma peça de ficção.
1: Nassa com a gente, são 6h53, está na hora da gente conferir aqui destaques e capa dos principais jornais do país, começando pelo Estadão. Sob desconfiança, o governo prevê superávit de R$18,6 bilhões em 2027, é exatamente o tema que estávamos falando agora, é a projeção que está no projeto de lei orçamentária para o próximo ano. Foto de capa do Estadão, para o Nepal, que busca ainda centenas de operários presos em túneis após a avalanche. Do Estadão, vamos aqui para a Folha de São Paulo e os assuntos de hoje. Governo Lula reserva R$44,8 bilhões para emendas do orçamento de 2027. Proposta prevê salário mínimo de R$1.741 e o superávit de R$18,6 bilhões. A Justiça do Rio decreta falência da Refit, alvo de operações sobre fraude. É mais um assunto que está na capa da Folha para hoje. Toffoli veta Renan em debates e limita sua campanha online. Também é outro destaque de capa aqui do jornal Folha de São Paulo para o dia de hoje. E traz ainda o Messi se aposentando da seleção argentina. E agora, jornal O Globo, editado no Rio de Janeiro, e os destaques de hoje. Contas federais. Com dívida pública em maior nível em 5 anos, o governo prevê um superávit em 2027. Diz aqui o Globo que o endividamento chega a 82,5% do PIB, pressionando o quadro fiscal também. E mais, Toffoli vetando Renan Santos em debates, restringindo a campanha em redes sociais, também é assunto que está na capa do jornal O Globo na edição de hoje. São os assuntos dos principais jornais do país e que você acompanha diariamente aqui na programação da Jovem Pan. 6h55, seguimos.
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1: Seis horas e 58 minutos. Eu sou Alexandre de Souza e daqui a pouco nós temos um encontro marcado no Jornal da Manhã, às 7 horas e 25 minutos. Lembrando que em Lages, 13 graus hoje, o tempo. Ele começa com essa nebulosidade e a temperatura pode chegar então aos 19 graus no período da tarde. Daqui a pouco nós temos então o Jornal da Manhã e agora a gente vai formar a rede de rádios para a execução do programa eleitoral gratuito.

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1: Bom dia, gente de todo o nosso Brasil. Bom dia, meu amigo Peu.
2: Bom dia, Manu. Bom dia, gente.
1: Bom dia, Lula.
3: Bom dia, Lula.
4: Bom dia, Lula.
2: Bom dia, Lula.
1: Bom dia, Lula.
2: Que a gente tem uma terça-feira.

0: quem tá com a gente aqui no estúdio é o presidente Lula. Bom dia, presidente.
1: Bom dia, Pel. Bom dia, Manu.
2: Presidente, para começar, um assunto que a gente tem visto o senhor falar bastante é sobre soberania. 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

0: Santos tá aqui com a gente.
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7:32, 7:32, muito bom dia Lages, bom dia Serra Catarinense. No ar a edição local do Jornal da Manhã, aqui pela Jovem Pan 89.9. Eu sou Alexandre de Souza e vamos juntos até as 8 horas da manhã. 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O JM desta terça-feira, 1º de setembro de 2026, começa agora.

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1: Nessa terça-feira, 1º de setembro, o dia será marcado por variação de nuvens e abertura de sol, conforme está acontecendo neste momento aqui em Lages. O termômetro registra 13 graus neste início de manhã e a máxima não passa dos 19 no meio da tarde. Fique atento ao guarda-chuva. A chance de garoa e chuvas bem fracas e isoladas, principalmente ali por volta das 10 horas da manhã até o meio-dia e entre as 16 horas até as 17 horas. A precipitação acumulada ao longo do dia é baixa, cerca de 1 milímetro. À noite, o tempo firma e as temperaturas caem, chegando aos 11 graus. Para amanhã, quarta-feira, dia 2 de setembro, o tempo melhora significativamente. O sol predomina, com pouca variação de nuvens e não há previsão de chuva. O dia começa um pouco mais frio, com a mínima de 8 graus logo cedo, mas esquenta gradativamente ao longo da tarde, alcançando a temperatura mais ou menos de 20 graus. São exatamente 7 horas e 34 minutos.
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1: Começamos o Jornal da Manhã falando de saúde. A Policlínica Regional de Lages entra em uma nova etapa para sair do papel. O governo de Santa Catarina abriu licitação para contratar a empresa que vai elaborar os projetos e executar as obras da nova unidade que será instalada no bairro Conta Dinheiro. A Policlínica será construída na Avenida Luiz de Camões e terá atendimento voltado à população de Lages e dos outros 18 municípios da Serra Catarinense. A nova estrutura vai ampliar a oferta de consultas especializadas, exames e serviços de apoio ao diagnóstico pelo SUS, facilitando então o acesso dos moradores da região e a procedimentos como ultrassonografias e colonoscopias, sem a necessidade de deslocamentos para outras regiões. A licitação ocorre por meio de concorrência eletrônica. As empresas interessadas podem apresentar a proposta até às 13 horas e 45 minutos do dia 21 de outubro. A obra será financiada com recursos públicos dos governos federal e estadual. E segundo o projeto, a execução deverá utilizar a metodologia BIM, que permite integrar os diferentes projetos de engenharia, arquitetura e acompanhar também melhor o andamento da construção. A expectativa é de que a nova policlínica fortaleça a rede regional de saúde e amplie também o atendimento especializado para os moradores de toda a Serra Catarinense. São exatamente 7 horas e 36 minutos. A tecnologia tem ganhado cada vez mais espaço no agronegócio, trazendo soluções que aumentam a eficiência e também ajudam o produtor a reduzir custos e perdas no campo. Entre essas inovações estão os drones, que podem auxiliar no manejo das lavouras, alcançar áreas de difícil acesso e reduzir o chamado amassamento provocado pela circulação das máquinas. E para falar mais sobre essa importante ferramenta e explicar como essa tecnologia vem sendo utilizada no campo, Aldinho Camargo recebe hoje na coluna Agro na Pan André Correia.
2: Bom dia, ouvintes do Jornal da Manhã da Jovem Pan. Estamos mais uma vez aqui na nossa coluna Agro para falar de coisas relevantes do mundo do agronegócio e coisas que estão relacionadas a ele, né? Hoje estou aqui, mais uma vez, já esteve aqui falando de javali outras vezes, né? Estamos aqui com o André Correia, ele que é empresário e também produtor rural em nossa região e também faz parte da equipe Limpa-Querência, de javalis e tudo mais. Mas em sua função empresarial dentro do agronegócio, ele atua com drones, né, no campo e tudo mais. Enfim, vamos conversar sobre isso nessa manhã. Bom dia, André, obrigado por ter aceitado o convite de estar conosco hoje.
3: Bom dia, Aldinho, eu que agradeço o convite, né? Bom dia a todos os ouvintes da Jovem Pan também. E vamos conversar um pouco dessa tecnologia que está aí entrando no agronegócio, né? Na agricultura e ajudando muito, né? Então hoje vamos conversar um pouco sobre isso.
2: É bacana, os drones têm se diversificado bastante, né? Se diferenciado muito. Antes era uma coisa só para hobby, para brincar, para tirar foto, para não sei o quê. Já está se falando em drones tripulados, né? Sim. Até, né?
3: Já existe, né?
2: É isso, com a capacidade de transportar uma pessoa e tudo mais. Então as coisas estão melhorando grandemente. E na agricultura já se falava um pouco mais sobre drones em relação também às pulverizações necessárias, né? Até a aplicação de alguns produtos, plantio e tudo mais. Isso reduz grandemente as questões de perdas nas lavouras, né, André?
3: Com certeza. E hoje, com esse ano também não está muito favorável para a agricultura a questão climática, né?
2: Sim.
3: Então, muitos lavoureiros já estão se adiantando, já estão reservando os serviços. Porque a gente sabe que com chuva o trator não entra na lavoura, né? Se entrar, vai dar amassamento e o prejuízo destruir. Só aumenta, né? Então hoje essa tecnologia que está entrando muito bem no mercado e vai, aí você já está conseguindo transportar com o drone, né? Já temos drone já com 300 litros, que é o Pelican, né?
2: Poxa.
3: É hoje o drone agrícola aí para áreas maiores que teria até então 100 litros, agora esse ano já saiu com 150 litros e o Pelican de 300 litros.
2: Puxa!
3: Então dá para ver que o drone veio para ficar mesmo, né?
2: Poxa, 300 litros?
3: 300 litros.
2: Então se a gente pensar em um litro, um quilo, né? São 300 quilos carregando, né?
3: Com 6 baterias.
2: Uhum.
3: Então, aí no Mato Grosso o pessoal já está usando bastante. Para quem tem áreas grandes, o drone já, esse de 150 litros, ele tem um limite de deslocamento, né? Então, até 2 quilômetros.
2: E como funciona essa tecnologia das baterias, durabilidade e tudo mais de um drone hoje? E que custo tem um drone hoje, do simples ao mais?
3: Hoje ele varia, vamos dizer assim, de um drone capacidade de 20 litros, que é o que tem no mercado hoje, de 20 até 150. Temos hoje várias marcas, né? Aí entregando os drones. Ele vai variar na faixa. É porque daí você tem que comprar o drone, as baterias, os misturadores e gerador para gerar energia, né? Tu vai gastar na faixa de 150 até 500 mil, mais ou menos, dependendo do teu equipamento para você trabalhar, né? Isso em carreta. O automóvel para conduzir tudo, né? Então depende, vai para todos os gostos e prestador de serviço, depende do tamanho da área que vai trabalhar, né? Então aqui para nossa região aí até um T100 já suporta bastante, né? E aí ele vai carregar 100 litros ou 100 quilos, né?
2: Uhum.
3: Então já vai fazer uma área maior e com a capacidade dele de voo, mais ou menos a autonomia de voo, ele vai voar na faixa de 8 a 10 minutos, dependendo da área.
2: Uhum.
3: O carregamento da bateria também gira nisso. Normalmente se trabalha com 3 baterias. Enquanto uma tá voando, a outra tá carregando e a outra esfriando. Porque ela esquenta bastante, né? E aí, dependendo da área, você vai fazer de 0,5 hectares até 5 hectares. Com um voo em 8 minutos a 10 minutos.
2: Nossa, né? Faz rápido.
3: Faz rápido, porque aí são parâmetros, né? Não é uma receita de bolo. Num campo, vamos dizer assim, ele às vezes tem bastante obstáculos, né? Ele vai diminuir a autonomia dele. Vai fazer na faixa de 0,5, 0,6. Aí numa lavoura, que é um espaço mais aberto e tal, você pode voar um pouco mais rápido. É uma faixa mais larga, aonde que te dá um rendimento maior, né?
2: Que faixa de pulverização ele alcança? Tipo, sei lá, uns 3 metros, 4 metros?
3: O T100 ele alcança até 12 metros.
2: Nossa,
3: de faixa.
2: Bastante,
3: O T70 também chega aí na faixa de uns 11 metros, mas isso vai depender muito da questão de vento, né?
2: Ele tem os braços assim?
3: Eles são 4 braços, 4 motores, né? E aí no braço ele vai com 2 automizador.
2: Sim.
3: Agora para frutífera também, para fruticultura, você pode adaptar mais 2, aí você trabalha com 4 automizadores, onde que te aumenta a vazão, né?
2: Nossa,
3: pode trabalhar ali com 100 litros de vazão. Ele tem ali 40 litros por minuto a vazão dele.
2: Ah, que bacana. E o que mais me chama atenção também é que isso provavelmente, né, e não há dúvida que começou como uma solução para a agricultura, né, para as lavouras, obviamente, mas é uma solução que também traz para campo, né, para o campo nosso nativo, vamos citar o nosso campo nativo aqui da Coxilha, enfim, da região serrana como um todo. Tem muita invasora, né?
3: Tem bastante invasora e alguns campos são mais onde que o trator não entra também. Muita gente costuma trabalhar com o trator na roçadeira, né?
2: Sim.
3: Mas tem áreas que tem um pouco de pedra, um pouco mais dobrado, o trator não entra. E o drone tá entrando nessa questão. Então, ele tá ajudando o produtor, onde que ele quer aumentar, às vezes, um pouco de campo, não tem mais espaço por onde ele comprar a área, então ele pode melhorar o campo nativo. Então, você vai lá e faz uma limpa, ou joga um azevém, joga alguma coisa, um adubo, né? Porque a gente sabe, se a gente investir no campo como investimos na agricultura, o retorno é bom também, né? O campo nativo é muito bom.
2: A gente entender o campo nativo como a nossa lavoura, né?
3: Começar a entender que o campo nativo investir igual uma lavoura, o rendimento é grande também. Sim. Então, o drone tá ajudando bastante isso. Porque o drone, eu já tô quase 4 anos no mercado. Eu comecei com um T10.
2: Sim.
3: Ele tinha, você trocava o tanque dele, um era de 8 litros e outro era de 10 litros.
2: Uhum.
3: Então, imagina, hoje eu estou trabalhando com T70, que é 70 litros. Então, a tecnologia só melhorou,
2: sim,
3: né?
2: Poxa.
3: E agora ele já está lançando de 150 litros,
2: sim,
3: vamos dizer
2: é
3: assim.
2: É o dobro.
3: É o dobro. Então o rendimento é bem maior.
2: Sim.
3: E hoje isso veio para, com certeza, veio para ficar, e não para tirar o autopropelido.
2: Não, não, não.
3: Mas sim para ajudar onde que ele não possa. Sim. Hoje eu estou trabalhando uma área que o autopropelido ele fica muito limitado, tem muitas ilhas no meio.
2: Sim.
3: Então onde que não deu lavoura, eles plantaram pinos. Então o auto propelido hoje ele tem que fazer muito manobra, ele não ia passar com os braços ali, né?
2: Então
3: muita gente, vai tirar o auto propelido. Eu não acredito que vai tirar, mas que ele vai auxiliar bastante, ele auxilia. Os dois
2: hoje
3: vão trabalhar juntos, né?
2: Se a gente pensar hoje aí uma aranhona daquelas que a gente chama, né?
3: Uh-huh.
2: Hoje custa aí 1.200.000, 1.400.000 uma aranha dessa, né?
3: É.
2: Se a gente pegar claro que o alcance é gigantesco, mas mesmo assim, se a gente pegar hoje talvez um drone top de linha aí,
3: sim,
2: 300, 400, 300 500,
3: mil,
2: né?
3: Tu já comprou o drone, né? Ou às vezes, eu quero rendimento, tá? Mas tu vai gastar 1 milhão no autopropelido, 2 milhões, compra 2 drones.
2: Compra 2 drones,
3: então...
2: eu digo, o investimento ele vale, né? E fora que né, na aranhona ali você acaba tendo amassamento, por mais
3: pneu
2: curto que tenha, mas tem bastante amassamento. Quanto isso significa esse amassamento para a lavoura, né?
3: Com certeza.
2: Quem tem os números na mão sabe, com certeza.
3: Sabe,
2: isso
3: e
2: significa.
3: Hoje, pelo espaçamento do pneu, pela largura do pneu, você tem um amassamento maior.
2: É.
3: Ou às vezes é um.
2: Muitas curvas,
3: às vezes é de arrasto, né? O de arrasto ele pode deslizar, então vai aumentar ali o amassamento, né? Então vai depender muito da área. Se for uma área dobrada, o amassamento é bem maior. Eles falam em torno de 3 a 10%. Depende muito. Hoje se trabalha com a soja a 45 centímetros de espaçamento, né? Então isso aumenta maior o amassamento.
2: Sim, sim, sim.
3: Então hoje o drone tá...
2: Aí
3: você pode jogar a ureia, que nem agora que tá chovendo. Parou a chuva, tu pode ir lá jogar a ureia. Com o trator, tu não entra na lavoura. Então jogar adubo, ele veio assim. É porque o que acontece? O drone, ele é da China. E a China a gente sabe que são áreas pequenas.
2: Sim.
3: Então ali na questão do arroz também, que é aqui pra baixo ali. Eles trabalham bastante com isso. O drone tá 100% também. Jogando, até eles já estão semeando o arroz, já pré-germinado, né?
2: Poxa.
3: Eles jogam tudo com o drone.
2: Então, isso é bacana. E como é que tá essa questão da legislação sobre esses assuntos? Porque não se pode tudo, obviamente, que bom que não se pode tudo.
3: Com certeza.
2: Existem legislações que regulamentam e regularizam, como é que tá essa questão?
3: Hoje para você ser um piloto, um operador de drone, você precisa ter acima de 18 anos, né?
2: Uhum.
3: Aí você vai lá e se cadastra na ANAC, hoje como esse drone explodiu, vamos dizer assim, todo mundo hoje, quase todos têm um drone, tanto pequeno de imagem, de mapeamento. Então hoje se exige uma prova na ANAC também, como se fosse ali uma prova de CNH, mas é bem mais simples, né? Você precisa estar cadastrado também no IBAMA, para quem trabalha com a questão agrícola, você precisa ter ali também o IBAMA. Precisa, aqui em Santa Catarina, precisa ser cadastrado na SIDASC, no mapa. E ainda cada voo que você faz hoje também a partir do dia 1º de julho
2: tem que ser comunicado.
3: Tem que ser comunicado também. Você tem que ir lá e abrir um pedido de voo, no caso, vou mapear lá na Coxilha, você vai lá no Sarpas e pede uma autorização de voo. Se for próximo de uma área de aeroporto, né, que é a metade da nossa cidade, ela tá dentro da linha amarela do aeroporto. Então aí ele leva até 48 horas para você se é para ter essa liberação de voo, né?
2: Uhum. E tem que dizer também que produtos vai usar e tudo mais?
3: Aí, isso aí é um relatório que você manda daí de até o dia 15 de todo mês. Uhum. Aí você manda um relatório do que você usou, né? Pro mapa daí, no caso. Sim. Né? Hoje você precisa ter um RT também, um responsável técnico, uhum, né? Para você ter
2: na questão agrícola. E esse responsável técnico tem que ter alguma profissão específica?
3: Tem que ser um agrônomo.
2: Um agrônomo.
3: Um agrônomo ou um técnico agropecuário.
2: São bastante detalhezinhos, não é só comprar e sair voando.
3: tem que ter um CNPJ também, sim, né? Então o que acontece? Como está crescendo muito, o governo está abrindo os olhos e está criando, uhum, mais regras, né?
2: Sim.
3: Porque, vamos dizer assim, o drone é bom, é, mas o operador, o piloto, ele tem que ter muito cuidado pela questão da deriva.
2: Ah, sim.
3: Porque, vamos dizer assim, ainda mais quando é um herbicida, no outro ele tem que ter muito cuidado.

0: Matou uma beirada inteira. Ah,
1: pega, infelizmente.
0: Daí deu pra ver bem certinho onde ele foi, fez a curva e voltou pra lavoura, assim.
1: É, vamos dizer assim, se o serviço não for muito bom também, no, ali com 10 dias, 20 dias, vamos dizer, o cliente vê o resultado, né? Então, às vezes, é que nem eu digo, ele não é uma receita de bolo. Às vezes eu voei lá no seu vizinho, eu fiz um serviço, eu trabalhei com 7 de espaçamento, né? E às vezes lá eu trabalhei com 4, questão de vento. Então eu não posso levar isso à risca, né?
2: 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São exatamente 7:49. A temperatura em Lages neste momento é de 13 graus. 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
3: Sete horas e 55 minutos, 7:55, estamos de volta com o Jornal da Manhã pela 89.9. Você que está chegando agora, seja muito bem-vindo. Acompanhe com a gente as principais informações que são destaque nesta manhã de terça-feira. Lages tem 319 vagas de emprego com carteira assinada. Oportunidades estão disponíveis em setores como indústria, comércio, serviços, hotelaria e gastronomia. Candidatos podem buscar encaminhamento no Banco de Oportunidades da Prefeitura. Também é destaque, São Joaquim avança na implantação de sistema antigranizo com iodeto de prata. Cerca de 23 equipamentos já foram instalados, mas a tecnologia ainda não está em operação e depende da conclusão de toda a estrutura prevista. E também é destaque na imprensa e também nas redes dessa terça-feira, Alesc destina 20 milhões de reais para ajudar famílias atingidas por granizo em Santa Catarina. Florianópolis e Biguaçu receberão 10 milhões de reais cada para a reconstrução de casas e atendimento às famílias afetadas pelos temporais. São exatamente 7 horas e 56 minutos, 7:56.
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3: E a nossa conversa sobre tecnologia e inovação no agronegócio continua aqui na coluna Agro na Pan. Aldinho Camargo segue ao lado de André Correia, trazendo mais informações e detalhes sobre o uso da tecnologia no campo e as possibilidades que essas ferramentas oferecem ao produtor.
5: O grande limitante que tu acha para esse funcionamento, no caso de lavouras, enfim, o campo nativo com a utilização de recursos para eliminar daninhas, né? Você acha que o grande limitante é o vento hoje?
6: É o vento e a prestação de serviço. A prestação de serviço ainda, ela tá bem complicada. Porque às vezes tu quer ganhar tempo, sabe? Às vezes tu quer tá muito corrido e serviço aqui, a pressa é um perigo, porque ainda mais no campo, ele precisa de um serviço mais lento, porque como são invasoras mais grossas e tal, ele precisa uma quantidade maior do produto nela. E se tu passar aí um pouco mais corrido, uma faixa,
5: sapeca por cima,
6: só sapeca e não tem a eficiência, né? Então hoje tá bastante na questão da operação.
5: E dessas plantas daninhas, o que que tu tem visto mais nesse teu trabalho? Quem que as pessoas têm te buscado mais para fazer?
6: Aqui nos nossos campos, ou na nossa região, hoje é Caraguatá, Carqueja, Maria Mole, o Mata Pasto ou Chimarrita, né? Depende da região, eles chamam essa cultura. Então eu faço bastante essas culturas aí, que pessoal, e ainda mais hoje.
5: Vassoura também.
6: Vassoura branca, ou aquela vassoura serrana. Sim. Também, que é mais grossa, né? A gente trabalha com tudo isso.
5: Tem alguns locais aí que já são árvores, né?
6: Já são árvores, né? Já são.
5: Tem região aqui que é.
6: É, e numa área dessa, como ela é grande, ela é volumosa, às vezes ela até é um pouquinho mais de cuidado, porque ela faz o efeito guarda-chuva.
5: Também.
6: Às vezes tem a vassoura em cima e é pra matar alguma coisa mais rasteira embaixo, ela não vai pegar.
5: Sim.
6: Então tem campos que a gente passa, tá tudo morta a vassoura, mas embaixo ainda tem uma carqueja, alguma coisa assim, né?
5: Em que altitude eles voam?
6: Normalmente nós voamos de 4 a 5 metros.
5: Ah, que não é tão alto.
6: Não é tão alto, porque ele faz o efeito que o autopropelido não faz. Ele tem as vórtices, que é a própria pressão da hélice, ele abre a cultura. Então, numa plantação de soja ou de milho, ele abre a cultura e o produto chega até no bacheiro, embaixo, que nós chamamos, né? Então, essa é a maior eficiência do drone para o autopropelido. E uma grande questão também é a economia da água. Então, aí, hoje, numa lavoura de soja, numa dessecação, nós usamos 10 litros de vazão. Então, normalmente...
5: Por hectare?
6: Por hectare. É 3 litros de produto, ou 4, dependendo da receita do agrônomo, e o restante é água. Vamos dizer, se for 3 litros, só 10. Então eu cheguei até 95% de economia. Caramba. De água. É muito bom.
5: É muito menos,
6: né? É muito menos. Hoje é, eles chamam de ultra baixa vazão, né?
5: Sim.
6: Tem clientes que usam aí 6 litros de vazão no drone.
5: Sim.
6: Então hoje
5: e não... tem produtos que basta cair o sereno também, né? Digamos basta, assim. É, basta
6: depende
5: cair
6: se
5: aquele...
6: for um herbicida ou um pouca gota mais grossa. Se for um fungicida, ele exige uma gota mais fina, né?
5: Sim.
6: E isso, o drone, ele te dá essa precisão. Tu consegue. No autopropelido, tu teria que trocar bico e tal, né?
5: É, bem mais complicado.
6: E aí a diferença da ultra baixa vazão é que não lava a planta com autopropelido. A vazão é muito grande, tu tem que... Porque a água é o condutor, né? Não é água. Às vezes o cliente, pô, mas só vai só isso de água. Não, mas o que mata é o produto, não a água, né?
5: A água é só pra diluir, né?
6: A água é só o condutor pra levar. Sim. Até a planta. Mas às vezes demais também ela lava a planta. Então ela, às vezes, escorrega da folha ali, do alvo, e acaba não fazendo efeito, né?
5: E tem outra situação que eu acho que é bem importante em relação ao drone também, é a questão da não queima de combustível fóssil também.
6: Não tem.
5: Né?
6: Não
5: tem. Você imagine que hoje um trator, ele, não sei, deve consumir aí tranquilamente por hora trabalhada aí. Tem alguns tratores que consomem até 10, 20 litros por hora trabalhada, né?
6: É, hoje, como eu uso tenho um T70, né? Eu uso aí um gerador um pouco mais forte, um gerador trifásico. Ele tem uma média, uma autonomia mais ou menos aí de uns 3 a 4 litros por hora, né?
5: Que ele... imagina, olha a economia. Você também está queimando, obviamente, combustível fóssil ali para a bateria, mas você está queimando, às vezes, em algumas situações, 10 vezes
6: e
5: menos.
6: E é menor também, né?
5: Não,
6: aí,
5: sim.
6: Uh-huh.
5: Né,
6: é bem interessante essa questão para quem olha para o meio ambiente também, né?
5: Sim.
6: Então, o drone, ele é um defensor disso também, né?
5: Sim, eu acho bacana nesse sentido. São várias, claro que eu acho que ainda ele ainda vai popularizar, né?
6: Custa,
5: né?
6: Um pouco. E ciência nunca se usar os produtos de qualidade.
5: Ah, sim.
6: Adjuvantes, uns antideriva, né? Porque se você não cuidar disso...
5: Não adianta ter o melhor drone.
6: Não adianta ter o melhor drone.
5: É.
6: Então, aí tá muito do operador,
5: sim,
6: né?
5: Sim,
6: do piloto, que a gente chama.
5: Não, bacana, André. Eu acho que eram essas as dúvidas que a gente tinha e queria trazer esse assunto. Porque eu acho que é uma coisa bem bacana, que ainda vai crescer muito.
6: Vai
5: mercado,
6: bastante.
5: Né? Eu acho que aí as feiras de agronegócios já vão começar a trazer bem mais, a gente já tem visto essa inovação, e cada vez mais, né? Tanto a Expo Lages, que em outubro vai ter aqui, quanto a Expo Inter, que logo já também vai...
6: A Expo Inter tá montando um stand lá muito bem legal.
5: Isso,
6: tá chamando várias pessoas que têm bastante já... que tá envolvido nisso, influenciadores e tal, então eles estão montando um stand bem legal lá para chamar atenção.
5: É uma coisa que vai ser cada vez crescente.
6: Até o Pelican, que é esse drone de 300 litros, ele vai estar lá também.
5: Puxa, que
6: é uma questão, só a gente tem que notar para ver o que que essa prestação vai servir para ver o investimento.
5: Sim.
6: Hoje o Pelican tá 5 milhões.
5: Sim.
6: Só que ele precisa de 200 metros, uma pista para levantar voo, né?
5: Sim.
6: Ele trabalha com 4 operadores. Então, ele tá no computador, o outro tá ali no controle.
5: Sim.
6: E dois auxiliando, que nós chamamos de badecos, né?
5: Sim.
6: Mas aí também...
5: E é uma coisa também que, se a gente for ver, a tecnologia tá desenvolvendo tão rapidamente.
6: Muito.
5: Que daqui a pouco, daqui 10 anos, esse aí seja já algo ultrapassado.
6: Já é ultrapassado.
5: Né?
6: A questão hoje, eu trabalho com DJI, né?
5: Uhum.
6: E a DJI, ele tá lançando drones aí...

0: de 8 em 8 meses, ela tá, agora lançou um de 50 litros, né? Que é o T55. Já com uma tecnologia mais avançada. Absurda, né? Ele te dá uma segurança maior, sensores melhores. Então, isso.
1: Eu acho isso muito bacana.
0: Muito diz que ele trabalha sozinho, né?
1: Se for ver assim mesmo.
0: Se for ver assim.
1: Tio André, deixa pra ti um tempinho pra tu fazer as tuas considerações finais, dizer alguma coisa que faltou, deixar teu contato também pra quem às vezes tem interesse, né? De conversar um pouco mais ou até nos serviços também, fique à vontade.
0: Então, mais uma vez, muito obrigado. Fico agradecido mesmo pela lembrança de dar essa oportunidade pra nós, falar um pouco sobre o drone, né? Aí, o que eu peço para que os operadores tenham bastante consciência, que estejam bem conscientes do serviço que está fazendo para não queimar essa tecnologia, né? Porque hoje é uma tecnologia que está vindo para somar, né? Então, mas tem que ter muito cuidado, porque ele faz sozinho, mas quem cuida dele somos nós operadores, pilotos, né? Então, agradeço mesmo de coração. Para quem quiser entrar em contato, né? Pode entrar no 49-988-18-4688, né? Que aí a gente pode estar conversando aí.
1: E nas redes sociais?
0: Nas redes sociais eu tenho ali o Instagram da equipe Limpa Querência, pode entrar ali, né? Equipe Limpa Querência, ou também eu abri agora uma da empresa, Serra Drones Pulverizações.
1: Sim, é isso aí, procura no Instagram.
0: No Instagram.
1: E o Limpa Querência serve para limpar na questão de tirar o javali e também
0: na limpa ervas das invasoras.
1: Né? Uhum. O nome que serviu para tudo.
0: Para tudo.
1: É isso aí, obrigado mais uma vez, André. E essa é a nossa missão sempre, né? 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
3: São exatamente 8:05. As Leoas da Serra e a Femali decidem nesta quarta-feira uma vaga na semifinal da Liga Feminina de Futsal. A equipe lagiana recebe a Femali às 20h no ginásio Jones Minosso pelo jogo de volta das quartas de final. Na partida de ida em Chapecó, a Femali venceu por 3-2. Agora as Leoas precisam reverter a vantagem e contam com o apoio da torcida para avançar na competição e seguir na busca do bicampeonato. A 25ª rodada do Brasileirão da Série A fechou nesta segunda-feira com a virada eletrizante no Mangueirão. Em Belém, o Coritiba venceu o Remo por 3-2, com um segundo tempo movimentado. Após uma primeira etapa sem gols, o placar saiu do 0-0 logo no início do segundo tempo, com um gol contra de José Wellison a favor do Coritiba. O Remo reagiu rápido e virou o jogo em 3 minutos com os gols de Zé Ricardo e Iago Pikachu. Mas o Coxa buscou o empate com Fabinho e confirmou a vitória nos acréscimos com gol decisivo de Pedro Rocha aos 48 minutos.
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3: 8:07. O Jornal da Manhã está ficando por aqui. Muito obrigado a você pela audiência e pela companhia nesta manhã. São exatamente 8:07. 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Ao 12:30, você acompanha o Pânico. E às 18:00 tem Jurassic Pan com Ricardo Córdova, trazendo aquela resenha descontraída para o final de tarde. E para continuar bem informado, sempre acompanha a gente também pelas redes sociais, @JovemPanLages. A edição local do JM volta amanhã, às 7:25, após o horário eleitoral gratuito. Eu sou Alexandre de Souza, obrigado pela sua audiência, um bom dia, até amanhã. 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
3: 8:10.
0: Repita.
3: 8:10.

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0: 28 para as 9.
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13: A Klabin está com 15 vagas abertas para o setor florestal em Santa Catarina. As oportunidades são para atuar como ajudante florestal na silvicultura. Os candidatos devem possuir experiência em atividades manuais de campo, como plantio de mudas, adubação, aplicação de herbicida e roçada, com disponibilidade para viagens e horários para trabalho em turnos. As vagas são para os municípios de Bocaina do Sul, Bom Retiro, Correia Pinto, Monte Carlo, Otacílio Costa e Timbó Grande. Informe-se sobre as datas e locais do processo seletivo da sua cidade pelo telefone 47-999-40-0122. As pessoas interessadas devem levar currículo e documentos para preenchimento de cadastro. Aproveite essa oportunidade.
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4: Jovem Pan, 9 horas em ponto.
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0: 10 e 2.

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6: 10:21.
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0: 10:44.

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11: A Clabin está com 15 vagas abertas para o setor florestal em Santa Catarina. As oportunidades são para atuar como ajudante florestal na silvicultura. Os candidatos devem possuir experiência em atividades manuais de campo, como plantio de mudas, adubação, aplicação de herbicida e roçada, com disponibilidade para viagens e horários para trabalho em turnos. As vagas são para os municípios de Bocaina do Sul, Bom Retiro, Correia Pinto, Monte Carlo, Otacílio Costa e Timbó Grande. Informe-se sobre as datas e locais do processo seletivo da sua cidade pelo telefone 47-999-40-0122. As pessoas interessadas devem levar currículo e documentos para preenchimento de cadastro. Aproveite essa oportunidade.
10: Você ouviu o Minuto Clabin. 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
0: 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E a hora na Pan.
6: 11:08.
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0: 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E a hora na Pan. 11:27.

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5: 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E a hora na Pan.
0: 11:43.
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0: Estamos de volta para você que está no rádio. Um abraço aqui de toda a equipe do Pânico. Você acompanhou o horário político. Você sabe que nessa época a gente tem o horário obrigatório com os políticos. E o Pânico está começando agora. A gente estava ao vivo pela internet, como a gente está transmitindo em várias plataformas, o programa fica meio confuso. Mas muito obrigado por esperar a nossa audiência. Boa. Dito isso, o nosso convidado de hoje, exatamente, meu querido Zuzi.
1: Boa tarde, a nossa rede de rádios aí da Jovem Pan, multiplataforma, TV aberta, internet, para anunciar que teremos uma convidada muito especial, especialista em economia do Brasil, Daniela Marques. Aê! Vai falar da nossa economia. Tem salvação, Samidana? Gastos eleitoreiros e o mercado nacional, que a gente quer muito saber daqui a pouquinho aqui no programa Pânico. É uma convidada que a turma adora e ela sempre fala com maestria. Acredito que você já está preparado também.
0: Muito bem, então solte a vinheta porque vai começar agora.
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1: Bom, já começo aqui com uma coluna do Estado de São Paulo, que é muito forte, Emílio, e a gente aguardou muito essa notícia até que ela foi publicada.
0: Certo.
1: Estadão, Moraes editou um contrato de 131 milhões. Lembra da história do contrato da esposa, da Viviane?
3: Ah, esse contrato.
1: Exatamente. Eu estou falando do contrato da Viviane, que é a esposa do Moraes, e tem a história também do Vorcaro. E aí, segundo os registros, porque a gente tem o print eterno, Morgadão,
0: certo,
1: é uma investigação da Polícia Federal. E a gente envolve de novo o Alexandre Banco Master. De acordo com meados, a alteração ocorreu, porque ele editou, no dia 15 de janeiro, o horário 23 horas de 2024, e aí está no sistema Office, Samidana. O que seria o sistema Office?
3: É o Word.
1: É o Word. Tá lá. Exatamente. Sistema Office. Lá neste contrato tem uma relação aonde tem tudo registrado. E sabe o que é interessante? Que temos mais um contrato aí na tela, que é, ele pede para ser editado no momento onde o próprio Vorcaro pede uma consultoria ao Beta para o senhor Alexandre de Moraes. Então, nós temos aí uma situação para ser bem resolvida no nosso país. E aí vocês me perguntam, o que vai acontecer com tudo isso?
4: O que vai acontecer, Zuzu?
1: Temos uma possibilidade.
4: Qual?
1: Mendonça.
4: Ah, sim.
1: André Mendonça está como relator, ele é o relator do caso.
0: Ele pode incluir o Alexandre de Moraes na bagaça.
1: Não só o Alexandre, como sabe quem?
4: Quem?
1: O Paulo Gonet e o Andrei também.
0: Que se encontraram onde?
1: Você sabe muito bem.
0: Você sabe muito bem.
1: Um jantar que a gente conhece, a turma já fala sobre isso. Agora, Emílio, é um caso, né, que a gente lembra que foi meio abafado, até curiosamente, ontem a gente debateu sobre esse assunto.
0: Então, ninguém tá falando desse contrato.
1: Não.
0: Esqueceram o contrato.
4: Completamente.
0: Agora voltou à tona porque, sim, tem essa outra história.
1: É, e aí a Polícia Federal, eu vou só dar uma resumida, ela encontrou essas mensagens. Quando a Polícia Federal entra no caso, a gente tá falando de três investigações paralelas, né? Uma era a PGR, outra a Polícia Federal e outra o próprio ministro.
0: Porque ele pede, o Vorcaro, ele pediria para que ajudasse ele na PGR e na Federal.
1: Perfeito.
0: Ele precisa se proteger.
1: Ele se blindou em todos os poderes. E aí, Samidana?
0: É, bicho. É complicado.
4: O negócio é sério, hein?
0: O negócio é sério.
1: É muito sério, cara. Nesse documento aí, coloca aí, não esse, o outro ponto lá que nós temos aqui, é outra foto, Bernardo. Este. Só vou dar uma destrinchada pra vocês. O Vorcaro fala assim, vamos reforçar lá com o Andrei e com o Paulo. Referências a quem? Andrei Rodrigues, diretor-geral da Polícia Federal. Quem que é o Paulo?
0: Gonet,
1: procurador-geral da República.
4: PGR.
1: E aí a questão central é se o Vorcaro pediu essa ajuda pro Moraes para o quê? Para protegê-lo. Se a mulher do Alexandre é advogada e ele tá editando um contrato, você tem noção do tamanho da bucha, irmão? O bagulho é muito louco.
5: A coisa tá feia.
0: Ó, oh, o Reginaldo. Porra, o Reginaldo voltou lá de
5: barreira. Se não for filho de Deus, tá na unha do capeta.
1: Coisa, o Vorcaro tentou uma aproximação apenas com o Moraes ou foi uma interferência efetiva da Polícia Federal na PGR? É? Me digam, me digam. E o que vai acontecer? Agora, o mais interessante é que o André Mendonça, que ele é o relator do caso... É a rua, é a que só vai ter. Gostei dele. É, Morgadão, que eu fico
0: vocês
1: muito...
0: Vocês ficam rindo com coisa séria.
1: Você sabe que uma das defesas do desespero é a risada, né? Tem gente que fica nervoso e
0: exatamente.
1: É meu caso.
0: Vocês ficam
1: Mendonça
0: rindo.
1: Já tá mapeando agora votos pro STF. Porque agora que vem a bucha, a gente quer que esse negócio ande. O que, que é a movimentação? Pra essa investigação ir pra frente, a gente precisa dos outros ministros do STF.
0: Claro.
1: Só que... alguns ministros do STF.
2: Caraca,
1: não é isso. Vamos lembrar do Toffoli também? O Toffoli também tem o.
0: Opa!
1: Putz, tem o hotel, tem o resort. Então, neste momento, agora, saiu nesse momento pra gente fazer bem factual. O ministro André Mendonça tá pedindo, né, para o Edson Fachin, que é o quem? É o cara que manda na bagaça lá do STF.
0: Sim.
1: Pra fazer a movimentação, para fazer a votação e incluir o Alexandre de Moraes. A CNN disse. Até agora, que o Fachin vai avaliar e também nós temos o Fux. Vai sair? Você acha que eles vão votar pra eles mesmos? Porque agora difícil. Tá com o André Mendonça. Sabe o que é o pior, Emílio? De tudo que eu tô contando pra você, você fala, putz.
2: Pode não dar em nada.
1: Não, além de não dar em nada.
0: Ah, mas não sei não, tá muito exposto.
2: Tem muita coisa.
1: Tem muita coisa.
0: E também agora entrou os Big Globo, né? Big Globes. Agora entrou todo mundo, é. O consórcio agora abriu o olho. Depois de 7 anos. Depois de 7 longos anos.
1: Exato.
0: Que todo dia a gente tá aqui sendo chamado de
3: negacionista,
0: negacionista, fascista, fake news, extremista, não sei o que. Agora os caras estão falando, olha lá, olha lá.
1: Gigante acordou?
0: Mas o que importa é que nós temos o T3. Aí você me pergunta, o que é o T3?
1: O que é o T3?
0: O T3 é o Terminal 3 em Gru. Em Gru.
2: Que é maravilhoso.
0: Que é o Terminal 3, onde você pode, evidentemente, e muitos brasileiros não sabem que tem esse direito. E é um direito desde que você nasceu, se você tiver algum europeu aí, algum, principalmente os italianos, na sua linha sucessória, os velhos lá, o nono.
1: É isso aí.
0: Que vieram lá da Itália para ver a América, tem muita história aí, né? Principalmente São Paulo, os bairros da Moca e tal. Às vezes você tem a oportunidade de morar, de viver na Europa.
1: Opa.
0: E poder dizer adeus a toda essa sujeira que a cada dia, quanto mais a gente mexe aqui, mais a gente vai descobrindo.
1: Nossa.
0: Picaretagem no Brasil. E com uma grande oportunidade agora que você tem esse homem que tá aqui, que ele vai facilitar tudo para você. Não é um processo muito rápido, é um processo lento, mas ele tem todo o mecanismo para você conseguir finalmente viver na Europa legalmente.
1: Oba.
0: O mais importante é isso, né?
6: O mais importante é isso. Boa tarde, audiência. Boa tarde, Emilio. Obrigado mais uma vez, espaço. É, você tocou no ponto importante, né? O Brasil tá passando mais de 10 trilhões aí de arrecadação de impostos. A gente tá passando uma estabilidade muito difícil na questão econômica, né? Sam sabe muito bem sobre esse assunto. E as pessoas que têm o direito à cidadania italiana, portuguesa, alemã, europeia em si, em geral, Emilião, tem a possibilidade de ter um plano B na mão. E muitas vezes não sabe por onde começar. A parte mais burocrática do processo como esse de reconhecimento à cidadania vem no princípio de encontrar a pessoa, o antenato, a pessoa que viabiliza esse processo, quem é o seu antepassado, reunir a documentação, fazer todo aquele processo de montagem de pasta, que é tradução, apostilamento, e entrar com o processo via judicial. Falando de italiano em específico, hoje você está no melhor momento de reconhecer esse direito, Emília. A gente está mostrando aí todos os dias no nosso canal do YouTube, nas nossas redes, pessoas que estão reconhecendo o direito, está com o direito reconhecido todos os dias, logo em primeira instância, mesmo pós-decreto, por conta
0: do. Já na primeira instância já está conseguindo.
6: Já na primeira instância. E o que está acontecendo? A última vez que nós tivemos aqui na semana passada foi um boom de pessoas que retomaram para reconhecer o direito. Isso vai começar a gerar uma fila grande, porque existe uma demanda muito reprimida.
1: Burocracia.
6: Uma burocracia. Então hoje, ó, de 24, você fala no ponto, 24 a 30 meses, no máximo 36 meses, o seu direito já está reconhecido sem nenhum tipo de problema. Toda a parte burocrática fica por conta da pátria e cidadania, Emilião. Desde encontrar documento, emitir, apostilar e entrar lá na Itália de maneira judicial para reconhecer esse direito e dar acesso aos brasileiros aqui a um plano B de verdade. Imagina, eu estava conversando com uma pessoa em Portugal recentemente. Era uma família que o pai já tinha cidadania, os filhos tinham cidadania, a esposa não tinha.
1: Certo.
6: E ela já estava em Portugal já há 5 anos. Está fazendo mestrado lá para dar aula, Emílio. Você acredita que por ela não ter a cidadania, ela tem que pagar lá um mestrado de 6 mil euros?
1: Olá.
6: Ela está reconhecendo a cidadania dela agora porque ela vai pagar apenas 200 euros. Olha a diferença de custo.
0: Claro.
6: Então você tem acesso a 27 países da União Europeia, acesso às universidades a custo zero, acesso à saúde pública, acesso às melhores universidades à sua disposição. Estados Unidos sem necessidade de visto, Emiliano. Uhum. Então, as pessoas não podem perder tempo para garantir esse direito e é um privilégio pro brasileiro, né?
0: Claro, e principalmente que você pode transferir para sua família também a cidadania, isso é muito importante. 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Primeiro, eu fiz com eles. Primeira coisa, eles vão encontrar os seus antecedentes, você vai saber onde, no navio que eles chegaram, onde estão, toda a documentação você vai receber da tua família. Aí eles têm um corpo de advogados lá na Itália. Então, quer dizer, você vai conseguir isso através da Itália. Você não tem mais aquele papo da gente ter que ir no consulado, ficar na fila do... Aquilo acabou.
1: Acabou.
0: Essa história acabou. 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
6: 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Legal. 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
6: 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O Veneza é o tribunal que tem mais fila.
0: Tem fila.
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0: Mas justamente por isso, porque você falou que voltou agora, tem muita procura.
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1: Não, tem muito, cara, uma estrutura, tem advogado na Itália.
0: Tem muita
1: não,
0: gente.
1: Não é brincadeira.
0: Quantos advogados você tem lá na Itália?
6: 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Né? Hoje, graças a situação que está rolando de cair, esse decreto, não está tendo muita necessidade de subir para as instâncias, mas caso necessário, a pátria sobe até a terceira instância.
0: O cassacionista lá é os caras que vão até o Supremo, né? Sobe, vai lá subindo a
1: cassacione, eu gosto de
6: dizer.
0: Muito bem, então tá aí, ó, tem um telefone aí para você.
1: Boa, Tiagão.
0: Obrigado. Pensar num plano B aí, porque afinal de contas.
2: Quem tem opção, tem valor para.
0: É isso aí.
2: Para onde.
0: E se você tiver a oportunidade de mandar seus filhos, faça ontem.
1: É. Porra. Mas como é que é a oportunidade? Você
0: sempre a fala oportunidade isso, dúvida, é ter uma grana de poder pagar pro filho ir embora do país, porque o país vai pro buraco.
1: É.
0: Com toda a certeza. Porra, del mundo.
1: São tão novinhos.
0: É claro que
2: sim. É certeza del mundo?
0: Você quer o quê?
2: É certeza del mundo?
0: É lógico.
1: Del mundo.
0: Ou não.
1: O país vive um drama.
0: Você não tá vendo.
2: O fundo do poço tem um alçapão aqui no Brasil.
0: Vocês não estão vendo, parece que vocês não estão vendo. Parece que
1: tá cego.
0: Tá tudo bom. Vou fazer o break do Reginaldo agora. Reginaldinho, é com você.
1: Opa!
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0: prático.
1: Olha, muito bem. Olha que
2: dupla.
3: É uma dupla fantástica.
1: Essa dupla é um tesão de qualquer forma.
3: Aí está diretamente as ruas de São Paulo, nosso herói do Brasil, nosso querido Fuzil.
1: Mais uma.
3: Hoje, presença dele.
1: Sapinho.
3: É o sapinho do amor. Como é que está o dólar, professor Samidana?
4: Nesse momento, o dólar cai e cai bem. Ele cai 0,74 e está sendo negociado por R$5,15.
3: Do Rio. Porque caiu tanto, o que que é? Alguma coisa referente à guerra?
4: A guerra? Sim, na verdade os Estados Unidos aí ficando mais tranquilos, caminhando um pouco para a paz.
3: E o petróleo da Venezuela também?
4: Também ajudou.
3: O Trump disse que ia dar uma...
4: O Trump conseguiu 65 milhões de barris, né?
3: Um depoimento.
4: É
3: isso?
4: Porque com isso deixa a inflação americana mais regulada, e com a inflação americana mais regulada, os juros por lá podem descer. Comparativamente, né, o Brasil fica com juros maior, então muitos reais ficam em território brasileiro.
3: Muito bem, aí está professor
1: muito
3: Samidana.
1: Muito competente, Sami, né?
3: Samidana é muito competente.
1: Ele é. Quando ele quer, ele
3: é o Messi casal. Jogando no como é que chama aquele time lá? No Ibis, sem dúvida. O que mais? O que você está trazendo aí? Fora essa bomba.
1: E
3: vai dar uma briga agora. O STF, né?
1: Você sabe que...
5: Já tá, né?
1: Tem uma frase do Milor Fernandes que ele fala o seguinte: democracia é quando eu mando em você. Ditadura é quando você manda em mim.
3: É isso aí.
1: E agora quem vai mandar em quem, Morgadão? Segundo a coluna da Malu Gaspar, o clima é de bomba atômica.
5: Clima terrível.
1: Clima de bomba atômica no STF. E aí, agora, enquanto a gente tá no meio do programa, o Estadão deu uma atualizada, porque imagina o seguinte, Emílio.
3: Como você rouba notícia, hein?
1: Não, não rouba, tô dando aqui, ó. Estadão. Borcaro consultou sobre fugir do país.
3: Não, é que ele tinha falado de ir pra Dubai.
1: Abu Dhabi. Eu sei, mas calma aí. Se você liga pro ministro e fala: ministro, o que você acha, hein? Fico em Abu Dhabi, eu volto. Porra, meu. O cara consulta o ministro?
5: É o ministro do turismo?
1: Você acha que é melhor ficar por lá ou eu volto e não vai dar nada? Então vocês imaginam o que pode acontecer agora com a nova delação do Borcaro, que quem é advogado

0: dele, o Sami também conhece junto comigo, é o Daniel Bialski. Vamos aguardar sobre os novos depoimentos. O clima é horrível. É. Agora, você sabe que eu fiz uma apuração? Você pode falar que eu sou muito incompetente, mas às vezes eu trago furos. Ontem teve mais um jantar.
1: Ih, rapaz.
2: Eu vi.
0: Ontem tivemos mais um jantar.
1: Estão jantando
0: sabe
1: muito.
0: Sabe o que teve?
2: Sabe de quem? É,
0: uma turma que você já conhece muito bem. Entrada, ravioli de lagosta com bisque de camarão. Bom, prato principal, robalo com crosta de ervas.
1: Não, parou.
0: Juro, tô falando de sério, não, parou, pare e pesquisar. Parou.
1: Maravilhoso.
0: O prato de ontem foi robalo com crosta de ervas.
1: Os caras tão brincando.
0: Os caras
1: tão
0: comendo robalo. Ontem teve um jantar, presidente Lula, junto com grandes empresários e banqueiros. Lá estiveram nomes poderosos que a gente pode citar aqui. O Galípolo não foi chamado, Samidana.
2: Não, foi. Sabe quem não foi também? Foi o Dario Durigan.
3: O Durigan que é do... que é o ministro, né?
2: É o ministro. O Galípolo não é...
0: É do Banco Central.
2: É, o Galípolo teoricamente é independente.
0: Mas aí se você fala que é independente, então alguns ministros da STF também não deveriam estar em jantar.
3: Não é. É porque o Flávio Bolsonaro fez o jantar aqui.
2: Com a Faria Lima. São Paulo.
3: Empresário de peso. Isso. E aí disse que o Lula reclamou. Aí falando, mas vocês também não convidaram a gente não foi.
2: Nos casos,
3: um. Agora, esse negócio aí do Moraes, certo. O que ele explica.
0: Certo.
3: É o seguinte.
0: Me explica.
3: Que é esse contrato.
0: O contrato.
3: O contrato sim. Com o Banco Master. É. Ele fala que foi confirmado em 24 entre o Banco Master e o escritório da Viviane. 129 milhões em 3 anos, pagamentos de 3,6 milhões. Diz o seguinte:
0: o quê?
3: Escritório. Serviço jurídico consultoria. Relacionados a compliance, códigos de ética, questões regulatórias, o escritório afirma ter realizado 94 reuniões.
0: Porra, meu!
2: 94.
0: Nem a gente aguenta.
3: 36 pareceres.
2: Eles estão vindo na reunião aqui de
3: pauta. É isso que está valendo, além de contratar outros escritórios para trabalhos específicos. Segundo a defesa de Viviane, Moraes foi consultado por ela sobre eventual impedimento legal. Então ela diz o seguinte: por que o Moraes entrou na parada? Porque ela falou: ô Moraes, isso aí tem algum impedimento de você ser meu marido? Justamente porque ele é o marido da sócia, dela que é sócia desse escritório. Então, é isso aí.
0: Não é isso aí.
3: É isso aí. Só que a novidade de hoje, pelos registros digitais encontrados no celular do Vorcaro, indicariam que o Moraes editou a versão final do contrato. Ele pegou e...
0: Isso. É exatamente isso.
3: Como ministro Alexandre de Moraes.
0: Isso.
3: Então aí que tá o rolo, entendeu?
0: Não é?
3: Foi explicado dessa maneira, só que aí pegaram esse Leonardo.
0: Não é pouca coisa.
3: Aí o escritório afirma que ele simplesmente analisou o documento para ver se tinha algum impedimento.
0: Então
3: agora...
0: Ele só analisou.
3: É. Não sei, isso é o que
0: não, tô falando, exato, essa é a investigação. Investigação.
3: É controverso essa história aí.
0: Não, mas pega o texto, cara. Bom, outubro do dia 30 também.
3: Porque também, qual é a prova definitiva? Que
0: sim.
3: Qual é a, não tem uma prova não. Definitiva. Esse é que é o negócio, não tem, entendeu? Não. Esse é que é o problema é isso aí.
0: É, se você vai fazer
3: porque,
0: uma...
3: Porque se ele tem uma prova que ele usou o cargo pra ajudar o Vorcaro, mas não tem essa prova, tem?
0: Certo. O que você acabou de relatar, que não é sua notícia, é do Estado de São Paulo, que fez essa investigação da Polícia Federal, onde mostra esse documento, onde o ministro edita o texto, é uma prova.
3: Então, porque até então é o conflito de interesse.
0: Isso. É isso que... É isso. Assim, olha, ela é advogada, ela pode fazer o que ela quiser, né? Porque independente de eu ser ministro, ela exerce a advocacia.
3: Isso.
0: Acabou, você contrata advogado. Como na verdade, né? Vamos falar a verdade aqui, o Daniel Vorcaro contratou vários advogados interessantíssimos, que tem tráfico de influência.
3: Claro.
0: Por exemplo, vocês conhecem lá, o cara, né, trabalhou muitos anos, o Temer.
3: É o seguinte, então, existe uma máxima.
0: Tem mais uma
3: que máxima. É bom você anotar isso. Anota na palma aí. Da sua
0: eu
3: mão.
0: Eu vou gravar.
3: Certo, você grava.
1: O Bolsonaro fazia.
3: Então, pode então aí, grava aí, ó.
2: Pode gravar. Anota aí.
3: Fala. Anota aí, ó.
0: Fala. Eu não vou anotar que eu tenho...
3: Em Brasília não tem trouxa.
2: Eles mandaram todos pra cá.
3: Isso. 100%... Todos vieram pra cá.
1: 100% de certeza.
4: Em Brasília não tem trouxa.
3: É isso. É isso, gente.
2: Põe no seu despertador.
3: Põe no seu despertador isso. Todo dia quando você acordar...
2: Você lembra
3: que, que não aí tem tonto em Brasília. Tonto tem no resto do Brasil. Isso. Muito tonto. É porrado de trouxa.
0: O que mais tem?
3: Muito bem.
0: Ô, Manolo,
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3: que tomar.
0: Blazer.
3: Já vou ter que tomar. Eu tô sonhando todo areia. Dia, cara. 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
0: Quem me fala?
3: Quer saber o que eu sonhei hoje?
0: O que é?
3: 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Mas eu vou falar uma coisa pra você. Isso aqui pra dormir, olha.
0: É maravilhoso.
3: E eu gostaria de agradecer, não Sim. sei nem se foi você ou se foi o Daniel que falou, que eu tava tomando de manhã. Foi você
0: que falou? Avisei, falei,
3: eu tava tomando de manhã o magnésio, eu tava tomando de manhã e não que eu não tenha dificuldade pra dormir, mas eu não sonhava.
0: Sim.
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3: É,
0: 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Hein?
3: Bom. Você vê. Um lugar bom.
0: Bom, lugar bom.
3: Uma gente meio desconhecida e eu tava lá. Só que eu esqueci meu remédio de pressão.
0: Esqueceu na praia? Tava na praia?
3: Não era praia, mas eu tava lá. Putz, e aí eu abri, eu falei, puta, meu remédio de pressão.
0: Não tinha uma farmácia?
3: Meu remédio de pressão, esqueci meu remédio de pressão. Eu falei, mas quer saber que se dane? Eu vou ficar 10 dias aqui. Você acredita?
0: Acredito. Que aflição, né?
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0: muito real, ele é colorido.
3: Sonho aflito, mas... 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
5: 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Gostei, Senão, do teu dedinho.
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0: Quem?
5: O Clodovil.
2: Meu amor. Olhe pra câmera da verdade.
3: Depois vem os caras me cancelar e me encher o saco.
5: Aí
3: 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Que legal.
0: O dedo no anel.
3: Deixa ele se ferrando.
2: O anel
3: tá ferrando. Eles gostam. Ó, muito legal isso aqui, hein? Promoção boa pra você. E o detalhe, esse aqui só tem no telefone, porque muita gente fala, vou comprar o da farmácia. Compro da farmácia, não tem essa qualidade. Isso aqui você está comprando um premium.
0: Você
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5: Obrigado, Emílio.
3: É isso aí, vou fazer o break do Reginaldo agora, vai lá, Reginaldinho.
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0: chove.
1: É isso aí.
0: Exato.
1: Chove. É como
2: eu venho em 45 minutos, meia, eu demorei 1h15 hoje.
1: Meia hora de chuva, 3 horas de trânsito, é isso.
3: O que mais, Zuzu? Então vamos lá, vamos segurar nós aqui.
1: Vamos nós. Deixa eu falar uma coisa. Uma das coisas mais terríveis da política é a traição. Vocês devem lembrar
4: não
1: do Mourão.
4: Da política.
3: Bom dia. Judas.
1: Pô, é o seguinte.
3: Judas traiu.
1: Me assusta, Emílio, quando você coloca o Jair Bolsonaro, que sempre tá nesse páreo aí, discussão.
4: Jair.
1: Sim. Pô, o Mourão era o vice.
4: Bom dia.
1: Era ou não era o vice? Ele não era alinhado com o Jair Messias,
4: claro,
1: Bolsonaro?
4: Que era.
1: Não, sempre tem.
2: No começo era.
1: Eu vou falar o que aconteceu com o Bolsonaro e vocês podem raciocinar comigo aqui. Quando o Bolsonaro estava no poder e ele colocou muita gente lá, alguns tentaram puxar o tapete.
0: Opa!
1: Vários.
3: Sim, mas você tem que pensar o seguinte: o Jair foi eleito pelo povo.
1: É certo. Isso.
4: O povo.
3: O povo decidiu votar no Jair Messias Bolsonaro, o velho.
4: Agradeço.
3: Por quê? Porque o Jair não tinha dinheiro, não tinha partido, ele não tinha nada. Tinha lá, fazia lá na casa do Marinho,
1: o celular, o caldo de cana.
3: O povo escolheu o Bolsonaro, falou, esse vai ser o cara. Entrou um monte de gente com esse Bolsonaro. E não se sabia quem era. O Mourão tentou lá com a... Ela vinha aqui no Pânico também, tentou de vice.
4: A Joyce.
3: Não, a Joyce não, porra.
4: A Zambelli.
3: Não. Porra, aqui ela é vereadora.
1: Janaína Pascoal.
4: Sim.
3: Verdade. Tentou a Janaína, tentou não sei o quê. Todos, tudo naquilo. Quem vai ser? Entrou.
1: Eu lembro.
3: Moro.
1: Sim, o Moro também.
3: O Bolsonaro colocou o cara lá no da pesca.
1: Também.
3: O catarinense.
1: Também.
3: Não é? Pegou lá o ministro que ele conhecia da Covid, porra.
1: O Mandetta.
3: Que ele conhecia ali.
4: Mas também tinha uma coisa, né?
3: Era a turma que entrou toda aquela. Todo mundo
4: junto. Mas o Bolsonaro não tinha um quadro. Então ele foi conhecendo as pessoas e pegando.
3: Porque ele
4: de outro partido então, que já tem os quadros.
3: Eu sei, mas ele pegou o cara. É por isso que ele fez tantos técnicos.
1: Tarcísio, profissionais.
2: Tereza Cristina.
3: Só que no meio.
2: Paulo Guedes.
3: Vieram os Leonardos.
1: Claro.
4: Vem junto. Gordos. Na caixa de bombom.
1: Demais.
4: Sabor banana.
3: Isso aí.
1: Bolsonaro tava fazendo gol, veio a galera abraçando pra comemorar junto. E agora eu tomo lá da cá. E aí, Bolsonaro?
3: E agora, você tá vendo. Quem quer quem.
1: Então,
3: entendeu?
1: Mas muito
3: é assim a vida.
1: Desde a pandemia, desde o governo do Bolsonaro, a gente já viu a turma chama, vocês usaram um termo aqui, que é pular do cavalo.
3: Sim.
1: Agora o Mourão me assusta muito, ele pular do cavalo.
3: Que
1: e apoiar o Lula, ele tá apoiando, segundo a reportagem.
3: Mentira.
1: Aí. É verdade.
3: Você não lembra o que ele falou?
4: Eu não acredito.
1: Tem que apurar.
3: Não, peraí. Você não lembra o que ele falou quando o Bolsonaro tava no final, na transição lá?
1: Lembro que ele não concordava também e ele queria o protagonismo. Como ele era vice, ele falou, é agora que eu vou dar o bote, bonitão.
3: Claro.
1: Quando ele tinha o microfone na mão, Alberto, a gente lembra que o Mourão também, além do bom dia que ele dava.
3: O vice é o primeiro a querer te derrubar.
1: Isso aí, a gente já viu isso aí.
3: Pô, claro, pô.
4: É o cara que ganha isso,
3: essa história
1: Tem que ver se...
4: Os imperadores.
3: Lógico. Sim.
1: E ele tá no Senado, né, o Mourão, que é interessante. E só tá no Senado porque ele ganhou o capital político com o Bolsonaro.
3: Claro,
1: como você disse aqui, ninguém lembrava, conhecia muito ele na política. Ele é o cara do exército, a turma conhece ele de lá. Agora ganhou essa notoriedade. Agora, o que me assusta, a gente tá nesse momento, né, eleitoral, é que através desses acordos, o Fuzil pegou um jornal lá, você viu quanto foi de emenda, mais de 40 pau que estão liberando nesse momento.
4: Isso já por ano que vem.
1: Já, a gente vai falar com a Daniela Marques. Quem tá apoiando o Lula... também que a gente mostrou aqui, senhor Hugo Mota e Alcolumbre.
3: Claro, porque eles querem se manter.
1: Lógico, porque quem tá no poder quer ficar mais tempo e quem tá no poder quer mais dinheiro também para governar. Então acontece dessa forma no nosso país, mas você vai ver o rombo daqui a pouco com a Daniela Marques.
3: Cadê a Daniela?
1: Vai ter que tirar da saúde e vai ter que tirar da educação. É isso que eu vi no noticiário. Todo esse rombo do governo não vai conseguir pagar a conta e a Dani vai explicar como é que vai fazer isso pro ano que vem.
3: E agora, o Congresso vai fazer um esforço aí essa semana e tal, para passar tudo que passar as blusinhas.
4: Mas você viu que ia votar hoje o negócio da blusinha e já não vai mais.
1: Provavelmente por conta da repercussão desses
0: do que tá passando aí do...
3: Do Moraes?
0: É, de todo mundo.
1: Lógico.
0: Aí.
1: Lógico.
3: É, tá enrolado, hein?
1: Tá enrolado, mas você sabe que tá interessante? Enrolado. Sempre que tem uma bomba no governo, solta-se uma outra bomba pra também ter outra.
4: Uma maior.
1: Lógico. Não é verdade?
0: Você só detona uma bomba com outra, amigão.
1: Você concorda? Ó, para analisar, Emílio. Vamos lá.
3: A bomba.
1: Até ontem era o Lulinha.
0: É isso.
1: E hoje é o Vorcaro. E amanhã vai ser. Eles vão ficar trocando. Lulinha Vorcaro. É isso aí. Por que, Alberto?
4: É que nem festa junina. Um grita, o Vorcaro!
1: Por que não resolve os dois ao mesmo tempo que tem relação? Vamos aguardar.
3: Porque é muito escândalo. Porque é o Brasil chegou numa coisa que a gente nunca imaginou que isso fosse acontecer. Chegou?
1: Passou de todos os limites.
3: Cadê o pirulito? Chegou o pirulito?
4: Cadê o pirulito?
3: Pirulito repórter.
0: Pirulito
1: repórter. É ótimo. Sabe o que eu queria pedir? Porque a gente vai falar só de economia daqui a pouco.
4: Sim.
1: Mas é a história da Latam, né, Samidana?
4: Da Latam tem um.
1: Putz, cara, você viu a história da Latam? Você chegou a ver isso daí, do CEO da Latam?
3: Paga 2 mil, vai pagar 6.
4: A gente tem um vídeo, se você quiser chamar.
3: Mas é aquele negócio que quando teve lá a reforma tributária.
1: Opa!
3: Que ficou lá 300 anos. E vai ser pior. Vai ser muito pior.
1: Vai
4: ser passado.
1: Vai vir pra gente. É.
3: Então põe aí, já vamos.
1: Põe aí.
3: Já cola com a economia. É o CEO da Latam, isso, que é a companhia aérea.
1: Vai lá.
3: Tem aí?
4: Foca na economia. Samuel Dana.
1: Vai, Samuca.
4: Obrigado.
1: Economia de casal.
4: Eu estava jantando quando o Daniel Zucca me mandou esse vídeo. E aí eu fui apurar.
1: Opa.
4: E a gente tem aí, olha o que o presidente da Latam, o CEO da Latam Brasil, disse. Pode rodar, Bernardo.
5: A Latam paga 2 bilhões de reais todos os anos em impostos. Com a reforma tributária, ela vai passar a pagar 6. E não é a Latam que paga, é o cliente que voa com a Latam que vai pagar isso.
3: É isso aí.
5: Então, a gente não está pedindo incentivo. O que a gente está pedindo é um plano de longo prazo, clareza nas medidas de fomento do turismo, para que a gente tenha cada vez mais pessoas viajando no Brasil, e uma reforma tributária que não aumente a carga, que mantenha a carga como ela é hoje.
3: É isso aí.
0: Não tinha o pobre que gosta de viajar?
1: Ué.
0: Viajar?
1: É bom, né? O pobre vai viajar.
3: É o seguinte. O que vai se ferrar é quem tá fazendo serviço.
4: Serviço.
3: Você não. É a desgraça.
4: Vai pegar na margem.
3: E você viu o PIB que fechou ontem, não é isso?
4: Não, o PIB ainda não fechou.
3: Fechou agora, fechou o trimestre.
4: Ah, tá.
3: Não, fechou o trimestre, fechou o trimestre. Tá. Só deu um PIBzinho por causa do agro.
4: Sim.
3: Se o serviço foi indústria 0,1.
4: É nada.
3: É nada. Parado. Se não tem o agro, ia ser zero o PIB.
1: Ou negativo.
3: E agora imagina quando vier a reforma tributária, como é que vai ficar o serviço?
4: O
3: futuro do Brasil é complicado.
1: Mas Zucca,
3: não acha que vai ser essa brincadeirinha, não?
4: Que
3: a gente gosta de ficar rindo. É uma notícia e um sorriso?
1: Não tem mais.
4: Ó, vamos lá para um, eu vou pedir pro TP para um, porque teve uma pesquisa interessante sobre a percepção econômica. TP, isso, saiu ontem uma pesquisa liderada pelo Instituto Nexus, contratada pelo BTG Pactual. A Nexus ouviu 2.005 pessoas de 16 anos ou mais por telefone entre os dias 28 e 30 de agosto. A margem de erro é 2 pontos percentuais para mais ou para menos. Nível de confiança 95%. A pesquisa está registrada no TSE, no código BR-089-00 de 2026. Vamos ao que interessa, Emílio. Para 53% dos entrevistados, ou seja, para a maioria, a situação econômica do país está ruim ou péssima? Ruim ou péssima? Mas na metade acham que está ruim ou péssima. 27% diz que está regular. E só 18% classificam como boa ou ótima. Na pesquisa anterior, que foi no dia 24 de agosto, 50% falavam que estava ruim ou péssima. Ou seja, aumentou a parte que fala que a economia está indo para o buraco. Quando você fala sobre o futuro, os números mudam um pouco. E aí, cada um faz o entendimento por que vai mudar. Falam assim, para os próximos 6 meses, o que você acha? Aí, 39% falam que vai melhorar um pouco, ou muito. 30% falam que vai piorar. E 22% falam que vai ficar igual. E aí, uma coisa interessante comportamental que tem é quando a pergunta fala, e você? Porque uma coisa fala, tá ruim? Vai ficar ruim? Mas e você? Vai estar melhor ou pior? Olha que interessante, o cara acha que tá ruim, acha que não vai ficar boa a situação do país, mas ele acha, 44% responde que a situação própria vai melhorar.
3: É, Lua, mas ninguém acha que vai piorar.
4: Fala assim, vai ser ruim pra todo mundo, lógico, mas eu, cara, eu vou ficar bom. 32 acho que vai ficar igual, não,
0: mas é uma, 14 mas está melhor. Mas é uma ilusão maluca, tá, todo o cenário tá péssimo.
4: Exato, mas o cara acha, mas eu...
0: Por quê?
4: É o time do Santos,
3: você não quer, tá tudo indo porque ruim, a esperança é a última que morre, não, pô. Mas é a ilusão total. O que você acha que existe? O que você acha que existe? A esperança é a última que morre.
0: Caraca,
4: velho. É, mas você vê como é que é. E a última notícia, essa não está confirmada pela empresa, mas ontem a New Feed, que é um portal de notícias, de negócios, falou que a Chili Beans está prestes a entrar em recuperação judicial. É uma gigante. É. Os documentos já estariam na mesa do nosso querido Caíto
0: Maia
4: para assinatura. A própria empresa revelou que tinha uma dívida em 2023 de 216 milhões de reais. Agora, tem um documento que ainda não foi auditado que fala que em 2024 subiu para 290. E mais. E essas fontes ouvidas falaram que no final do ano passado, 2025, já estaria em 600 milhões de reais. A rede tem hoje cerca de... Estamos de volta na programação da Jovem Pan falando da Chili Beans, que, segundo rumores, estaria prestes a entrar com recuperação judicial. A rede hoje tem cerca de 1.300 pontos de vendas entre lojas e quiosques. Então você vê, ninguém está aguentando os juros, a economia indo devagar, a inadimplência, as pessoas estão estranguladas com o mercado e aí todo mundo sentindo. Esse é o primeiro sinal. O próximo é a gente vendo empregos fechando, uma crise mais severa, um movimento muito parecido, Emílio, do que está tendo esse ano com o que aconteceu naquela transição da Dilma, quando o Brasil, em 2015, 2016, entrou na pior recessão da história.
3: Então, mas a Dilma, quando caiu a Dilma, entrou um monte de reforma.
4: Sim, mas foi no impeachment. Então, ela foi reeleita no ano anterior. Não,
3: sim. Mas ali demorou 7 anos para o Brasil voltar a ficar. É uma coisa que demora muito.
4: Mas
3: né?
4: A gente não aprende. A gente não aprende. Você vê que a gente está num momento muito parecido do ponto da reeleição da Dilma. Não, ou seja, a gente tem um prenúncio de uma crise mais severa.
3: Ah, mas a Dilma, ela tinha 89% de aprovação.
4: Isso,
3: de aprovação.
4: É, porque ela fez um monte de populismo.
3: Isso,
4: fiscal,
3: encheu de populismo.
4: Até isso. Nos moldes.
3: Mas isso em 12, tá, né? Isso em 12.
4: 12, mas segurou até a reeleição.
3: Foi 12? Foi 10?
4: Não.
3: Ó, quem chegou. Ó, quem chegou.
4: Agora vamos deixar.
3: Agora nós vamos acabar com ela. Agora nós vamos acabar com ela.
0: Isso.
3: Nós vamos acabar com ela.
0: Vários cortes.
3: É. Senta aqui, ó. Vamos acabar com você agora. Presta atenção. Uma salva de palmas aqui, ó. Está aqui ela, que é sucesso. Por isso que o que aconteceu? O que aconteceu? Daniela Marques aqui com a gente, conversando aqui. Companheiro, o que aconteceu? Se atrasado esse dia? Muito trabalho, muita coisa.
6: O candidato está me esfolando, Flávio Bolsonaro. Muito 24%.
3: Muita entrevista? Eu tenho acompanhado você com vários jornal, UOL e tal.
6: Foi divertido.
3: Tenho acompanhado. Mas nós estamos aqui falando. E nós estamos meio desesperados.
6: Eu gosto quando eu venho aqui, porque são 1, 2, 3, 4, 5, 6, 7.
4: 7 antas.
6: 7 contra 1, e eu, se não gostar das perguntas, eu posso falar que é misoginia.
0: Boa, você pode levantar a carta.
4: 7 antas contra uma.
0: Puxa a carta.
4: Men's uma pessoa preparada.
3: Bom, agora presta atenção.
6: Vocês podem me acusar de women planning.
3: Isso. Presta atenção. Nós estamos falando aqui sobre o futuro. E o futuro. O futuro nosso tá feio. Se você olhar o futuro do Brasil, ele tá feio. E não interessa. O Lula diz que não dá muita importância para o futuro. Não, isso aí a gente resolve.
0: Marolinha.
3: Mas eu acho que as pessoas estão preocupadas. Principalmente, por quê? Porque a gente tá vendo Americanas pedindo recuperação, Casas Bahia, Toque Stock, Casa e Vídeo, Polishop, Dia Brasil, que é o supermercado sim, grande, Marabraz, Pão de Açúcar, Habib's e agora, segundo o senhor me falou, Chili Beans. Oi, Light, OSX,
1: caceta.
3: 1, 2, 3 milhas, Max Milhas, Agropecuária também está nessa história. Grupo Itaipava. Meu, é impressionante, impressionante.
1: Sem colocar a galera que já saiu do país.
3: Impressionante o que a gente tem de empresa grande pedindo recuperação judicial ou quebrando. O que que tá acontecendo, Daniel? Você que, porra, você que já teve lá, já que trabalha, você que conhece.
6: Tem um futuro logo ali, ainda bem que falta um. A gente tá em contagem regressiva e falta um mês pro Brasil decidir se quer continuar indo andando pelo precipício. Eu fiquei chocada, Emílio, que eu vi uma fala do coordenador do plano do Lula, que é o Gabriele. Ele disse que essa história de fiscal, que eu traduzo para dona de casa, que é gastança, quanto entra, quanto sai, e é um governo que gasta mais do que arrecada, apesar de esfolar todo mundo em impostos todo mês, tem um buraco. Ele disse que é meio que fake news.
3: Então, meio?
6: Ele disse que é meio que
3: como
6: fake que news.
3: É meio que fake news.
1: Como que é meio?
6: Sensação, é a sensação. É igual a sensação de que tá caro. Os números estão uma maravilha da economia.
3: Opa.
6: E isso é meio que fake news. E essa história de fiscal é coisa de mercado, sendo que não tem coisa mais social do que isso. Por quê? O espelho tá aí. O governo, quanto entra, quanto sai. Eu disse aqui, se levar uma dúzia de dona de casa com tesouraço na mão para cortar viagem, super salário, privilégio, 40 bi de contrato terceirizado e por aí vai, 10 mil imóveis desocupados enquanto se paga aluguel. Não, é buraco nas estatais, é buraco no resultado, se endivida para pagar a conta, depois de ter aumentado mais de 30 impostos ou criado. Aí o resultado, maior juro real do mundo. Esse juro tá na dívida da Casas Bahia e tá na dívida do cara que compra geladeira na Casas Bahia, porque é a base de todo mundo. E tá arrastando todo mundo pro mesmo buraco. Então é óbvio que o modelo tá errado, que é um modelo que fica achando que é. Aí um diz que é meio que fake news. O vice-presidente disse num evento que eu fui no Santander que a saída é pelo lado da receita. Da onde vem a receita, Emília?
3: Sim.
6: Dos impostos. Vai aumentar, vamos embora, se for lá mais um pouco.
3: Então, mas não tem mais de onde tirar.
6: Ontem, pra você ter ideia, ontem eu fui pro Shopping Brás, lá. São 2 milhões de sacoleiras no Brasil. Tava lá, aliás, tô com o look todo do Brás hoje aqui. Oh. Um beijo para as sacoleiras do Brás. E eu conversando lá no Brás, cheguei a fazer no programa Caixa para Elas, eu fiz um talk com o Ratinho lá dentro, a gente levando formalização, orientação financeira, crédito, né, e tudo isso que a gente quer falar, quando o Flávio fala que a Caixa vai ser o banco da prosperidade. E aí um senhor de uma barraca me chegou assim: você parece aquela menina que fala na televisão e ajuda o Flávio. Eu falei: sou eu mesmo, não pareço não. E aí ele aí uma coisa tudo de crochê feito à mão, a ele: o fiscal da Receita já apareceu nas crocheteiras. Taxaram, ó. Estão metendo ferro nas crocheteiras. Então, esse é um país que não estimula as pessoas a crescerem. Você quer um governo que esfola e a gente paga a conta de Brasília. O Brasil inteiro hoje está pagando a conta de 38 ministérios que não funcionam, que gastam mais de 100 bilhões de reais para existir. Então, o problema é simples, que está arrastando as famílias e as empresas. Tem que frear e dar uma freada de arrumação e botar as contas no lugar. Simples assim.
3: Então, quando você estava lá com o Paulo Guedes, eu lembro que vocês cortaram não sei quantos mil cargos, aqueles cargos, como é que chama?
1: Comissionados.
3: Comissionados. Vocês cortaram e voltou agora na carreta. Como é que você faria um ajuste fiscal desse governo? Você está vendo que tem 38 ministérios, tem essa turma toda. Onde é que corta isso?
1: Uma limpa, né?
6: É isso que a gente até botou o jogo do tesouraço. Entre em jogotesouraço sem o cedilha.com.br. Dê a tesoura. Meu filho já cortou 17 bi de gasto, de coisa que ele acha que não serve pra nada.
3: Ah, é? Tipo o quê? Viagens?
6: Tipo viagens, 7 bi, tipo cargos comissionados que não funcionam pro brasileiro. Então a gente, num decreto, março de 2019, cortou quase 20 mil cargos. Se você é uma dona de casa, tá endividado no seu cartão de crédito, com juro na lua, todo mês não fecha a conta, não consegue nem pagar a sua dívida, Você contrataria mais 20 pessoas? Não. Eles recontrataram 22.500 pessoas.
1: Com a conta estourada.
6: Agora. Agora, nesse governo.
4: Com o seu dinheiro.
6: Sim. Com o seu dinheiro e a gente pagando a conta. Por que que eles fazem isso? E por que que eu digo que o PT tem um projeto de perpetuação no poder, perpetuando as pessoas na pobreza e esfolando o pagador de impostos? Tem dízimo. Quem trabalha lá com cargo indicado por eles tem que dar dízimo pro partido.
4: Chega uma hora que não dá mais pra pegar.
3: Não, mas chegou, acaba.
4: Não tem lados. Tanto trouxa pra pagar uma hora.
6: Terrível. Os trouxas estão quebrando, né? Agora então, também. Não tem nem. Não antes tem eles botavam o trabalhador contra o empresário.
1: Certo.
6: Agora o empresário. Porque você falou daqui dos grandes nomes que geram manchete na mídia.
1: Perfeito.
6: Tem 9 milhões de CNPJs inadimplentes hoje no Brasil, sendo que mais de 8 milhões são micro e pequenos. Sim. É o cara lá do Brás, que tem a barraquinha.
1: Está sendo taxado.
6: E que está sendo taxado de um lado e esfolado em juros do outro.
1: Conta não
6: fecha. E agora, felizmente, o Flávio já está pautando esse governo para o futuro, que esse split payment ia ser... tirar ainda o fôlego do cara mais um pouquinho e taxar na frente. Em vez de deixar,
4: né?
6: Em vez de dar o fôlego pro cara correr a maratona e falar assim, cara, cresce, voa. Daqui a 12 meses eu te cobro um imposto pra essa sacoleira crescer, pro cara da... Não. Eles falam na frente.
1: Já começa com uma faca lá.
6: E ainda tira o pouco fôlego que tem.
3: Ô Daniela, explica o que é esse split payment que a gente falou aqui. Explica para quem está acompanhando. É o quê? O imposto já vai direto pro governo, é isso?
6: É isso, na frente.
3: Isso vai ser agora.
6: Então o cara primeiro vendia e depois ele pagava. E agora ele já vai tomar na frente, tira o capital de giro desse cara. Pra girar o negócio dele. De um juro que tá caro, já é. Então você pega assim, o juro é alto, né? O Brasil tá com o maior juro real do mundo, mais do que a Rússia, que tá em guerra. É o maior do mundo, gente, não é? Isso não é narrativa política. Isso é um espelho de quem te empresta dinheiro e olha pra você e fala, eu acho que esse cara não vai me pagar. Então esse governo não tem credibilidade, está na taxa. O mercado não tem um dólar ou um real, não tem de bolso direito ou bolso esquerdo. Tem métrica, né? Para medir a capacidade de pagar o crédito. Então quando você tem o maior juro do real do mundo, 8,5, e aí você aumenta o IOF que está no crédito. Hoje o cara para renegociar, o governo cobra o cara para renegociar a dívida. Aumentou o IOF que está embutido no custo de crédito. E aí ele já fica sem fôlego, porque o cara tem cara. E aí ele vai lá e ainda pega um imposto na frente, aí come mais um pedaço do caixa do cara. O cara fica sem fôlego para correr os 30 dias do mês. Sim. Então tá asfixiando todo mundo. Enquanto a renda de Brasília é a maior renda do Brasil hoje.
1: Sim.
2: Ô Dani, eu acho muito bacana o jeito que você explica para as pessoas, né? Porque a gente ainda ouve muita gente falando assim, sobe o dólar, fala assim, mas eu não vou viajar. Aumenta o preço da gasolina, fala, mas eu não tenho carro. Como explicar esse governo para as pessoas que pensam dessa maneira? Ah, mas eu não tenho carro, pode subir a gasolina. Ah, eu não vou viajar para os Estados Unidos, pode subir o dólar. Eu acho bacana o jeito que você explica para as pessoas assim, entender o que é esse governo que está atualmente.
6: É só o cara pensar, o seu carrinho de supermercado está mais cheio ou mais vazio?
2: Sim.
6: Essa todo mundo entende. E tudo isso que a gente está falando... tá no preço da comida, porque o cara que produz, ele repassa pro preço. Então, quando a gente fala de custo Brasil, por exemplo, né, e eu tenho tentado sair um pouco da linguagem muito técnica e explicar, o custo Brasil é 1 trilhão e 700 bilhões de reais. E a gente fica falando desses bilhões, o que que é hoje? O Brasil é uma potência do agro, né? É um dos maiores produtores de proteína e de gado do mundo. Sim. Aí você tem o gado aqui, você faz o couro aqui, e como é que vai pra China e volta um sapato mais barato? Eu até tô usando só empreendedora local também, meu sapato é de uma empreendedora brasileira. Como é que volta? Aí isso chama custo Brasil, que é o quê? Hoje é medido pela OCDE, de novo, isso não tem a ver com política nem com ideologia. Sim, sim. 1 trilhão e 700 bilhões de reais, o que que é isso? A média de custo a mais para se produzir no Brasil do que na média das nações prósperas. Explicando para as minhas vendedoras do Brás que eu fui ontem, a hora que ela acorda com a sacola dela para ir lá fazer compra, em relação a uma sacoleira americana, é como se ela já tivesse 1.700 quilos para carregar. Por quê? Porque o governo que atrapalha, esfola. Então o Brasil está nas últimas posições e conseguiu a proeza de cair várias posições agora no ranking de competitividade, e hoje produzir no Brasil se assemelha a Venezuela, Namíbia, Botsuana e outros países. Por isso que as empresas não quebraram foram para o Paraguai. Sim. Mais de 200 empresas. O que, que o Paraguai oferece? O Brasil tem mais ou menos energia que o Paraguai? Mais?
3: Mais, muito mais.
6: Tem uma
3: muito
6: sociedade mais de consumo em escala maior ou menor que a do Paraguai?
4: Não compara.
6: Por que, que foram lá? Porque o governo atrapalha demais aqui. Sim. Simples assim, por isso que é o tesouraço. Sim. O Flávio deve estar vendo a gente agora.
3: Eu quero ver. Eu
6: é
3: quero
6: o tesouraço,
3: ver.
6: Ele vai dar o tesouraço para nós. Você
3: está falando muito.
6: Isso.
3: Eu quero ver como é que você vai resolver.
2: Olha lá.
3: Eu quero ver.
2: Hoje ele veio preparado.
3: Eu quero, eu me preparei.
6: Hoje você tá.
3: Sabadinho. Ó,
2: ele nem dormiu.
3: Correio. Déficit.
2: Nossa, você nem me fala do correio.
3: Ó, a desgraça. Nossa. Olha a desgraça está que tá o país. Eu falo que a saída. A turma fica brava comigo. Eu falo que tem o Terminal 3.
2: Terminal 3.
3: Guarulhos, bonito.
2: Tá bonito.
3: Você que nunca foi, você tem tá. que ir. Piso de. Oderbrecht. Oderbrecht. Terminal 3. Maravilhoso. Presta atenção. Correio prejuízo de bilhões. Infraero prejuízo. Companhia DOC. Tudo isso, tudo Estado. Tudo governo. É. Companhia DOC, prejuízo num monte de empresa. Casa da Moeda, prejuízo. Eletronuclear, prejuízo. EBC, prejuízo. Conab, prejuízo. Tudo, todas as estatais comendo o nosso dinheiro. O rico tá ficando pobre. O que que vai acontecer com o pobre?
4: O pobre miserável.
6: O presidente Bolsonaro tinha uma fala, Emílio. Aliás, um beijo pra ele. Se estiver assistindo, todo mundo morre de saudade. Eu ando, cada 10 pessoas, 11 mandam um abraço para ele. Então vou deixar o abraço dele aqui. Ele falava isso. Eu não entendo muito de economia, mas acho que se só não roubar,
2: tô certo, isso mesmo.
6: Sobra dinheiro. Então assim, o que ganha jogo é time, né? Se você tá com uma doença no coração, você vai no cardiologista. Se está com uma doença na pele, você vai no dermatologista. Então, assim, eles aparelham essas estatais todas, e isso é resultado não de outra coisa, de má gestão, porque se dava lucro enfrentando uma pandemia. E a gente deu um superávit de mais de 15 bilhões, e agora, só nesse semestre, já dá um buraco de 7, que é o maior da história, é um descaso. É um tapa na cara do brasileiro. Então, assim, eu fico muito feliz.
3: Você acha que é incompetência, é isso?
6: Incompetência é o maior dos elogios. Porque eu acho que é mais do que incompetência. É roubalheira. Roubalheira, todo dia a gente acorda de novo com um escândalo na televisão. Então é ruim. É ruim, assim, o brasileiro tá vendo o que tá acontecendo. Tá todo mundo que tá vendo pro buraco. Então, tem muita gente séria querendo mudar o Brasil. Então, assim, o que ganha jogo é time. E eu estou muito feliz com o Flávio, porque ele está conseguindo liderar um projeto que tem princípios e valores que pessoas como eu, que têm vontade e disposição para mudar o Brasil, acreditam e se voluntariam para ajudar. Por quê? A gente precisa de super-herói, de Mulher Maravilha? Não, não. O cara até pode ter acreditado no Lula lá atrás. Eu acho que com boa intenção, faz discursinho que protege mulher, faz discursinho que vai tirar da pobreza. Não tirou. 18 anos depois, não aconteceu. Então a gente precisa de um líder corajoso que monte um time bom e bote atacante no ataque, meio de campo no meio de campo, zagueiro na zaga e goleiro no gol. Porque isso se o Neymar for jogar no gol, posição. O time não ganha o jogo. Então não adianta botar a Dani no Ministério da Defesa. Eu não entendo nada de guerra. Entendo de paz.
7: Ô Daniela, você vê hoje que a gente está numa situação diferente, porque com o boom da internet, muitas pessoas começaram a abrir as suas empresas, começaram a trabalhar na internet, começaram a vender, abriram, né? Você acha que mudou essa percepção dessa carga tributária depois do surgimento de muitas empresas? Vocês fizeram a desburocratização, na época que eu lembro muito bem, que facilitou ali o médio e pequeno empresário. Você acha que as pessoas elas estão com a mentalidade mais aberta vendo toda essa tributação?
6: Estou com a mentalidade mais aberta e com mais peso para carregar. Então, assim, existe uma vontade empreendedora no Brasil hoje. Você perguntar a um jovem, ou eu fiz uma pesquisa na época da Caixa, qual é o sonho, o que a mulher quer, né? E tinha uma lista. Ser dona do seu negócio ou dona do seu nariz. Então, o Estado tem que ser um motor disso. A gente fez, e o presidente Bolsonaro deixou um grande legado, que foi facilitar o serviço, fazer a lei da liberdade econômica. Então hoje em 24 horas o cara tira um CNPJ, depois fez o PIX, né, apoiando a agenda do Banco Central, que democratizou o acesso a crédito. O que, que a gente está propondo que faz continuar essa agenda? O Flávio fala muito que quer que a Caixa seja o Itaú da favela, da periferia, da gente colocar o Brasil no futuro, deixar de ser um país analógico. A gente tem um presidente que se orgulha de não ter celular, gente. Então, essas pessoas empreendedoras, a inteligência artificial está aí. Inclusive, a gente tem que capacitar o brasileiro para a era da inteligência artificial.
7: Boa.
6: Porque quando a gente saiu em 22, ninguém usava inteligência artificial ainda. Nem nós que estamos na camada mais privilegiada. Vai substituir um monte de profissão, e a gente já tem um legado nefasto de não ter, de mais da metade da população adulta não ter nem ensino médio. Então a gente precisa, o governo, enxergando na internet a infraestrutura do futuro e levando essa capacitação para o cara competir com o digital. Então, essa coleira lá, eu conversei com um monte. Ah, como é que ela compete com o digital? Ela tem que ter um curso para vender na rede social, ela vai ter que saber usar AI. Opa. Ela tem que fazer, a gente tem que fazer parceria de capacitação com o Sistema S, e aí ela vai pegar o celular dela e tá no ônibus 2 horas no trânsito com um bônus de internet dado pelo governo, dizendo assim: hoje, quer se capacitar, quer fazer uma orientação financeira, precisa administrar seu fluxo de caixa, como é que eu saio da minha dívida, aonde está o crédito mais próximo? Tudo isso tem que estar a serviço do cidadão. O governo, o Brasil tem que estar apontado para esse futuro, na era da inteligência artificial, não só se organizando em torno do dia a dia do brasileiro. O brasileiro não quer saber se o auxílio-desemprego vem do FAT, do INSS, do coisa, aonde busca, 18 repartições que não resolve. Ele acorda todo dia e fala: tem um problema, preciso de uma vaga de creche para minha filha para trabalhar, quero fazer um curso, quero procurar um emprego melhor, eu quero um financiamento para minha casa. Então, se você leva isso tudo num lugar só, como é um poupa-tempo aqui em São Paulo, ou na palma da mão dele, você gera caminho de prosperidade para essas pessoas, para elas não ficarem reféns de migalhas.
3: Ter sua independência. Isso foi, quando você fez, era para elas, né, que chamava. É. Você teve aqui, até o lançamento foi aqui. O que que você sentiu daquilo lá? Porque foi, era especial para as mulheres, né?
6: Que é justamente assim, o reconhecimento da mulher como indivíduo econômico. Eu acho que não há dúvida de que a mulher é um ser biologicamente diferente do que o homem, né? Assim, apesar da cartilha do SUS dizer que nós somos pessoas que gestam, sim, eu sou, sim, mãe de 2 filhos e ainda me considero uma mulher e mãe, né? E isso, assim, é a deturpação de uma realidade biológica, não é política. Então, justamente por sermos seres biologicamente diferentes e nos conectarmos com temas diferentes, né? Só eu tô de unha pintada aqui, nenhum de vocês. Isso é da diferença do indivíduo. Então, é você reforçar a liberdade individual, e traduzir o financeiro. A mulher fala assim: eu não gosto de número, eu não gosto de finanças. Então, ela quer empreender, ela abre um negócio na gastronomia, na beleza, as sacoleiras, e ela se afasta das finanças, sendo que ela é a gestora do orçamento doméstico. É ela que cuida das compras, que decide se vai viajar, se vai economizar no supermercado, como é que paga a dívida. Então, quanto mais a gente fortalece essa mulher no conhecimento, e na verdade isso o centro do nosso projeto, assim, é você levar orientação financeira para todos os brasileiros, mas a gente integra isso num portal para mulheres, numa linguagem que seja mais acessível, que dê apoio para ela cuidar de idosos e de filhos. E não é porque a Dani é mulher. Hoje uma mulher gasta 11 horas a mais do que um homem no dia.
3: Sem dúvida.
6: Cuidando de idosos, afazeres domésticos e dos filhos. Então dupla ela é jornada, responsável, né? Dupla jornada. E ela, mais da metade dos lares brasileiros, a mulher, ela é o arrimo de família ou ela é mãe solo.
7: É isso aí.
6: Então a gente tem que facilitar a vida dela, porque a coisa mais preciosa que uma mulher tem é tempo.
7: Verdade.
6: Então hoje eu cheguei atrasada no evento que eu fiz de manhã, porque eu tava deixando meus filhos na escola e tava chovendo. Aí tava chovendo, a pessoa que me ajuda não chegou, eu fui levar e eu atrasei. Então você imagina quanto custa uma hora de tempo se você leva para essa mulher, encorajando ela, desconstruindo medos, dando para ela assim, fala, pô, é como se o governo olhasse e falasse assim: eu acredito em você, vai lá, cresce.
7: Incentiva.
1: Isso, incentiva. É o incentivo.
2: Agora, nessas andanças que você tem feito a respeito disso de empreender.
6: Man interrupt.
1: É gordo interrupt.
2: Fat interrupt. Agora, nessas andanças que você tem feito, que você tem falado aí, você tem notado que as pessoas hoje se atentam a isso, porque antes falava assim, de empreender, você é empresário, só via empresário como o velho da van, por exemplo, como empresário, não sabe que, pô, a pessoa abre uma portinha, tá vendendo bolo, seja onde for, na periferia, ela já é uma empreendedora. As pessoas já estão tendo essa consciência, onde você tem ido aí, que o governo mais atrapalha, que ela sim é uma empreendedora, a partir do momento que ela abre, seja uma barraquinha de cachorro quente, ou a senhora que faz bolo. Você tem visto que há essa mudança já, ainda mais na periferia, não?
6: Acho que nós vamos promover essa mudança.
2: Sim.
6: E levar esse futuro e essa realidade. Quando abre um CNPJ em 24 horas, quando usa um Pix, quando usa uma GovBR, isso é legado do presidente Bolsonaro.
2: Sim.
6: Então sabe que a gente representa uma mudança, porque todo mundo agora que usa a GovBR parou no mês de fevereiro, parou no mês de março, parou no mês de abril. Eu tive que agora fazer um negócio de cartório, de papel, porque eu não conseguia fazer reconhecimento facial para fazer o certificado. Então, todo mundo... Por que que tá acontecendo isso? Porque as pessoas não são técnicas e porque eles não estão investindo
8: nisso. GovBR, né?
6: É
8: muito ruim, cara. Como é ruim isso.
6: É horroroso.
8: Olha, eu vou falar um negócio para você. Eu vou até aplaudir.
6: O GovBR piorou, melhorou.
8: O GovBR é muito ruim.
1: Merece a tem que pôr do banco.
8: Sim, tão ruim que é.
2: Sim, um é bem cara ruim sozinho, deixa não consegue fazer aquilo.
8: Precisa ser uma equipe fantástica de nego ruim pra fazer o que eles fazem.
1: E por falar em outra coisa ruim, é a dívida orçamentária, que agora me parece que o Lula disse que não vai ter como pagar 105 bilhões de reais e vai jogar pra saúde e educação. Você poderia traduzir o que significa isso, por gentileza?
6: Eu gravei, postei um vídeo e perguntei para o meu filho de 11 anos. Se você tivesse que cortar despesa, você cortaria de saúde e educação ou de viagens e férias? Ele respondeu, de viagens e férias, porque quem não tem educação não viaja. Então, tá fácil de responder.
1: Boa.
6: É um governo que não tem prioridades, que gasta descontroladamente para se sustentar no poder. Tá todo mundo vendo a conta, então eu não acho que tem, que o brasileiro mais simples, e eu tenho conversado com muita gente, eu fui pro Brás, eu fui pra feira domingo, tô indo pro supermercado, por quê? Ele tem senso de sobrevivência.
1: Isso aí.
6: Tá todo mundo vendo que a vida tá ruim, que o dinheiro não dá pra nada, que o governo esfola, que impede, tem que pedir 3 licenças diferentes pra você montar seu negócio e tentar crescer sozinho, então eu falo assim, cara, não me atrapalhe. Se o ministro da Fazenda não tivesse trabalhado os 4 anos, o Brasil estava melhor do que está hoje.
8: Sim, não, e outra pagar. Coisa. E outra coisa.
6: Que e eu... aí eles querem agora iludir o brasileiro, né, de novo, porque vem de promessa a sua vida. Você tem mais medo ou menos? Piorou ou melhorou? Piorou. Seu dinheiro está sobrando mais ou menos?

0: disposta a servir ao Brasil e não se servir do poder. Então eu quero voltar aqui, todo mundo andando de avião da FAB, de carro preto, autoridade. Autoridade nesse Brasil é quem produz e quem cria riqueza. Quem está lá é funcionário público. Exato. Eu quero voltar aqui como funcionária do Brasil. Não é, ah, excelência, e ah, o café chega frio, morar no palácio é desumano.
1: É longe para comer.
0: É longe para comer. Mais de 100 voos da FAB com um passageiro. Como é que a gente sustenta uma gastança dessa, pagando quase 40% de carga tributária? Chega!
2: É que vocês montaram o time bom, né? Vocês trabalharam também, eu lembro. Exato. Lá do Mickey Mouse também.
1: Sim.
2: O que eles trabalharam lá quando teve aquela reforma, né? E você vê o povo saiu na rua pedindo a reforma, que era própria, porque ele sentiu que realmente... Agora, resultado. O que mais me preocupa é o seguinte, essas empresas, Braskem, é 10 bi de dólar, é um número assustador. Própria Casas Bahia, as empresas estão quebrando, a Chili Beans, você falou, empresas grandes quebrando, o cara tem 1.200 pontos.
1: Meu Deus.
0: Quantas pessoas trabalham nesses
2: e
0: pontos?
2: E essas empresas, eu lembro quando teve a pandemia, que foi aquele susto inicial, falou assim, olha, isso é pior do que a Segunda Guerra Mundial, né? O mundo inteiro parou, economia. A gente ficou em casa. E essas empresas sobreviveram, só Sim. que agora tá quebrando tudo.
3: Não, e gigantes.
2: Sobreviveram
1: ao pior momento da história da
2: economia. Há dois anos Sim. ficou tudo, fiquei em casa. Né?
3: Nesse sentido, eu queria perguntar para
2: então,
3: Dani.
2: E isso que me assusta, por isso que eu falo que, ó, quem puder, pica mula. Pica mula.
3: Quem puder, não.
2: Quem puder, pica
1: quem
2: mula.
1: Quem puder, quem não puder, quem aguenta a
3: trolha. Dani, tem uma questão que a gente estava comentando um pouco antes de você chegar, de uma comparação entre o momento atual e o ano em que a Dilma foi reeleita. Lembrando que a gente tinha uma taxa de juros também alta na época, o endividamento, tinha preços tentando ser maquiados, até depois segurando o preço de petróleo, que levou o Brasil numa recessão nos dois anos seguintes, além do impeachment da Dilma. Você vê um paralelo nisso? Qual que é o perigo real? Assim? Porque mesmo se a oposição ganhar, vai ter muito trabalho a ser feito, não vai pegar o país nas melhores condições.
0: A Dilma produziu uma crise no Brasil pela mesma doença. Então, eles são alcoólatras de gasto, né? Ela gastou descontroladamente, aumentou carga tributária para pagar a conta, destruiu 2 milhões de empregos, sendo que o mundo não estava em crise, contravou o preço para se reeleger e depois caiu porque é social. Porque isso estoura na inflação e no juro que está na dívida da prestação do cara do boleto. A gente fica discutindo, o aumento real do salário mínimo, isso no benefício de um cara é 30, 40 reais. E você está tomando na dívida dele 200 reais na prestação se você coloca as contas no lugar. Então, assim, por isso que eu falo assim, o Flávio, ele vai ser um presidente que não vai ficar distribuindo migalha, vai distribuir oportunidade, dignidade e prosperidade para a população. Deixa o cara rampar. Porque dá com uma mão, então, na pandemia, gente, fechou tudo. O saldo de emprego foi zero. Então, a gente está apontando para essa recessão e eles estão numa tentativa desesperada, gastando uma pandemia para jogar o problema para o ano que vem, que eles não vão saber consertar.
3: Não.
0: Não tem time para isso.
3: Mas
0: eles negam que o problema existe. Eles negam que o problema existe. O problema está na fatura do cartão de crédito de todo mundo e eles negam que o problema existe. Não há um problema de contas públicas, né?
2: Exatamente,
0: esse é o discurso.
2: Exatamente.
0: Vamos aumentar a receita. Então, tem que botar no lugar e não há política mais social do que isso, porque imediatamente você tira na dívida de todo mundo mais de 80% das famílias endividadas, você vai tirar um pouco de peso que vai para o carrinho do supermercado. Você vai tirar do cara que produz a comida e a comida vai chegar mais barata. Boa. Com menos juros e menos impostos. Então esse é o nosso desafio. Você conversa com os empreendedores. Eu tive em Niterói também, um dono de restaurante, postei o vídeo, ele fala, eu passei pelo plano cruzado, plano real, plano isso, a Dilma, a pandemia, e nada está pior que agora, vou fechar.
3: Não.
0: Então tá todo
3: Carlos
0: mundo
3: Bahia,
0: segurando.
3: Carlos Bahia, a gente falou hoje da Chili Beans, que tem rumores de entrar em recuperação judicial, vários supermercados. São empresas gigantes, além dos pequenos, você falou, mais de 9 milhões de inadimplentes. que com juros desses a gente sabe que não tem lucro que vai conseguir superar o spread bancário.
2: Supermercado e empresa. Eu vou toda semana no supermercado.

0: Supermercado virou igreja.
1: Como assim?
0: Você chega no supermercado. Jesus, não, supermercado só. Nossa Senhora!
2: O cara reza pra
0: meu tomate. Deus. Meu Deus! Jesus amado!
1: É isso aí.
0: Supermercado. Não, vai no supermercado, parece uma igreja. E eu fico olhando, falei, meu Deus, aí a conta vem sempre uma mais alta que a outra. Quero ver você resolver isso.
3: Eu tô feliz com a
0: aqui
3: parte que
0: você não vai colocar faquinha na gente,
2: corte
0: porque
2: rápido.
0: Eu quero ver não vem, não. E nós vamos cobrar de uma maneira muito cruel.
2: O dedo na cara.
0: É.
2: Falar na cara.
3: Viu, Flávio? Serei funcionária deles. Agora, eu fiquei feliz com a parte que você disse que você vai ao supermercado, sinal que você está dividindo tarefas. Porque
0: eu vou toda sexta-feira.
3: Isso é uma conversa minha com o Flávio de sociedade moderna, como ambos, né, se equilibram dividindo renda.
2: Tarefas.
3: Essas 10 horas que estão nas mulheres, os homens têm que pegar um pouquinho. Meu marido também tem a lixinha de coisa.
0: Tem que ir lá.
3: Pra fazer, entendeu? Então você tá dando um ótimo exemplo aqui.
2: A gente divide direitinho.
3: O Flávio também. A Fernanda me contou tudo que ele quer, que ele faz churrasco, tem que lavar a louça. Ele leva as filhas na escola.
4: Nunca trocou uma fralda.
3: Amiga, beijo.
4: Não, ele não sabe nem usar
2: uma fralda. Troco todo dia.
4: Mentiroso.
2: Assista o Casal na Economia.
0: Eu vou passar o Instagram da Dani, que é muito legal, ela tem é oficial Dani Marques, para você seguir, oficial Dani Marques, aí tem até aquele selinho azul, você já sabe que é a nossa querida Daniela Marques, que veio aqui no Pânico discutir e falar sobre a economia, ela manja muito. Obrigado, Daniela, obrigado mesmo você ter vindo. Valeu. Sempre é bom receber você.
2: Vem amanhã.
0: Boa. Eba. Muito bem. Agora eu vou fazer o break do Reginaldo. Vai lá, Reginaldinho.

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1: Bora. Vamos, Gás. Bora.
2: Amanhã voltaremos.
1: Vamos sacana.
2: Amanhã voltaremos. Meio-dia.
1: Pipa News.
2: Horário de Brasólia. Tudo de bom.
3: Mas já terminou?

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Sejam todos muito bem-vindos de volta. Esse é o Planeta DJ aqui pela Jovem Pan, a número 1 do Brasil. Eu sou

3421-8221. Son Intense, Clan Garusho. O que, que a gente tocou ainda, hein? Deixa eu procurar aqui. Teve Honey Love e Marshall Jefferson com High Ibiza. Getta e Bebe Rexha, Sad Girls. A gente recordou aqui Chemical Brothers, Hey Boy, Hey Girl, mixei com Max Steeler, Love Forever. E também teve Chris e Stacy, You Know Me. A galera segue participando aqui pelo nosso WhatsApp. Boa tarde, Alex. Se possível, toca Happiness e Soul Sad do Swedish House Mafia. Essa música a gente tocou ontem aqui no programa. Mais uma mensagem aqui.

0: Gomes, Luniac Manutenção de Lages, Santa Catarina. Abraço pra geral aí. Fala, Alex, beleza, irmão? Terça-feira boa, hein, cara? Chuvinha pra cá. É o John de Amparo, se possível, toca Be The One, Dylan McPhee. Tá anotado aqui. Boa tarde. Marcos Roberto Machado falou que tá escutando a Jovem Pan Ponta Grossa 103.5. Aqui é a mensagem do meu querido Júlio César, de Porto Feliz. Ah, tá pedindo aqui pra gente tocar a abertura do Planeta DJ do ano passado, pra gente relembrar. Bom, não entendi, você quer que agora às 14h30 eu toco pra você a abertura do Planeta do ano passado? Esse é o JC de Porto Feliz. Mais uma mensagem aqui, tá perguntando se é do Pânico. Mensagem Luna. Ô, Luna, pode ser sim, o que você quer saber? Já encaminho aqui pra rapaziada, para a produção do Pânico. Mais uma mensagem aqui, manda abraços para Barretos, Léo. Abraço aqui pro Diego, para o Perereca e também para o André. Ah, quem mais tá na área? Adriano, tá pedindo um abraço para Catiguá, interior de São Paulo. Alô, Adriano, obrigado aí pela moral. Fala comigo, jovem Alex, gostei do jovem. Manda aí um salve pro meu amigo Diego de Novo Hamburgo e manda um Fat Boy pra nós. Valeu, obrigado, Felipe de BH. Por aqui também a Fernanda de Penápolis participando pelo 11994118221. A gente já volta.
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6: 2:34.

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2: Fala, Alex, você conhece o Alex, aquele que... E aí, bora, manda um salve aí pra Cuiabá, Mato Grosso. Cadê o Hardwell? Toca o Hardwell, Spaceman, Jovem Pan, número 1 do Brasil, bora.
3: Cadê o Alex? Tô aqui, cara.
4: Fala, Alex, tudo na paz? Aqui é o DJ Enéas Estevão de Jaboatão dos Guarapos, Pernambuco, ligado no Planeta DJ. Estou aqui com minha esposa, a Josi Lima, escutando o Planeta DJ. Ela quer que eu mude de rádio, mas não, aqui é só Planeta DJ. Valeu, Alex.
3: Não, fica aqui.
5: Boa tarde, Alex. Terça-feira chuvosa, aqui em São José dos Campos, em JB Segurança. Mandando um forte abraço a todos que atuam na área de segurança. Positivo, ó. Planeta DJ, Jovem Pan, a melhor rádio do Brasil. Ziu.
3: Valeu, JB.
6: Fala aí, Jovem Pan, quem que é os caras? Quem é Moca de BH? A música Mimosa saiu da playlist aí, manda pra nós aí. Valeu, tamo junto.
3: Saiu não, tá aqui, mas Mimosa, cara, é de outra aí.
7: Fala, Alex, boa tarde, Jovem Pan, boa tarde, pessoal. Aqui quem fala é Flávio de Guaramirim, Santa Catarina. Alex, toca um Steve Angelo pra gente aí, Show Me Love. Abraço, tamo junto.
3: Steve Angelo, tá anotado.
8: Boa tarde, Alex, aqui falando tristeza do que quiser. Alex, bota uma música bem boa aí. Alisson Fanny. Pra mim curtir meu aniversário aqui hoje. Tô completando 34 anos hoje. Essa data tão especial. Valeu, amigo. Bota aí, tamo junto. Bota aí, Alisson Fanny. Valeu, amigo. Tamo junto, é nóis. Aristeu de Santa Quitéria, Ceará.
3: Ah, o Aristeu de Santa Quitéria tá fazendo aniversário hoje. Parabéns. Deus abençoe a sua vida. Muito sucesso e saúde aí pra você. O Aristeu já fala rápido. Na velocidade 1.5, quase que não dá pra entender nada. Valeu, meu querido. Felicidades pra você aí. Curta o seu dia.
9: Boa tarde, Alex. Boa tarde, Jovem Pan, a melhor do Brasil. Estamos aqui direto de Uberaba, ouvindo com a Neto DJ. Bora, Alex. Solta o som aí, DJ.
3: Bora, querido.
10: Boa tarde, Alex. Passando aqui só pra me retratar com você. Semana passada eu mandei um alô pro Planeta e acabei falando teu nome errado. Peço desculpas. E queria dizer que o programa tá bom demais. Boa semana pra todos. Beijo, Regiane, de Belo Horizonte.
3: Valeu, Regiane. Tem que pedir desculpa, não. Tá tranquilo. Próximo.
11: Fala, Alex. Boa tarde. Tem algum motorista de aplicativo aqui em Brasília, aqui. Tô na tranquilidade, escutando você pela 106,3. Bota pra nós qualquer uma do Masterboy aí. Tamo junto, meu querido. Valeu.
3: Valeu, Kevinho. Próximo.
12: Fala comigo, Alex. Seja bem-vindo novamente, meu caro. É isso aí, Renato de Mário Campos. Tá calor aí em São Paulo? Minas tá pelando.
3: Tá nada, cara. Chove, para, trânsito terrível. Hoje é um daqueles dias. Próximo.
13: E aí, Alex, aqui é o Gilberto Navegante, Santa Catarina. Bem-vindo de volta, Alex.
3: Obrigado.
13: Tô aqui trabalhando no aplicativo, curtindo a número 1, Jovem Pan.
14: Eita. Boa tarde, Alex. Ouvindo a melhor rádio do Brasil, Jovem Pan.
3: Opa.
14: Álvaro Júnior por aqui. Lençóis Paulista.
3: Valeu. Mais um pra fechar.
15: Fala, Alex. Aqui é Cânio, tem de Manaus. Capital do muito calor. É, Jovem Pan 104.1. Tá ok, meu querido? Abraço.
3: Valeu. 11994118221. O meu querido DJ Marquinhos Benassi de Marília, São Paulo, pediu pra gente tocar aqui Anima, Pictures of You.

0: Lima Pictures of You. 11994118221 tem participação aqui pra gente fechar o planeta de hoje. Bora ouvir.
1: Alex, boa tarde. Bom, Alex, se você puder tocar Lost aí, te agradeço, do Fantástico Tour, beleza? Valeu, abraço. Leandro aqui de Brasília, hein? 106.3.
0: Valeu, Leandro de Brasília. Pediu, vai ouvir. Vintage Lost.

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5: 13:22.

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4: Jovem Pan, 15 para as 4.
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0: 4 e 7.
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3: 4:38.
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0: 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Esse é um dos verdadeiros hinos da música mundial. E uma das top 5, na minha opinião, do YouTube. It's All About You. Teve Lagoon ainda, Seu e Só, Maroon 5, Memories, Harry Styles, As It Was. Teve Madonna, Danceteria. E a gente tá fechando essa primeira parte do Tarde da Pan. Daqui a pouquinho, depois do break, a gente tá de volta com Elo Empreendimentos, construindo o novo. 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Pulinho ali no break para ouvir aquilo que os melhores anunciantes da cidade têm a dizer. Aí tem um convite para fazer, hein? Atenção, mulheres, vem aí o Potência Empreendedora Summit. Aliás, a chamada vai rolar agora na abertura do break. E sexta-feira tem Jurassic Pan especial com as mulheres que vão participar disso, palestrantes e tudo mais. Vai ser bem legal. Fiquem ligados, vamos ali, rapidinho, a gente já volta, tá?
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5: 5 horas pontualmente, temperatura tem 16 graus. A gente está no break, daqui a pouquinho a gente está de volta. 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
5: Chegando para essa hora do Tarde da Pan, que antecede o Jurassic Pan, o patrocínio aqui é da DR Sul Nissan. 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

0: do Brasil e Madonna, Like a Prayer, nessa versão espetacular exclusiva Jovem Pan. Sabrina Carpenter, teve The Weeknd com a Ariana Grande, teve Lady Gaga na primeira. Aliás, dá pra dizer que duas musas de outrora desse bloco, né? Lady Gaga e Madonna. Vamos ali no break, rapidinho, já já a gente tem muito mais. 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
0: 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A gente tá aqui rolando o Tarde da Pan, mas a gente já tá preparando um super Jurassic Pan hoje, até porque a gente tem uma opinião política da bancada hoje que precisa ser entendida, né? Depois que estourou essa história do Alexandre de Moraes hoje com o caso do Banco Master, com o Vorcaro e etc, a imprensa só tá falando disso. E aí, qual é a sua opinião a respeito? Fica ligado, participa com a gente daqui a pouquinho, 2050-0100. 2050-0100 é o nosso WhatsApp.
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0: Estamos de volta, turminha. 5h25 agora, a temperatura está em 16 graus. Geralmente, nesse horário, eu atualizo a previsão do tempo para você, né? Então vamos lá. Bem, de acordo com os dados YR, nos últimos modelos que a gente tem aqui atualizados, a gente não tem previsão de chuva nenhuma para hoje nem para amanhã. A mínima hoje chega a 10 graus ali por volta da meia-noite. A gente vai amanhecer a quarta-feira com 7 graus, mas depois o sol aparece e eleva a temperatura a 20 graus durante o dia. Tem uma pequena possibilidade de chuva aqui só lá na sexta-feira. Por enquanto, nada confirmado ainda. Mas a previsão tanto para quarta quanto para quinta, hoje o resto do dia é de tempo firme, tempo seco, conforme a gente obviamente já tem observado. Tá bem legal, né? Depois dessa chuva toda. 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Cinco, 26, 16 graus. 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

verdadeiro clássico do rock nacional, é ou não é? Quase sem querer, da Legião Urbana. 27 minutos para as 6, temperatura está em 16 graus. Estou passando aqui que tem essa parte instrumental da música só para dar uma dica para você. 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

0: Oasis é o nome dessa, do Justin Bieber, aqui no Tarde da Pan. Legião Urbana, antes teve Harry Styles na primeira. 24 minutos para as 6, temperatura tá em 14 graus, você tá ouvindo o Tarde da Pan e logo mais. Às 18 tem Jurassic Pan. Samuel Gonçalves, nosso produtor, acaba de chegar por aqui. Tô ali no break, volto já.
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0: 20 para as 6, temperatura já caiu.

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4: 18 minutinhos para as 6. 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
4: Mandou bem demais, hein, Maurício? Bem demais. O cara parece comunicador da rádio e tal. 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É um queridão. 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Vamos, turma! 15 para as 6, 14 graus. 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
2: 18 horas pontualmente, 14 graus, boa tarde. Vai começar o nosso Jurassic Fan. 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
2: Aquela resenha no estilo Copa e Cozinha, com a pitada de quinta série. Na bancada já tem Alexandre de Souza, Rose Marafigo, Alberto de Souza Betinho, Malomeleto.

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0: Com 18 horas e 2 minutos, temperatura tem 14 graus. Daqui a pouco atualiza a previsão do tempo pra você. 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
2: Se você lança a marca, que cola.
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2: Sony Music e Warner processam a Anthropic por download ilegal de músicas para treinar inteligência artificial.
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2: Augusto Cury aparece novamente com 2 dígitos em nova pesquisa na corrida presidencial.
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2: As mulheres não querem namorados, elas querem fotógrafos.
0: Tem um na bancada aqui, mas eu acho que o homem
2: deve
0: é comprometido.
2: Deve ser dele a pauta. A pauta é boa e eu tenho exemplo pra contar.
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2: Ah, boa. Lages, Lages registrou mais de 140 milímetros de chuva em 4 dias. O volume superou a média histórica de agosto.
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2: Clássico Mineiro definirá hoje o primeiro semifinalista da Copa do Brasil.
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2: Gêmeos sem parentesco nascem de barriga de aluguel e caso inédito na Austrália vai parar na justiça.
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2: Catarinense é escolhida como Miss Brasil após reviravolta em concurso envolvendo gravidez de vencedora.
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2: Cerca de 90 milhões de empregos no mundo podem ficar totalmente obsoletos com a avanço da inteligência artificial.
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2: Terçou com sol, graças
0: a
2: Deus.
0: Era só isso. 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Temos aqui uma condição de queda de temperatura, 10 graus, vai ficar por volta da meia-noite. Amanheceremos na quarta com 7 graus e não há previsão de chuva para amanhã. Temperatura chega a 20 graus por volta das 3 da tarde. E aí para quinta, mesma coisa, não tem chuva não. 10 é a mínima e 23 é a máxima. Depois disso a gente fala mais durante, bem pertinho do final de semana.
2: Ricardo, falando, aproveitando o ensejo aí da previsão do tempo, Lages registrou nos últimos dias 143 milímetros de chuva entre os dias 28 de agosto e até amanhã de ontem, às 7 da manhã da segunda-feira, segundo dados da Defesa Civil. O volume acumulado em apenas 4 dias já supera a média histórica de chuva para todo mês de agosto em Lages, que varia entre 113 e 120 milímetros. Então, tivemos 143 de precipitação de chuvas, né? Nos últimos 4 dias na Lajaica.
0: É, amigo, não, pra fácil não serve essa parada, tá, amigo? Não serve. 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Bem, vamos lá. O que mais pipocou hoje durante o dia na internet?
2: Ah, daí se a gente for falar de polêmica, tem Alexandre de Moraes, Vorcaro todo esse envolvimento.
0: Mas é claro que é Alexandre de Moraes. Não tem como você começar o programa de hoje sem falar desse assunto. Afinal de contas, parece que a coisa ficou um pouquinho complicada.
2: Azedou a marmita.
0: Tem. E tu separou algum daqueles links que eu mandei, não?
2: Não separei.
0: Mas por quê? Você não queria hoje polêmica no programa?
2: Porque você me orientou que queria um clima mais leve nesse segundo semestre.
0: Mas, cara, né? É impossível a gente não falar desse assunto.
2: E aí vai azedar bastante a marmita.
0: Olha, eu acho que vai e eu torço pra que azede.
2: Claro, com certeza.
3: Ah, eu só pro Moraes.
0: Alguém que fica acima do bem e do mal e não quer saber de absolutamente nada e de repente é elucidado um caso, ou pelo menos está sendo elucidado um caso, e veja só, olha como tem gente que não gosta dele lá em Brasólia também, porque a Polícia Federal não quis nem saber, tornou público. E aí, ele podia perfeitamente dar uma
4: canetada?
0: É? É, não, ele podia mocosear essas provas aí, essas conversas.
2: Bem
0: e tal, não é? Então, pensa comigo, o cara podia. Mas o ministro André Mendonça teria inclusive proposto ao Alexandre de Moraes que o caso envolvendo as mensagens apreendidas pela Polícia Federal no celular do ex-banqueiro Daniel Borcaro seja levado ao plenário do STF. Ele inclusive diz, quer resolver de forma transparente? Vamos ao plenário e eu quero a imprensa presente, falou o André Mendonça. Segundo relatos, o Mendonça afirmou que quer resolver isso assim, ó, às claras. A declaração reforça a posição do ministro de que a investigação deve ser analisada de forma pública pelo colegiado da corte, com acompanhamento da imprensa e sem restrição à discussão entre poucos integrantes do tribunal. Mendonça já havia determinado anteriormente a retirada do sigilo dos documentos relacionados ao processo. O entendimento o entendimento defendido por ele é que como a apuração envolve um dos ministros do próprio STF, as decisões sobre os próximos passos devem ser submetidas ao plenário. A eventual análise colegiada poderá definir como a corte conduzirá os desdobramentos das informações encontradas no celular de Borcaro e quais medidas poderão ser adotadas a partir desse material. O fato é o seguinte: no mínimo, num país decente, o cara deveria se retirar. Pede uma licença lá, sei lá. Se sem vencimento, com vencimento, isso não me compete. Mas ele tinha que se afastar de tudo agora.
2: Até terminar as investigações, né?
0: Claro, porque se a polícia chegou a elucidar e a trazer essas informações, cara, pô, o que que a gente tá precisando mais?
4: Eu acho que já saiu essas informações porque elas não iam ser públicas, né?
0: É.
4: Eu acho que foi uma jogada.
0: Não, foram públicas, né? A Polícia Federal vai lá e tira aquilo do celular do Borcaro. Aí, o André Mendonça foi lá e fez o quê? Tirou o sigilo, quer dizer, não vai ficar lá só entre quatro paredes e só quem tá analisando o processo. Ele tornou público. A partir do momento que ele tornou público, cara, o que mais me impressionou hoje mesmo é porque a Rede Globo de televisão sempre teve uma postura de defender o ministro, não sei se por medo, por qualquer que seja o motivo, mas se não defendeu, pelo menos ela sempre omitiu muitas coisas, não deu muito crédito a muitas informações que circulavam. E hoje elas fizeram uma cobertura na Globo News que não teve como a gente não dar, obviamente, ênfase, né? A Malu Gaspar disse o seguinte no programa de hoje na Globo News: Moraes editou o contrato de esposa com o Banco Master. Então, isso é só uma partezinha daquilo que foi do sigilo que foi quebrado e que foi elucidado hoje. Pra quem não ouviu, tem um trecho aqui da reportagem que dá pra gente colocar no ar o áudio, então. E diz o seguinte:
5: contrato da Viviane de Moraes com o Daniel Borcaro, sobre o qual o ministro Alexandre de Moraes dizia que não tinha nada que ver, foi editado pelo escritório dele mesmo. Como que a gente sabe isso? Segundo a investigação, a Viviane envia pelo WhatsApp para o Daniel Borcaro no dia 11 de janeiro, um pouco antes do fechamento do contrato, uma minuta. Uhum. O Borcaro devolve a minuta para ela em 15 de janeiro com as versões, com alterações, e no dia 16 o contrato assinado. O que que a PF fez? Acessou os metadados desses arquivos e abriu e constatou que havia dentro deles uma informação dizendo que o arquivo havia sido editado no Microsoft Office, no programa, no software do Office, do escritório do gabinete do ministro Alexandre de Moraes. O Estadão consultou o ministro Alexandre de Moraes sobre isso e ele confirmou ter editado o contrato. Eles enviaram uma nota dizendo que ele foi consultado pelo compliance do escritório da Viviane e que tinha sobre se haveria impedimento na assinatura do contrato. Ele, ministro Alexandre de Moraes, abriu o contrato, editou o contrato da mulher dele, uhum, e disse que não havia impedimento algum. tudo nisso é espantoso.
3: Isso, Camila. E a gente vai dar a nota na íntegra do ministro Alexandre de Moraes. Eu vou fazer isso em seguida, mas só que eu quero situar nossos assinantes. Qual é a gravidade que está sendo colocado aqui? Primeiro que não é opinião, tem um relatório da Polícia Federal constatando isso a partir do acesso a metadados. E segundo, o ministro que antes falava que não tinha acesso, não tinha nenhuma ligação com o Vorkaro, ele agora tem uma digital, literalmente, de até mexer, editar, mexer ali no texto, colocar nos termos o contrato do Vorkaro.
4: Isso é crime, né?
0: Não, se não for...
2: Qualquer falsificação é crime.
0: Se não for, não se trata de uma falsificação.
2: A falsificação
0: se
2: ele
0: trata,
2: alterou, né?
0: Se trata de, não, mas ele editou porque aquilo privilegiava o escritório da mulher dele.
5: De acordo com
0: o contrato. Então, ele não alterou. Ele fez essa edição para daí a mulher, porque a Viviane mandou para o escritório dele, para o próprio Alexandre ver. Eles editaram para depois ele devolver para a Viviane e dizer, pô, agora dá para assinar, pode mandar. Entendeu? Aí fechou o contrato do Vorkaro, do Banco Master, com a esposa, com o escritório da esposa do Moraes. Só que o Moraes tinha dito que não tinha relação nenhuma com isso. E agora já teve que admitir, diante das provas elucidadas, que não tinha o que fazer, ele realmente participou. E daí não pode, porque como é que você está interferindo num negócio desse? Justamente de um dos maiores escândalos financeiros que esse país já teve. Isso é muito maior do que a Lava Jato.
4: É muito maior.
0: Mesmo, é muito maior que a Lava Jato isso. E o detalhe, aí de repente, já surgiram algumas provas aqui, inclusive, os filhos do Alexandre de Moraes, vocês sabem qual era o limite do cartão de crédito deles mensal no Banco Master? R$300 mil é o limite mensal.
4: Troco.
0: Se o cara tem um limite de 300 conto, velho.
2: Imagina a movimentação.
0: Não,
4: limite, né?
0: Segundo a apuração da Malu Gaspar, inclusive tem umas mensagens que mostram Vorkaro pressionando o ministro para adiar uma operação policial também. O conteúdo indica que o banqueiro poderia ter conhecimento da investigação antes de tentar viajar para Dubai quando foi preso em novembro, ou seja, ele também tentou fazer um lobby aí para que as coisas acontecessem, mas não foi possível. Então tem muita coisa rolando aí.
4: Ô, Ricardo,
0: obrigado.
4: Ele tá lá, não é de graça, né? O Alexandre de Moraes tá lá, o ex-governador do Maranhão tá lá, nada é de graça. Quando a pessoa é indicada, não é porque ele é muito amigo do presidente, não é porque ele fez algum favor pro presidente, é porque existe toda uma rede por trás que vai colocar uma pessoa lá que vai lavar a roupa suja deles. E esse caiu, que é o Vorkaro, que caiu por causa do Alexandre.
0: Quando a indicação é política, eu não tenho dúvida de que há realmente privilégios e vantagens. Isso já ficou provado no Brasil, né? Agora, outra informação que chegou é de que o senador Carlos Viana, do PSD de Minas Gerais, protocolou hoje ainda o 54º pedido de impeachment contra o ministro Alexandre de Moraes do STF. O anúncio foi feito depois da divulgação dessas mensagens do ex-banqueiro Daniel Vorkaro, dono do Banco Master, afirmando que o contrato com o escritório de Viviane Barsi, esposa de Moraes, era o mais importante que o empresário tinha. Em publicação nas redes sociais, o congressista cobrou que o presidente do Senado, Davi Alcolumbre, avance com o pedido. Caso contrário, ele pedirá o afastamento do chefe da Casa Alta também, tá? Se engavetar o pedido de impeachment de Alexandre de Moraes para protegê-lo da investigação do Senado, pedirei o afastamento de Alcolumbre da presidência da casa e sua responsabilização. Quem usa a cadeira para blindar a autoridade investigada perde a legitimidade para continuar sentado nela. Ou abre o procedimento contra Moraes ou responderá por escolher a omissão de Silviana. Isso foi publicado ainda há pouco na página do Instagram da CNN Brasil e CNN Política.
4: Alcolumbre que já declarou aos quatro cantos apoio ao Lula. Agora é uma época que todos os senadores, deputados federais, estaduais, lá em Brasília, se afastam dos seus cargos para se candidatar novamente, para apoiar outros políticos, né? Então eu acredito muito que talvez não aconteça nada. Porque
2: Betinho, acho que vai acontecer esse porque faltam 33 dias para uma eleição. E eu acredito, inclusive, que os dois que estão à frente das pesquisas, os dois vão dançar feio nisso aí.
4: Eu acho que...
0: Eles têm relação, né? Eles têm relação com o Banco Master.
2: Os dois têm relação com o Banco Master e, consequentemente, quando foram mexer em quem, entre aspas, defende um lado, que é o Alexandre de Moraes, vai ter delação, vai ter, tem que ver se vai dar tempo dessas delações acontecerem antes da votação.
6: Tem um vídeo,
2: mas assim, a tendência de respingar forte nos dois candidatos em meio de uma eleição presidenciável é muito grande.
4: Quanto a isso eu não tenho dúvida, eu digo que o Alcolumbre ele não vai colocar isso aí pra frente, que é o que o Ricardo falou, assim, pedido de impeachment. Eu acho que se for pra frente, daí vai ser muito...
0: É que chega numa hora que esses políticos que mesmo sejam a favor da blindagem, eles se sentem pressionados por seus eleitores.
4: São candidatos também.
2: É hora do voto, né?
0: Aí, cara, daqui a pouco se começa a vazar, se tiver uma força de imprensa, né? Porque tem que entender o seguinte, a maioria dessas pessoas que estão em Brasília, sejam senadores ou deputados federais, detalhe, eles, a maioria das emissoras de rádio e televisão do país está na mão destes políticos, eles são donos das concessões. A maioria. Então eles conseguem manipular também a opinião pública, blindando a opinião pública de determinadas informações.
4: Vocês lembram
6: e
4: que
6: tem as cortinas de fumaça também, né? Claro, que eles jogam as coisas aí pra cobrir outras.
4: Mole, vocês mole, lembram no governo Dilma, eu não sei se vocês vão lembrar, mas o Lula ia ser nomeado secretário pra não ser preso.
0: Sim,
4: e isso foi numa tarde de quarta-feira, 5 horas da tarde, e tem todos os áudios. Aí foi uma jogada também de mestre do então juiz que era o Moro, né? Jogou na imprensa os áudios da Dilma com o Lula, que ia ser. E aí voltaram atrás. Então, mas mesmo assim, nada aconteceu.
0: Não, veja. Não é que não aconteceu. É porque os desdobramentos foram um pouquinho diferentes, mas a tentativa do lobby não deu certo.
4: Não
0: deu certo.
4: Eu acho que é uma baita de uma jogada de quem tá envolvido aí.
0: Cara, eu não consigo nem dizer baita de uma jogada, porque eu me sinto realmente envergonhado, sabe? É. De um país que tem esses caras no comando. Por isso que fica cada vez mais importante você escolher bem quem vai votar. E é claro, tá chegando a hora, a maioria dos nossos ouvintes é de uma audiência extremamente qualificada. E essas pessoas, elas têm o poder de orientar outras pessoas também com relação aos seus votos. Então é por isso que a gente levanta aqui esta lebre, digamos assim, porque é o assunto principal hoje. Os telejornais, se a Globo se rendeu no seu canal por assinatura a falar dos bastidores disso, e ainda inclusive com esse aspecto de plantão, né? Tipo, colocando, olha, agora não tem o que fazer, como se eles estivessem sempre do lado da justiça e tal, vai repercutir inclusive em Jornal Nacional e tudo mais, não tenho dúvida. Você vê como tá essa questão da blindagem política que eles têm depois daquele caso fatídico que hoje nós brincamos, da última eleição, quando o Bonner falava pro Bolsonaro durante a sabatina, candidato, ele brincava com a história do candidato e tal, porque ele debochava do Bolsonaro, aquilo se tornou algo muito ruim para a imagem dele também, do próprio William Bonner. E a Rede Globo de televisão já tomou uma postura que, para o segundo turno agora, tanto a Renata quanto o Trali serão afastados da ancoragem do Jornal Nacional, que é o principal jornal deles. Eles vão colocar outros apresentadores para que realmente não fique aquela cisma de que eles estão tentando influenciar. E aí acaba ficando uma perseguição pessoal de telespectador. Por quê? A história da polarização acaba atrapalhando todo mundo. Entende? Até o profissional que tá lá pode estar fazendo o trabalho dele, mas se a linha editorial da emissora for de falar mal só do A e do B, não, cara, aqueles que torcem pro A vão ficar indignados. E aí eles vão começar a se transformar em haters de rede social e colocam em risco o próprio profissional. Então eles estão querendo blindar os profissionais.
2: Ô, Ricardo, com relação à política, né? A gente se decepciona às vezes, né, com algumas situações que rolam na política, mas agora a gente...
0: Às vezes não, é sempre.
2: Agora a gente chega no ponto de se decepcionar com o judiciário, que era um... Podemos dizer que era uma luz do fim do túnel para pelo menos ter um pouco de isonomia, vamos dizer assim, né, de todos os lados. E quando chega no principal órgão de justiça do Brasil, a gente chega, acho que no fim do poço do negócio, né? Se a gente não pode confiar nem no STF como um todo, aí acho que é passar o cadeado e tentar resetar, porque...
0: É isso. Né? Bem, vamos lá. A que saiu por último agora no The News é a seguinte: mensagens encontradas pela Polícia Federal no celular de Daniel Vorcaro mostram que o banqueiro pediu a um então sócio, o Ângelo Silva, que localizasse o contrato do Banco Master com o escritório de Viviane Barsi de Moraes, mulher de Alexandre de Moraes, e que impedisse outras pessoas de acessá-lo. Disse ele: não deixa ninguém ter acesso a isso, entre aspas. O contrato previa 131 milhões de reais em 3 anos, com pagamentos mensais de 3,6 milhões para serviços jurídicos de consultoria. Então aí fica legal, um cartão de crédito
6: agora,
0: com 300 conto
6: mais
0: por mês, tá beleza. Se entrar do próprio banco 3.600, já debitava em conta, não precisava nem fazer nada.
2: Isso mesmo.
0: Vai 18 horas e 21 minutos. Queridos, sigamos agora com essa parte chata do carro.
4: Caramba, cara.
0: É, agora foi, agora vamos lá. Samuel, com aquelas nossas inoportunas pautas de final de tarde.
2: Eu acho que a pauta do Alexandre é muito boa pra gente quebrar o clima.
0: É, tá, quebra, vai.
2: Vai, Alexandre, fala aí. A gente tá,
6: quebra o sigilo, hoje, quebra.
2: O relacionamento precisa de namorada ou precisa de um fotógrafo?
7: É, hoje eu tava conversando com o Samuel, que um colega, um amigo, ele tá viajando essa semana pra fora e ele, a namorada dele pediu pra que ele pudesse aprender um pouco de fotografia antes da viagem deles, e daí ele veio pedir uns conselhos pra o que que eu poderia auxiliá-lo na questão da fotografia. Eu tava separando alguns materiais pra ele entender, e daí surgiu um post onde diz ali: as mulheres não querem namorados, elas querem fotógrafos dedicados. E daí eu fui ver mais ou menos o porquê essa questão. Muitas mulheres, elas, quando elas vão viajar, elas não querem somente viajar com a pessoa ali do lado delas e vivendo com elas o que elas estão vivendo. Elas querem ser admiradas também. E por isso que elas pedem, então, para o homem que está ao lado dela possa valorizá-las em relação aonde elas vão tirar a foto, que é o que eu falei pro Samuel, e até mesmo o Samuel me compartilhou duas fotos que ele também pôde tirar. Então, na visão das mulheres, elas querem que o homem possa ver elas não somente como a namorada ali, mas como a mulher que está na frente deles. E eu deixo aberto a bancada: o que que vocês acreditam nessa questão, então, de viajar com a pessoa ao lado de vocês e que pede para que vocês possam tirar a melhor foto?
0: Cara, eu vou dizer uma coisa para você: eu já tive essa oportunidade inúmeras vezes. E se tem uma coisa que efetivamente eu sempre procurei fazer, foi isso: é tirar a melhor foto do mundo, enxergar aquele cenário como eu gostaria que tirasse uma foto minha. Tá entendendo? Sempre foi assim, privilegiando, obviamente, que sempre a pessoa em si, e procurando deixar o monumento, o local, o etc., aparente também, para que realmente valesse a pena, principalmente em viagem, né? Que eu acho que é o que é mais comum. Mas eu acho isso fantástico, eu acho muito legal você olhar a pessoa com os olhos, assim, realmente de homem, de fotógrafo, não só de esposa e tal. Eu acho isso bacana, cara.
2: O que a psicologia
0: só
2: fala?
0: Pra, só pra deixar claro, não sei o que a psicologia fala, mas assim.
6: Sempre assim.
0: Eu tinha, né, fotos belíssimas. Se procurar bem em arquivos, computador, etc., ainda devo ter. Fotos belíssimas da minha ex-esposa, feitas realmente em locais onde a gente viajou, mas espetaculares, que eu sempre gostei de olhar as fotos, inclusive. Porque realmente sempre enxergo com esses olhos. Não sei se era essa a tônica da sua pauta, mas eu acho que era mais ou menos isso.
2: É isso mesmo, é isso mesmo.
6: O que que acontece? Eu tenho várias amigas que reclamam do nível de dedicação que cada um tem ao tirar a foto. Então, quando o homem pede para tirar a foto, para a mulher tirar, ela tem um pouco mais de atenção e detalhe. Isso é o que eu escuto, né? Não tem nada a ver com a psicologia. E aí, os homens, muitas vezes, quando a mulher pede, o homem vai lá e tira. Não tem esse cuidado que o Ricardo falou ali que ele tinha, né?
0: Tenho e adoro, cara.
6: Então, da minha perspectiva, é mais nesse sentido. Então, a pessoa tem aquela atenção, aquele cuidado. Ou até aquelas fotos espontâneas. Eu acho muito legal,
2: essa,
6: né?
2: Aí
6: que
2: aí,
6: legal. Que aí a mulher tá ali vivendo, a mulher, o homem, enfim. E o Sim. outro capta aquele momento.
0: É muito legal isso.
6: Cara, é as melhores fotos, na minha opinião.
0: Eu acho que é legal isso. Eu acho que é legal.
6: Que é uma demonstração de carinho.
0: E não só isso, né? É que há um momento que a gente tem que entender que num relacionamento isso serve para você quebrar algumas barreiras também. Porque você passa a perceber como é que a outra pessoa se porta com relação a isso, se gosta, se não gosta, entendeu? Se ela valoriza aquilo, você tentou fazer, foi um agrado, um carinho, fazendo uma foto legal e etc. Significa que, pô, você tá fazendo um ato de carinho, mas e aí, será que ela curtiu? Era aquilo mesmo? Porque quando elas são assim, como chama? Voluntárias por parte de quem tira a foto, mas.
6: Tem que ser bonito, né?
0: Composições involuntárias, assim, no sentido de que tá lá em algum lugar e não percebe que tá sendo fotografado. Eu acho que isso é legal, isso, né?
2: Com relação à foto, eu vejo a mesma coisa de você cozinhar para uma pessoa. Você faz aquilo ali pensando na pessoa, você cozinha para ela. E a fotografia também, porque, que nem o Ricardo falou, né? Você vai ajustar o melhor ângulo, melhor. Para pegar a paisagem, pegar o monumento em si e também valorizar a pessoa. E as mulheres gostam muito disso. Uhum. Só que também tem o outro lado, né? Tem muitas mulheres, agora é o outro lado do homem, né? Tem muitas mulheres que o próprio homem também gosta de ser fotografado, ou que apareça um monumento, alguma coisa num turismo, e elas não têm paciência para isso, né? Na vez dela é 20 fotos, na vez do cara é 3 fotos, né? Então, assim, tem que ser uma via de mão dupla, porque ambos gostam de ser valorizados no turismo, ou no passeio, ou na viagem. E então, assim, tem muitas mulheres que às vezes não têm a paciência que o homem também tem de fotografar a beleza dela, né?
0: Mas, cara, tem um monte de perfil na internet que eu rolo de dar risada, porque eles são especialistas em pegar momentos que foram captados, que vem em ponto turístico. É assim, o cara tá lá e de repente ele percebe as tretas entre casais que estão fotografando.
2: Uhum.
0: E agora na Copa do Mundo, por exemplo, eu e o Daniel percebemos várias. A gente ficou com pena de um namoradinho baseado nesse depoimento do Samuel, que a menina fez o cara, velho, ficar não sei quanto tempo fazendo foto, filmando ela e etc, em plena arquibancada, assim, momentos antes de começar o jogo. Mas a gente, bem, se fosse contar o número de fotos, com certeza mais de 200. O cara não parava de fazer foto de todo lado. Ele dizia assim, mas não tava filmando, não. A gente conseguia ver a tela do celular dele, era foto o tempo inteiro. E ela repetia a mesma pose inúmeras vezes. Então, se ela foi olhar todas aquelas fotos para escolher uma, sinto muito, mas ela ia ter que pegar uma régua lá para buscar a diferença só nos milímetros de olho mais aberto ou mais fechado, porque não tinha outra diferença. E o cara lá com uma paciência danada para fazer isso.
2: Na vez dele era sopa.
0: Não sei. Nem se ela fotografou ele ou não.
7: O detalhe que eu trouxe essa pauta até pra gente poder arrematar ela é a questão de que quando você vai para uma viagem, você vê aquele local belo, aquela paisagem, toda aquela questão de que, admirando aquele local, a pessoa que tá do teu lado viajando com você, ela também deve ser admirada pensando ela estar na frente daquele local, ou como aquele local como composição da fotografia que você quer fazer. Então, aproveitar essa questão de que as mulheres, as namoradas, as esposas, elas querem ser admiradas da mesma forma que a gente admira o nosso time, da mesma forma que a gente admira ali aquela paisagem ou o que a gente gosta. Então é uma das questões que...
0: Boa reflexão, boa.
7: Eu gostei de trazer para que a gente pudesse...
6: Só uma contribuição que me veio agora.
0: Claro, por favor, a única mulher na bancada, espero que vocês manifestem.
6: É uma contribuição assim mais no geral, que agora com essa experiência que o Ricardo trouxe, fiquei pensando, ficar batendo várias fotos, o quanto essa pessoa tava até neurótica, obsessiva, e não tava curtindo o momento.
0: São várias, é aquilo que eu falei de vários perfis que tem na internet, especialista em colher esses momentos, sabe? Eles circulam, os caras vão lá, colhem e colocam neles. Não sei, depois eu vou buscar o nome, mas eu sigo um desses perfis e eu dou risada de monte, porque são pessoas que às vezes elas não se tocam, que tem uma fila enorme esperando para tirar foto, mas ela fica ali fazendo pose, e ela não sai dali enquanto ela não olha e ela não se gosta e etc. São pessoas sem noção, velho.
6: Isso é um ponto, né? Mas isso tá acontecendo no geral. As pessoas conseguindo viver o momento presente. Inclusive, esses dias eu tava falando com uma paciente minha que mora na Holanda e ela trouxe essa reflexão, sabe? Ela disse que ela foi naquele parque lá de Tulipas, que é um dos pontos turísticos mais procurados do mundo, lugar lindo, maravilhoso, e ela disse que as pessoas lá preocupadas em tirar a melhor foto, tipo, cara, tira, registra, foto é legal pra você lembrar, mas ela não deve sobressair a experiência, o momento presente. gente, né? Então, é só isso que...
2: É igual shows, né? Hoje em dia, a maioria das pessoas estão vendo show pela tela do celular, né?
0: Também tem isso, fica... gostam de registrar e depois quase não vem, né?
2: Fica, tipo assim, a banda toca 20 músicas legais e ele grava pelo menos 15, né?
7: Apesar que se a pessoa quiser, eu posso ir no show, registrar pra ela e ela curtir o show e depois ela pegar minhas fotos.
6: Eu acho que é a melhor
0: escolha. Boa. Ó, deixa eu mandar um beijo pra Fran aqui que tá dizendo, oi povo, o meu marido é encantador. Ah, Eliseu fez a moral, hein? Oi, bom, meu marido é encantador, parceiro e bem paciente, mas pedir pra ele tirar foto é de chorar. Não foca no contexto do ambiente e fotografia não é só da pessoa, a foto tem que ser de um modo geral. É, e sim, cozinhar pra alguém é o maior ato de amor para com o outro.
6: Aí, Alexandre, um nicho pra você é fotografias para maridos.
0: Homem tira... Não, e agora o nicho Samuel, curso de culinária para maridos. É.
6: Arrasta pra cima.
0: Homem tira 20 fotos pra gente salvar uma bem meia boca, diz ela aqui.
2: Sem os pés,
0: não é verdade.
2: Cabeça,
0: não, é, foto, isso não é verdade.
2: Tem amigos meus aí que estão seguindo a dica aí. Foto de chocolate, café e sopa de aiolene é pescaria na certa.
0: Sempre fisga alguma coisa, Samuel.
2: Sempre.
7: Depende do horário também, né?
2: É igual em 99, sempre sai com produtinho.
0: Sacana pra caramba esse cara. Vamos lá, queridos. Patrocínio aqui. É, fechando o nosso primeiro tempo, então. 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Break by bola, a gente já volta. 7:28.
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0: com os filhos do Betinho, mas estamos ao vivo no intervalo do nosso Jurassic Pan, faltando 26 minutos para as 7. 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
0: 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Dois minutos para as 7, 13 graus.
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0: 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Estamos de volta com o Jurassic Pan nessa edição de terça-feira, dia 1º de setembro. O que você está esperando do mês de setembro, Rosimara Figo?
7: Sol. Muito sol.
8: Flores.
7: Sol, dia bonito, calor, sol, sol e sol.
0: Bom, é isso aí. Era só legal isso, se tivesse
7: só
0: mais.
7: Isso, só isso, flores.
0: Flores, ah. Flores. É
6: não,
0: isso aí.
6: Não tem uma música do Ira que fala de flores? Tem, né?
0: Tem.
7: As flores têm cheiro de morte.
0: Não, não.
7: Nossa, gente, cada uma cantando.
0: Cada uma cantando.
7: Flores em você, não é?
6: Isso, é, não, mas essa é do Ira, né? Então, essa que eu falei.
0: Vejo flores em você.
6: Essa é a parte boa. Vocês já foram pra parte da morte.
8: Sobre Titãs, cara.
7: É. Essa vai ser a música do de setembro.
8: As flores.
9: O legal é ver a Rose dançar sem música.
6: É. Vai, Rose, dança pra nós ver.
8: Assino vivo?
6: E o filme?
7: Liguei. Ah, gente, eu sou muito feliz quando tem sol. Eu sou outra pessoa.

0: Jubi.
1: De 1986, Ira, Flores em Você.
2: Aê.
0: O gordinho foi bem agora, né?
1: Foi bem, foi bem. Não é só pra fazer sopa.
2: O Ira é muito bom, né?
3: E mais recordações. Quero ver
0: os últimos acústicos
1: pop. Eles perderam um monte de shows por causa da manifestação política em alguns shows. Aí depois perderam um monte de contratos, mas vida que segue. A obra musical deles é muito boa.
2: Espetacular.
1: Aliás, o acústico deles, MTV, foi fantástico. Simplesmente fantástico.
4: As participações do acústico ficou.
1: Também é legal, né?
4: Samuel Rosa.
2: E te vejo flores em você. Olha essa melodia.
3: Vejo flores em você.
1: Espetacular, bem legal, bem legal. Ficou bem legal e no acústico também recomendo. Aliás, esse é um bom showzinho pra você ver no YouTube ainda aí, pô, pra hoje.
2: Maravilhoso.
1: Independente das opções políticas dos parceiros ali, bem, simpatizantes ou não, não faz diferença. Mas foi uma boa, quem pediu uma música aí, flores e etc. Setembro é o que a gente espera. Hoje, 1º de setembro, um abraço a todos aqueles que são profissionais de educação física. Hoje é o dia do profissional de educação física, entre eles aí, Marlon
2: Beretta.
0: Parabéns, Ricardo, a todos os colegas aí.
1: Não, eu sou só formado, atuante é o Marlon Beretta.
0: Tem tempo de atuar ainda.
1: É, mas tem o tempo o quê?
0: Tem tempo de atuar ainda.
1: Tem tempo. Eu tô pensando em largar o rádio e.
2: Vira atleta.
1: Atleta professor. Não. Nada a ver.
0: Uma coisa é uma coisa.
4: Vai virar coach.
0: Não, mistura uma coisa com a outra.
1: Mas duvido que na tua turma também não tinha alguém que era jogador e ia pra faculdade
0: bastante,
1: querendo ser. Né?
0: O Marlon era jogador.
1: É a maior decepção da piazada é que chega lá achando que vai virar atleta quando vai fazer educação física.
0: Não tem mais nada a ver, já tem que chegar lá, você já tem que ser atleta, né? Senão.
1: Turma, atenção. A gente precisa agradecer uns presentes que recebemos aqui na bancada hoje.
2: Maravilhoso.
1: É ou não é?
2: Bem,
1: 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Então eles deixaram lá com o Pedrinho, porque já viram a gente fazer o merchan aqui do Miatan em outros momentos, com outros produtos, deixaram com o Pedrinho Serão, que aliás está de férias, mas um abraço para ele, deixaram com ele esses produtos e nós da bancada de terça-feira recebemos hoje. Relate para nós o que temos aí, meu querido produtor Samuel Gonçalves.
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1: É mesmo?
0: E depois de passar,
1: deixa ela falar.
0: Daí você passa aquele
1: falar,
0: mop lá, ou faz o borrifa nas cortinas.
1: É isso?
2: É roupa de cama. Melhor.
1: Como é que é o nome? Fala aí.
2: O melhor aroma.
1: Fala aí.
0: Casa Perfumada da Arabi.
1: Muito bem, tá aí.
2: Ele é o melhor aroma que veio, que é o chá branco, né? Se eu não tô enganado.
1: É isso?
2: É muito bom, gente.
0: Perfumaria Árabe.
2: E
0: casa
2: veio um
0: perfumada.
2: Sachê atrás também. Tem mais um sachê. Tem ali que é de lava-roupa.
0: Lava-roupa.
1: Tem uma amostra grátis,
2: gente,
1: aqui.
2: Ó, amamos,
1: a gente vai fazer foto da turma da bancada hoje e agradecer lá, então, o pessoal da Brilholac e do Miatan pelos presentes que recebemos hoje aqui.
2: Isso
1: muito
2: aí.
1: Legal. E falando,
0: assim. Muito obrigado.
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0: 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Ricardo, uma reviravolta no concurso nacional de beleza confirmou a catarinense Camille Secon, natural de Itajaí, no litoral norte do estado, como a nova Miss Brasil. A alteração no resultado ocorreu após a destituição de Lara Marina Soares Tosta, eleita originalmente na final do concurso. De acordo com a organização, a gravidez da vencedora inicial gerou a rescisão por descumprimento de obrigações contratuais previstas no regulamento. Com a decisão, a representante catarinense assume o posto oficial para representar o Brasil na etapa internacional, então, da franquia, com cerimônia de coroação prevista para os próximos dias. Inclusive, saiu a notícia aí que a menina que foi destituída foi até internada, né? Porque não aguentou a pressão.
1: Cara, mas ela tinha escondido a gravidez, é isso?
0: Provavelmente.
1: Você sabe que é uma pena a Roberta não tá aqui. Se eu não tiver enganado, o que aconteceu no ano em que a Roberta Baggio foi a rainha da festa do Pinhão, também foi um caso semelhante.
0: É?
1: Também foi isso.
0: Olha aí.
1: Robertinha, se você estiver ouvindo, manda informação pra gente aí. A Roberta mandou uma mensagem, ela tá ouvindo porque ela disse que a dona de casa pira com esses produtos. E ela mandou, claro, Roberta, a gente separou o seu também, tá aqui esperando. Você é titular deste programa e deste dia. Então, os produtos pra você também estão aqui. E ela tá dizendo que foi exatamente isso que aconteceu. Ela também era primeira princesa e foi elevada ao cargo de rainha por conta de gravidez da rainha do concurso, então, quando ela estava.
0: Eu sou
1: beleza.
5: Falar. Era mais fácil, tipo, o Miss Brasil é um concurso grande, né? Pô, muito dinheiro. Faz o teste de gravidez antes de
1: subir na passarela, inclusive,
0: né? Tipo o antidoping, assim, no jogo.
6: Mas só que... Betinho, ela pode ter engravidado posteriormente, entendeu? Ela engravidou posteriormente, não na hora do concurso.
5: Ah, então é burra mesmo.
6: Porque ela tem um ano pra ela ficar fazendo
2: o trabalho. E daí tá em contrato isso.
0: Na hora ela nem pensa, Betinho.
1: Tá em contrato. E aí, claro, a gente tem que entender quem é responsável por essas mulheres, por conta de toda a etapa de divulgação que vem depois, todos os compromissos e etc. Pô, tem que constar que não pode ter, pode estar grávida, porque pode ter alguma indisposição. Isso não é um problema, é uma condição, obviamente, maravilhosa do sexo feminino. Porém, para algumas funções, acaba atrapalhando, né? E não dá para cumprir o contrato conforme ele é requisito. Muito bem, vamos lá, tem mais?
0: Ainda na gravidez, Ricardo Córdova.
5: Tá querendo, hein?
0: Alguma coisa. Quem sabe 2027 vai rolar.
1: Candidato.
0: Um caso raro envolvendo gêmeos sem parentesco biológico chamou atenção na Austrália após uma mulher dar luz de dois bebês gerados durante a mesma gestação, mas geneticamente não relacionados. O nascimento aconteceu depois que ela aceitou ser barriga de aluguel para um casal que não poderia ter filhos. A mulher de 27 anos recebeu em abril do ano passado um embrião pertencente ao casal. Porém, aproximadamente no mesmo período, ela engravidou naturalmente do próprio marido. Os testes de DNA confirmaram posteriormente que um dos bebês é filho biológico da mulher e de seu marido, enquanto o outro filho biológico do casal que havia recorrido à barriga de aluguel. A legislação do país prevê restrições para a separação de gêmeos após o nascimento. Porém, a juíza lá do local considerou que as duas crianças não poderiam ser classificadas como, entre aspas, irmãos de nascimento, justamente porque não possuem relação biológica entre si.
6: Que confusão.
5: Ô, Samuca, eles são gêmeos idênticos?
0: Não, provavelmente não.
1: Não falaram nisso.
5: E não tem como,
2: não
5: também,
2: tem geneticamente,
0: acho, né? Possivelmente não, né? Embrião
2: tinha
0: diferente.
2: Tinha que ser na Austrália.
5: Lembrar da aula de biologia.
0: É o somo lá, não sei o que, somo, não sei o que,
5: símbolo. Cromossomo.
0: Isso, cromossomo.
2: Somo. Eu fiquei pensando o que você
0: falou. Eu lembrava que tinha somo, era cromossomo.
1: Que confusão, cara. Não, confusão. Vamos lá, deixa eu mandar abraço pra esquecer essa coisa, tá? Alexandre Borges, meu querido Dudu, um abraço pra você. O Jefferson tá ouvindo a gente também. Renata Lenkel.
5: Renatinha.
1: Tá me dizendo o seguinte: Renatinha. Será que sobra alguém pra gente votar?
5: Renata, no Instagram dela, fez uma baita de uma leitura de todos os entrevistados do Jornal Nacional pra presidência. No Instagram dela lá. assim, tipo, uma voz de quem tá assistindo, tentando compreender, e ela não foi bairrista, é, não foi nada, foi um baita no comentário. Parabéns, Renato.
2: Coloca nos destaques aí, Renato.
0: Além de flamenguista, tá sabendo analisar a política. É, parabéns.
1: É isso aí, muito bem. É, flamenguista também, né?
0: Isso.
1: Falando em flamenguista, falou de futebol, tudo é perfeito. Hoje?
0: Tem futebol, Ricardo Córdova. Hoje inicia os jogos de volta da Copa do Brasil.
1: Vamos,
0: tem clássico. Calma, Betinho.
1: Ah, o Vasco joga hoje?
0: É só amanhã, Betinho, o nosso Vasco.
1: Betinho,
0: é só amanhã.
1: Funcionou, pô, tava tudo tão bem.
0: Hoje, às 21 horas, tem... Hoje, às 21 horas, tem clássico mineiro entre Atlético Mineiro e Cruzeiro. O jogo, no primeiro jogo, 1-1 no Mineirão. Agora o jogo de volta na Arena MRV. Novo empate, decisão nos pênaltis. Quem vencer avança às semifinais. Os outros confrontos serão amanhã, tem dois jogos. Santos e Palmeiras. Esse confronto já está decidido. Palmeiras atropelou o Santos por 3-0. E o outro jogo será no Barradão. O Vitória recebe o Vasco. Primeiro jogo em São Januário deu o Vascão por 1-0. E na quinta-feira tem o Grenal dos Desesperados. Nossa. Às 20 horas. Jogo, o primeiro jogo deu 0-0.
1: Será que é futebol que o Arruda tá participando com a gente? A gente tem que.
0: Não, deve ser.
1: Não deve ser, né? Deve ter sido algum outro assunto.
0: Deve
1: que
0: ser
1: a gente
0: da Alexandre de Moraes.
1: Agora.
0: Ou da grávida, ou do Miscelânea, ou da Cornelia.
2: Da fotografia. Fotografia.
1: Vocês querem enlouquecer, João? Atenção, fala aí, Arruda. Ô, rapaz.
0: Tá tocando ira ainda.
1: Tô com musiquinha.
0: Flores em você.
1: Não tem terços ou derrotas? Hoje não, querido. Tem a gravação do programa que vai ao ar sexta-feira com as empresárias, empreendedoras e palestrantes do Potência Empreendedora Summit.
0: Olha,
1: o evento acontece no dia 12 de setembro no Clube Caça e Tiro. As inscrições podem ser feitas pelo arroba Potência Empreendedora. E hoje a gente grava então o programa que vai ao ar na sexta-feira aqui no Jurassic Pan. Fala, Rudinha!
7: Samuca termina de ler com a seguinte frase: a juíza identificou que por não terem os mesmos materiais genéticos, não podem ser considerados gêmeos. 5 milésimos de segundo depois, Betinho pergunta: Samuca, são gêmeos idênticos?
8: Mas pode...
7: quer me enlouquecer,
8: né? Existe gêmeos univitelinos e bivitelinos.
2: Não, amigo.
1: Mas é de outro pai.
2: De pais
8: diferentes. Não interessa. Tô falando.
2: Ô, biólogo.
8: Eu só falei se seriam gêmeos idênticos ou univitelinos.
0: Como é que é o nome do
8: teu? Univitelinos são iguais.
0: Calma, fala de novo.
8: Univitelinos e bivitelinos.
1: Olha só, rapaz.
8: Mas cara, eu não desconfio nada de ciência, cara, eu só pergunto.
0: É, mas a Rudinha foi
2: perspicaz. Mas o Somos foi interessante.
0: Valeu, Rudinha.
1: Foi bem demais.
0: Hoje você foi bem, Rudinha.
1: Bem demais.
0: Parabéns.
2: Bem de vez em quando.
0: Nota 2.
2: Bem demais.
1: Baita sacanagem desses caras, bicho. Deixa eu mandar um abraço aqui para dois caras legais também, o Vinícius Costa e o Lucas, que são nossos parceiros. É, o Vinícius é coordenador comercial da Dimas, Omoda Jayco, e o Lucas é vendedor lá, é consultor de vendas da Omoda Jayco. Um abraço para eles, parceiros, em breve nossos parceiros comerciais aqui na Jovem Pan.
0: Ricardo, você citou agora há pouco a questão da política. Isso é uma nova pesquisa hoje, a pesquisa Real Time Big Data, divulgada nesta terça-feira, mostra o presidente Luiz Inácio Lula da Silva liderando a corrida presidencial com 38% das intenções de voto. Flávio Bolsonaro tem 30% e Augusto Cury novamente aparece com o famoso dois dígitos, 11%. A pesquisa ouviu 2.000 eleitores de todo o território nacional entre os dias 27 e 31 de agosto. A margem de erro é de 2 pontos percentuais e a confiança da pesquisa é de 95%. Ela foi registrada no TSE com o número BR-03490/2026. Então mostra aí que em duas pesquisas diferentes Augusto Cury manteve aqueles 11%.
1: O que aconteceu foi simples. Ele mandou bem na sabatina, mandou bem no debate lá, que daí os dois aproveitou, principais não foram, ele aproveitou o espaço. Ele tem o dom da oratória, é um cara inteligente, e aí, pô.
6: Ele vai pegar alguns indecisos aí.
2: É, e tem e é a terceira
6: 16%,
2: via, né?
6: Cara, é, mas alguém lembra na última eleição como ficava, onde estava posicionado, quantos por cento tinha o terceiro colocado?
8: Ciro,
6: não lembro,
8: cara.
2: A gente não tinha.
6: Não chegava a dois dígitos.
2: Não, muito longe.
8: Não, porque se
2: não
8: polarizou
2: um
8: muito entre o Bolsonaro
6: e o normal, né? Ficamos nessa nhaca aí.
2: Eu acho que era um do novo, o terceiro, que tava na
8: última. Não, era o Ciro. Era o Ciro.
2: Ah, era? Era o Ciro Gomes. Estava em terceiro?
8: Uhum.
2: Bom.
1: Bem, vamos lá. Atenção, agora daquelas polêmicas que a nossa Nutri, a querida Josi Liz, deve estar ouvindo. Eu mandei a publicação hoje lá no Instagram dela e ela alucinou com essa. Mas tem uma doutora que não sei porque que apareceu pra mim, tá? Mas o nome dela é Márcia Simões.
0: Por que será?
2: Não, algoritmo?
1: Não sei. Não, mas aparece bastante sugestão pra vocês que vocês nem imaginam que vocês estavam pesquisando. Mas aqui, como é comida, aí pode ser.
6: Mas às vezes você tava pensando em comida naquele momento, né?
2: Comer.
1: Isso é quase o dia inteiro, né?
6: Quem?
1: Mas isso.

0: o hidrato refinado ocupar o lugar. Isso segundo ela.
1: Pode.
0: E aí ela diz o seguinte: aqui cabe honestidade porque circula muita informação errada sobre esse assunto. O colesterol é a matéria-prima de todos os seus hormônios sexuais, estrogênio, progesterona, testosterona e também o cortisol nascem dele. Só que o fígado que produz a maior parte do colesterol do seu corpo, ou seja, você não fica sem hormônio por não comer gema de ovo. O problema na realidade é outro e é mais importante que isso, segundo ela. Porque o que realmente derruba seus hormônios não é a ausência de colesterol no prato, mas a falta de energia disponível, segundo ela. Bem, aí ela discorre sobre uma série de coisas aqui, mas a capa da publicação é extremamente chamativa, porque tem aquela famosa picanha ao ponto menos, simplesmente maravilhosa, que aliás hoje é uma boa pedida. Bah. Mas também pode ser sopa, eu não é, Samuel?
2: Eu acho que quem tira a gordura da picanha tá cometendo um crime, vai comer alcatra.
3: Patinho. Mais sequinha, né?
1: Eu é pelo sabor, eu não gosto do sabor diferente. Da gordura.
4: Dá-lhe costelão, costelão 12 horas aí na mulherada.
0: O gosto é costela diferente,
1: é bom,
0: cara.
1: Costela é bom.
2: Não, não, mas tirar a gordura da picanha é um crime.
1: É que o gosto é ruim, eu não gosto do gosto da gordura.
3: Uma vez falaram
2: que é porque assim, Rosa.
1: Não tem, é porque foi cultural.
2: Não, é porque não tem é que tem pessoas que não cozinham ou não assam a gordura.
1: Ah, bom, daí.
4: Tem mal feita.
0: A Josi disse: eu tô aqui. Obrigada, Rosi Marafigo, me ajuda aí, diz ela.
4: Ela veio.
0: Não.
1: Josi, socorro.
0: Não, mas não tem, Josi. Foi só pra provocar, porque o assunto chegou hoje, mas que merece com a sua argumentação na bancada, sem dúvida nenhuma. Absolutamente nenhuma. Precisamos encerrar esse programa. Faltou dizer o quê, Betinho?
2: Eu tava pesquisando aqui pra responder até a pergunta dos amigos. Em 2022, Betinho, voltando rapidamente.
1: Oi, Betinho, tudo bom?
0: Samuel, seu Samuel.
1: Oi, Betinho, tudo bem?
2: É meu gêmeo. Antes que vocês encerrem o programa, falando em pesquisa, Betinho, em pesquisa não, na urna lá, Lula teve 48%, Bolsonaro 43% e em terceiro ficou Simone Tebet, 4% apenas.
0: Que depois virou ministra Lula.
2: E o Ciro Gomes ficou em quarto com 3%, depois todo mundo abaixo de 1%.
0: Muito bem, vamos lá, Betinho, destaque da semana nenhum.
3: Não, destaque da semana vai ser o nosso Vascão amanhã, né?
0: Vascão vai classificar. O olho no Vascão, né? Brincadeira.
3: Palmeiras classificado, Vasco classificado, Atlético Mineiro classificado.
0: Bom, o Vasco não classifica pelo seguinte: no Barradão, Vitória, ele é imbatível.
3: Copeira, mas é time copeiro.
0: Time copeiro.
3: Time copeiro.
0: Tem condições, não.
3: E no Grenal vão se matar tudo, vai ser 6 expulsos pra cada lado. Uia!
4: É, mas pode escrever. 6 pra cada lado?
1: Mas quem... Fale, Marlon. Pai. O Marlon só tá ali assim.
0: Quem que passa, Betinho?
3: O Grenal? Grêmio.
4: Também acho. Grêmio, Atlético Mineiro, Palmeiras no sufoco e Vasco.
2: Esse Marlon é fanfarrão, velho. 3-0 no Santos, vem falar sufoco, amigo. Pare,
0: amigo. Eu tô falando em Santos, que chata aquela repercussão, né, da torcida bosta do Corinthians lá.
1: Nossa.
0: Que é, não é generalizando, não é a maioria das pessoas, não. Nós temos vários amigos corintianos, respeitamos e gostamos deles. Mas aqueles doentes lá que vão ao estádio pra xingar uma criança porque pediu a camisa do Neymar, cara.
3: Vocês viram a diferença?
0: Oh, velho.
3: A briga aconteceu, o Ricardo falando da pedida da camiseta, porque quem não sabe, todas as crianças hoje adoram o Neymar. Meu filho tava com a chuteira do Neymar aqui agora. Não adianta. Se você não acha isso, só não respeite. E assim, ó.
2: Só respeite.
3: Só respeite, desculpa. É, depois desses desdobramentos foi porque parte da torcida do Corinthians ficou a favor do menino, porque era uma parte mais social, um pouco mais caro, provavelmente, ingresso.
2: Cadeiras.
3: Isso. Tal. E a outra torcida que tava agredindo. E pra apaziguar, sabe quem foi? O Dinei.
2: Dinei tava lá no meio.
3: Apaziguar.
2: Ex-jogador do Corinthians.
0: Ó, a Fran disse: Betinho, querido, e mandou coração azul e preto, com referência ao Grêmio, dizendo assim: dá Grêmio sim, mas antes pernas quebrarão.
3: E aí, ó, viu?
5: Até teve um caso disso daí, entre o Corinthians e Chapecoense, ali no estádio da Chapecoense, que o goleiro do Corinthians deu a luva dele pro torcedor da Chapecoense, e a torcida da Chapecoense
4: tem ignorante
5: teve agressão na arquibancada devido a isso.
2: Infelizmente acontece em quase todos os jogos. Muitas crianças estão na beira do do túnel pedindo camisa ou chuteira dos adversários. Ídolos, e a torcida
4: teve num Grenal também esses dias aí também que o cara nem deixaram o jogador entregar a camiseta lá, né?
0: Cara, eu sei que isso é chato. Pra caramba, tá? Bem, vamos encerrar, 19 horas em Brasília, senhoras e senhores, estamos com 13 graus de temperatura, não há previsão de chuva pra hoje não. Abraço pro Alexandre de Souza que amanhã tá aqui de manhã coordenando, inclusive apresentando o Jornal da Manhã com as colunas agro logo depois do horário político, horário eleitoral gratuito que vai até as 7h25.

0: Tivemos ainda Rose Marafigo, Alberto de Souza Betinho, Marlon Beretta e Samuel Gonçalves. 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Boa noite, Samuca.
1: Boa noite.
0: Valeu, turma. Até.
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2: 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E a hora na Pan.
3: 7:20.
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3: 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E a hora na Pan. 7:39.

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0: pelo menos dos demais ministros quando esse caso for pro plenário.
1: As máscaras estão aí, já caíram então faz aí. Tempo, como a gente falou.
0: Olha, só por um compromisso também aqui com o nosso público, a gente falou que ia mencionar, né, sobre essa questão do Renan. Então o Toffoli renunciou, eu aqui na minha cabeça, recuou em relação ao Renan na decisão que ele tinha dado. Ele recua da decisão e restabelece a campanha do Renan Santos. O Renan, inclusive, durante o dia chegou a dizer, não houve o restabelecimento da minha campanha, houve a do meu vice, mas não tem como você ter a campanha do vice e não ter a do próprio candidato. Então, houve até a possibilidade que ele fosse para debates, que ele estivesse em debates, que ele participa, não tem como vice participar de debates. Então, embora tenha tido uma controvérsia durante o dia a respeito disso, a decisão do Toffoli, a leitura da maior parte das pessoas, restabelece sim a campanha do Renan. O grande ponto é, se foi para recuar hoje, sem nenhum elemento novo, por que deu a decisão de ontem? Se deu a decisão de ontem e hoje o assunto se resolveu burocraticamente, podia ter aguardado um pouco ao invés de ter dado aquela decisão. Meus caros, obrigado, Musa, Mota.
1: Muito obrigado.
0: Estamos lá, estamos na tela, todos os três, meus caríssimos companheiros, e a gente vai terminando o Pingos de hoje. Um abraço a todos que nos ouvem, a toda a audiência. Amanhã a gente está de volta. Um abraço, fiquem com Deus.
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0: do governo federal que movimentaram o país no dia de hoje.
1: Olá, boa noite.
0: Boa noite para você que nos acompanha em todo o país.
1: Terça-feira, 1º de setembro de 2026.
0: E vamos aos destaques do dia.
1: Economia brasileira.
0: PIB cresce 0,5% no segundo trimestre do ano.
1: Aumento foi impulsionado pela agropecuária. Márcia Fernandes.
2: O principal crescimento foi impulsionado pelo desempenho da pecuária e da produção de alimentos como café e soja.
0: Mudança no calendário. Começa hoje a escolha do Simples Nacional para o ano que vem.
1: Pequenas empresas têm até 30 de setembro para escolher novo modelo da reforma tributária. Cleide Lopes.
3: Elas poderão optar como irão recolher o imposto sobre bens e serviços e a contribuição sobre bens e serviços.
0: Campanha alerta passageiros sobre consequências de atos de indisciplina em voos e aeroportos.
1: E vamos falar também dos direitos dos viajantes.
0: ANAC Passageiros recebe relatos contra empresas aéreas. Yuri Sherman, gerente da agência, destaca o serviço.
4: É muito importante a gente estimular a utilização da nossa plataforma como uma alternativa mais rápida, mais célere e mais resolutiva até do que o Poder Judiciário.
1: E hoje na apresentação da Voz do Brasil, Luciana Vasconcelos e Luciano Seixas.
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1: O governo reuniu especialistas e gestores para discutir os efeitos das apostas online, nas chamadas bets, na vida dos brasileiros.
0: A ideia é fornecer subsídios para novas medidas na regulamentação do setor.
1: Participaram da primeira reunião entidades ligadas à saúde, indústria, comércio, setor artístico e cultural e crianças e adolescentes.
5: Um dos tópicos foi o impacto das bets na saúde brasileira. A regulamentação da propaganda foi elencada como alternativa a este problema. O ministro da Saúde, Alexandre Padilha, classificou vício em jogos online como um problema de saúde pública e destacou que o Sistema Único de Saúde oferece atendimento online para ludopatas.
6: Quando a pessoa entra no meu SUS digital, solicita a consulta e começar o plano terapêutico, tem um conjunto de psicólogos e psicólogas que vão atender essa pessoa, pelo menos 10 consultas, depois você pode renovar esse plano para mais 10 consultas, pode continuar a consulta.
5: Leandro Domingos Teixeira, vice-presidente financeiro da Confederação de Bens, Serviços e Turismo, CNC, destacou o impacto das bets sobre o comércio brasileiro e defendeu tributação e limitação do número de plataformas no país.
7: Defendemos uma rigorosa fiscalização sobre os jogos online, ampliando a tributação incidente, já que a atividade que exerce são nocivas à saúde dos apostadores e também à economia popular.
5: Nem as crianças escapam dos riscos envolvendo as apostas online, como destaca Maria Melo, coordenadora do programa Criança e Consumo do Instituto Alana.
8: As plataformas de aposta replicam de forma ainda mais agressiva a mesma lógica de exploração comercial que a gente vê nas redes sociais hoje, que é baseada em desenho viciante, recompensa variável, gamificação e muitas vezes o uso de crianças como vetor de marketing. O uso de influenciadores mirins de até 6 anos de idade.
5: Os participantes da reunião também apresentaram como sugestão a proibição das plataformas de jogos online no país, a criação de programas de saúde mental nas empresas, implantação de estratégias de fiscalização e monitoramento dos sites de aposta, principalmente os ilegais. As propostas serão estudadas pelo governo e servirão de base para as políticas de regulamentação das bets no país. Reportagem Graziele Bezerra.
0: O produto interno bruto brasileiro cresceu 0,5%.
1: O indicador mede o valor de todos os bens e serviços produzidos pelo país.
2: O produto interno bruto, PIB, que mede a soma de todos os bens e serviços produzidos no país, cresceu 0,5% no segundo trimestre de 2026. Os dados são do Instituto Brasileiro de Geografia e Estatística, IBGE. Foram movimentados 3 trilhões e 400 bilhões de reais no segundo trimestre. O principal crescimento foi no setor agropecuário, impulsionado pelo desempenho da pecuária e da produção de alimentos como café e soja. O coordenador de contas nacionais do IBGE, Ricardo Moraes, detalha os setores que tiveram destaque.
9: O produto interno bruto cresceu 0,5% no segundo trimestre em relação ao primeiro trimestre de 2026. Na série com ajuste sazonal, os maiores destaques foram a extrativa mineral, com crescimento de 3,4%, a agropecuária, com 2,8%, e os serviços de informação e comunicação, com crescimento de 2,1%.
2: Entre os demais setores que apresentaram resultados positivos, o setor de serviços cresceu 0,2% e a indústria avançou 0,1% na comparação com o trimestre anterior. A economista Maria de Lourdes Molo explica o que significa esse índice.
10: E é o valor total da produção de bens e serviços finais que são obtidos pelo país em território nacional em determinado período de tempo, geralmente um ano. Em geral, a produção é medida em unidades monetárias. Ele representa tudo que a economia produz, que para essa produção existem empregos, existem salários, existem lucros. As rendas das pessoas são geradas a partir da geração desse produto.
2: Também foi registrado o crescimento do PIB em relação ao ano passado. Na comparação com o segundo trimestre de 2025, o índice teve alta de 2%. Reportagem Márcia Fernandes.
0: A implantação da reforma tributária está dando mais um passo.
1: A partir de hoje, pequenas empresas devem optar pelo Simples Nacional e a forma de recolhimento do IBS e da CBS em 2027.
0: O prazo vai até 30 de setembro.
3: Micro e pequenas empresas enquadradas no Simples Nacional terão uma nova decisão tributária para tomar ainda em 2026. Entre os dias 1º e 30 de setembro, elas poderão optar como irão recolher o imposto sobre bens e serviços e a contribuição sobre bens e serviços no primeiro semestre de 2027. Pela nova regulamentação, as empresas poderão continuar recolhendo o IBS e o CBS dentro da guia única do Simples Nacional ou optar pelo chamado regime regular, no qual os dois tributos serão calculados e pagos separadamente. A escolha pelo regime regular não significa sair do Simples Nacional. A empresa continuará no regime simplificado para os demais tributos, mas seguirá regras próprias para calcular e pagar o IBS e CBS. A microempresária do ramo de alimentação do Rio Grande do Sul, Carolina Kader, disse que ainda não fez a opção, mas vai decidir com o seu contador a melhor opção.
11: Eu acho que para isso a gente tem que ter, enquanto empresária, orientação contábil, assim, né? Para poder fazer essa escolha e optar pela melhor forma de fazer essa declaração tributária.
3: O contador Reginaldo Moraes da Silva destaca a importância dessa opção.
12: O IBS, o CBS, ele vem com a reforma tributária, tá? Tá mudando dois impostos, o PIS e o COFINS. Eles deixarão de existir num processo de transição a partir do ano que vem. E aí, o que que acontece? Com essa mudança, o IBS e o CBS, que é o IBS, que é o de serviço, e o CBS, que é o de comércio, basicamente, né? A gente vai conseguir aproveitar crédito dos nossos fornecedores.
3: As empresas que fazem parte do Simples Nacional continuarão enquadradas automaticamente. Reportagem Cleide Lopes.
0: Para o empresário individual, não mudou o prazo. O período de solicitação de opção para se tornar ou permanecer sendo MEI permanece em janeiro.
1: E se você tem dúvidas, acesse ainda o site gov.br/Receita Federal.
0: E uma dica, no YouTube da Receita tem um vídeo que pode ajudar o pequeno empresário na hora da escolha.
1: Empresas brasileiras que tiveram as exportações afetadas pelas novas tarifas dos Estados Unidos podem ter mais tempo para cumprir compromissos tributários.
0: O Ministério do Desenvolvimento, Indústria, Comércio e Serviços regulamentou a prorrogação por mais um ano do chamado drawback suspensão.
1: O regime suspende o pagamento de tributos na compra ou importação de insumos usados na produção de bens destinados à exportação.
0: Na prática, a empresa assume o compromisso de exportar o produto dentro de um prazo determinado. E é justamente esse prazo que poderá ser ampliado.
1: São Só no mês de julho, a aviação civil brasileira registrou quase 12 milhões de viajantes em voos nacionais e internacionais.
0: Desse total, cerca de 9 milhões e 100 mil foram em voos domésticos, um crescimento de 1,9% em relação ao mesmo período do ano passado.
1: E é nesse cenário, com tanta gente viajando para dentro e fora do país, que foi lançada a campanha para alertar passageiros sobre consequências de atos de indisciplina em voos e aeroportos.
0: Para se ter uma ideia, o Brasil registrou 881 casos de indisciplina no transporte aéreo entre janeiro e junho desse ano.
1: 154 episódios estão inseridos em categoria 3 de resolução da ANAC, Agência Nacional de Aviação Civil. Isso significa que a ocorrência pode comprometer a segurança operacional.
0: Para conhecer melhor a resolução da ANAC, que cria regras para atos de indisciplina nos aeroportos e a bordo, vá em pareceexagero.com.br.
1: Agora a gente vai falar sobre os direitos dos passageiros. E a ferramenta ANAC Passageiros, que ajuda a orientar usuários e mediar reclamações contra companhias aéreas.
0: Sobre o assunto, conversamos com Yuri Sherman, gerente de regulação das relações de consumo da ANAC. Acompanhe. Olá, nós estamos com Yuri Sherman, gerente de regulação das relações de consumo da ANAC. Boa noite, muito obrigada pela sua presença aqui na Voz do Brasil.
13: Boa noite, Luciana, boa noite, Luciano.
0: Yuri, vamos começar falando qual é o papel da ANAC na proteção dos passageiros.
13: Obrigado pela oportunidade de esclarecer, Luciana. Essa nossa atuação, ela se dá por duas frentes, tá? Uma frente voltada a garantir um ambiente econômico favorável à vinda de novas empresas, para que a gente tenha mais concorrência no nosso setor. E no fim do dia, mais concorrência é bom para o consumidor, né? Gera mais oferta de serviços, mais oferta de produtos, mais opções de tarifas para os passageiros. E a gente tem uma segunda frente, que é diretamente voltada à garantia de direitos essenciais aos passageiros. Isso se dá não só por meio da nossa norma, mas pela nossa atuação fiscalizatório, né? Onde a gente tem ali uma atuação nos aeroportos, a gente acompanha remotamente também o cumprimento dos deveres das empresas. A gente tem também uma atuação de educação para o consumo, né? Para que os passageiros conheçam seus direitos, conheçam seus deveres. E ainda nessa linha de garantir direitos, a gente cria um ambiente propício a resolução de conflitos de consumo.
1: Como é que a agência tem atuado para prevenir problemas e estimular a solução desses possíveis conflitos?
13: No primeiro momento, Luciano, por meio da fiscalização, né? Por meio da fiscalização que a gente vai ali a campo, né? Que as empresas veem que a gente está atuante, né? Que a gente está ali acompanhando o que elas estão fazendo. As empresas veem que cumprir as regras é fundamental, né? É necessário. Agora, o transporte aéreo, ele é muito complexo, né? Tem várias complexidades no transporte aéreo e, por isso, intercorrências podem acontecer. No caso de intercorrências, você só fiscalizar, você só punir, não resolve os problemas individuais, né? E é daí que vem a nossa atuação voltada à resolução de conflitos. E a gente faz isso tanto pelo monitoramento do saque das empresas, né? Vendo como que as empresas estão respondendo ali no saque, como que os atendentes das empresas estão preparados para responder às demandas dos passageiros. E a gente faz isso também por meio de uma plataforma de resolução de conflitos, que é o ANAC Passageiro.
0: Bem, Yuri, falando em conflitos, nós ouvimos alguns passageiros que tiveram problemas durante a viagem. Uma delas foi a Amanda Evangelista, que teve problema com a bagagem. Vamos ouvir?
14: Oi, meu nome é Amanda, eu tenho 35 anos, sou residente de Brasília. Recentemente, voltando de Foz do Iguaçu, no Paraná, eu despachei a minha mala pela companhia aérea e, chegando no destino, chegando em Brasília, eu verifiquei que itens da minha mala, como perfume, tinham sido roubados, furtados de dentro da minha mala, enquanto a mala estava sob responsabilidade da companhia aérea e do aeroporto, já que ela não estava comigo. Eu queria saber o que fazer nesses casos.
0: Yuri, o que a gente pode falar para Amanda?
13: Bom, em primeiro lugar, a gente está diante de um cometimento de um crime, né? Então é imprescindível que a Amanda registre a ocorrência policial, né? Para que tenha a devida apuração policial. e registrada a ocorrência, ela precisa fazer um protesto junto à empresa aérea na primeira oportunidade, né? Então, assim que ela verificou que tinha algum item faltando na sua bagagem, ela faz o protesto junto à empresa aérea e aguarda a resolução. Caso a empresa não resolva o problema, né, considerando que a empresa tem a obrigação de reembolsar por esses itens surrupiados, né, pela violação da bagagem, aí a Amanda pode registrar uma reclamação na plataforma ANAC Passageiro e lá a empresa vai responder e a ANAC também vai monitorar toda essa situação em âmbito coletivo, né?
1: Tá certo. Tem também aqui a reclamação da Ana Cláudia Ferraz sobre atrasos de voos. Vamos ouvir.
15: Oi, meu nome é Ana Cláudia Ferraz, moro em Rio Branco, no Acre. Recentemente tive um problema num voo que a gente teria que embarcar meia-noite, né, no horário Acre, e embarcamos, só que permanecemos 3 horas dentro da aeronave, porque a aeronave apresentou problemas. Depois de 3 horas, eles cancelaram o voo, e no cancelamento do voo eles não ofereceram hotel, nem lanche, nem alimentação, e só conseguimos chegar em casa 6 horas da manhã. E nesse caso, como que a gente procede?
13: No caso de atraso de voo, a partir de 1 hora, a empresa é obrigada a fornecer facilidade de comunicação. A partir de 2 horas, é obrigada a fornecer alimentação. E a partir de 4 horas, a empresa é obrigada a fornecer hotel, hospedagem, para quem não for residente naquela localidade do atraso. Né? Então, ainda que nessa situação a passageira estivesse dentro da aeronave, né, e permanecido lá durante 3 horas, depois de 2 horas a empresa deveria ter fornecido essa assistência material de alimentação e, resolvida ali a questão da reacomodação em outro voo, deveria encaminhar os passageiros ou para o hotel, né, para que aguardasse ali, né, como pelo que eu entendi houve pernoite, ou encaminhar os passageiros para sua residência e depois também custear o retorno do passageiro até o aeroporto.
2: E agora ela pode fazer uma reclamação no ANAC Passageiros?
13: É imprescindível que ela faça uma reclamação no ANAC Passageiro, tá, Luciana? A nossa plataforma é uma plataforma que propicia a resolução de conflitos individuais. Então ela vai registrar uma reclamação, a empresa vai ter até 10 dias para responder. E depois disso o passageiro vai avaliar como que foi essa resposta da empresa. E a ANAC está ali nos bastidores acompanhando tudo, né? Vendo como que em âmbito coletivo se dá essa atuação das empresas, onde que as empresas estão pecando, como que a gente vai utilizar aquilo para direcionar nossos esforços fiscalizatórios. E a gente tem tido resultados positivos com a plataforma, né? Resultados que a gente precisa compartilhar, né? Coisa de 80% de resolutividade, um tempo médio de resposta pelas empresas na casa de 4 dias. Então é muito importante a gente estimular a utilização da nossa plataforma como uma alternativa, né, mais rápida, mais célere e mais resolutiva até do que o Poder Judiciário.
1: É um aplicativo ou um endereço na internet?
13: A gente tem a versão web, né, do ANAC Passageiro, e a gente tem a opção de acesso também por meio do super app da ANAC. Os dois são possíveis. Então, entrando ANAC Passageiro, gov.br/ANAC Passageiro, o passageiro entra lá na nossa plataforma, consegue se informar sobre seus direitos e consegue registrar a sua reclamação.
2: E é mais fácil, fica mais rápido resolver os problemas?
13: Muito mais rápido. A gente tem informação clara, com linguagem simples. As empresas, como eu disse, né, têm respondido num tempo muito ágil, né, com um índice de resolutividade que a gente tem considerado satisfatório. Então, agradeço aí pela oportunidade de compartilhar a nossa plataforma.
1: Muito bem, nós conversamos com Yuri Sherman, gerente de regulação das relações de consumo da ANAC, aqui na Voz do Brasil. Muito obrigado por sua presença.
13: Obrigado a vocês pela oportunidade.
2: Será realizado o dia C de capacitação destinado a profissionais de segurança pública que atuam na prevenção e enfrentamento da violência contra a mulher.
1: A formação será realizada presencialmente nas 27 capitais do país, com transmissão simultânea para 80 municípios.
2: A medida integra um pacote de medidas anunciadas nessa semana, ainda dentro do Agosto Lilás, que tem como objetivo conscientizar a população sobre a importância da proteção de mulheres e meninas no país.
1: Além da qualificação, foram assinadas 2 portarias. É o que vamos ouvir agora na reportagem de Luciana Colares de Holanda.
16: A primeira portaria contou com a adesão de todos os estados e do Distrito Federal e estabelece a Secretaria Nacional de Segurança Pública como responsável pela avaliação dos planos estaduais e distrital de combate à violência contra a mulher. A elaboração caberá aos entes federativos. Para Michele Gonçalves dos Santos, diretora de ensino e pesquisa da Senasp, a medida contribui para a execução das políticas públicas na área.
17: Reforça a objetividade e a transparência da avaliação desses planos estaduais e distrital, planos esses que são instrumentos bastante efetivos e fundamentais para o planejamento e para a execução das políticas de enfrentamento da violência contra mulheres e meninas em todo o país. Assegura também uma aplicação mais transparente, mais célere e eficaz dos recursos do Fundo Nacional de Segurança Pública para esse fim.
16: A segunda portaria institui um grupo de trabalho para a elaboração de um protocolo nacional de atendimento às vítimas de violência sexual. A ideia é um atendimento mais qualificado em todas as delegacias do país. Além disso, foi anunciado um dia de capacitação em 2 de setembro, chamado de Dia C, destinado a profissionais de segurança pública nas 27 capitais do país. O ministro da Justiça e Segurança Pública, Wellington Lima, falou sobre a importância dessa articulação institucional.
18: A violência contra as mulheres não pode ser enfrentada por uma instituição isoladamente. Portanto, estabelecemos os parâmetros, produzimos conhecimento, capacitamos os profissionais e integramos as instituições.
16: Também foi lançada uma publicação da Escola Nacional de Segurança Pública sobre o tema, que reúne evidências para o enfrentamento às violências de gênero, ainda em celebração às 2 décadas da Lei Maria da Penha. Reportagem Luciana Colares de Holanda.
19: Dicas do Enem. Meu nome é Caroline Santos e a minha dúvida é: como melhorar o meu repertório para a redação?
20: Quem responde pra gente é Juliana Bessa, professora de Sociologia. Vamos ouvir.
21: Galera, para a prova do Enem, é importante a gente pensar que a gente tem 3 sociólogos importantes, o Durkheim, o Max Weber e o Karl Marx. Mas é importante que você consiga aplicar as ideias deles aos outros temas que são importantes, assim, como cidadania, movimentos sociais, desigualdade social e também política, poder e Estado. São mais ou menos esses temas que você vai ver na prova do Enem. E é importante também pensar que esses temas dentro, por exemplo, de movimento social, você vai encontrar também na redação. Na redação, nos últimos anos do Enem, a gente teve temas como a questão de desafios para a população negra, para os povos indígenas, a questão das mulheres também, a invisibilidade do trabalho feminino. Então, essas são grandes áreas, mas a gente pode pensar vários temas aí dentro.
20: A prova de redação do Enem será realizada no dia 8 de novembro. 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
1: A Companhia Nacional de Abastecimento, a Conab, recebe até amanhã propostas para o fornecimento de 5.368 cestas de alimentos.
20: Elas serão destinadas a famílias indígenas do Rio Grande do Sul e Santa Catarina em situação de insegurança alimentar e nutricional.
1: A adesão pode ser feita de forma 100% digital, como explica Everton Santos, diretor de Normas e Sistemas de Logísticas do Ministério da Gestão e da Inovação em Serviços Públicos.
22: Agricultores familiares, cooperativas e associações já podem acessar o site do Contrata Mais Brasil, conferir o edital e participar. Basta fazer o cadastro na plataforma, informar quais alimentos pode fornecer, escolher a oportunidade e enviar a proposta. Tudo em um só lugar.
20: E atenção, os interessados na venda de alimentos devem acessar o site contratamaisbrasil.sistema.gov.br. Vamos repetir? Contrata Mais Brasil, tudo junto, .sistema.gov.br.
1: Essas foram as notícias do governo federal.
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1: Com produção da empresa Brasil de Comunicação.
20: Fique agora com as notícias do Poder Judiciário e do Congresso Nacional. Uma boa noite.
1: Boa noite para você e até amanhã.

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1: Você vai ouvir agora notícias do Poder Judiciário.
2: Presidente do STF abre seminário internacional e discute desafios do uso da inteligência artificial no judiciário.
3: Relator no STJ mantém prisão preventiva de tenente-coronel da Polícia Militar de São Paulo, acusado de matar esposa.
2: TSE lança plataforma para combater a desinformação durante o processo eleitoral.
3: Boa noite, eu sou Leandro Bezerra.
2: Eu sou Walter Lima.
3: Supremo Tribunal Federal abre segundo seminário Brasil-Itália da Rede Internacional sobre Sistemas de Justiça e Democracia.
2: O encontro discutiu os impactos da inteligência artificial no judiciário. Marta Ferreira.
4: Na abertura do evento, o presidente do Supremo Tribunal Federal e do Conselho Nacional de Justiça, ministro Edson Fachin, citou riscos concretos do uso da inteligência artificial que desafiam a magistratura, como citações jurisprudenciais inexistentes, vieses discriminatórios reproduzidos a partir de base de dados históricos e a opacidade dos modelos. Na avaliação do ministro, porém, a resposta a esses riscos não pode paralisar a inovação.
5: O caminho parece no ser o da experimentação supervisionada, ambientes controlados, registro de ferramentas certificadas, formação obrigatória da magistratura, comitês técnicos e éticos permanentes.
4: A agenda internacional continua amanhã e quinta-feira, com a 17ª Jornada Ítalo-Hispano-Brasileira de Direito Público. O encontro reúne no STF pesquisadores e especialistas dos três países para o intercâmbio acadêmico e a análise comparada de questões relacionadas ao direito constitucional e ao direito público.
3: O ministro do STJ, Reinaldo Soares da Fonseca, manteve a prisão preventiva do tenente-coronel da Reserva da Polícia Militar de São Paulo, Geraldo Leite Rosa Neto.
2: O PM é acusado de matar a esposa, também policial militar. Fátima Uchoa.
6: Pela investigação, em 18 de fevereiro deste ano, na capital paulista, Geraldo teria atirado na cabeça da companheira após discutirem. Depois, teria deitado o corpo dela no chão e alterado a cena do crime para simular suicídio, colocando a arma do crime na mão da vítima. Em abril, o ministro Reinaldo Soares da Fonseca definiu a competência do Tribunal do Júri para julgar a ação penal. E agora, ao negar a liminar, que é uma decisão provisória, o relator no STJ destacou que a prisão cautelar é necessária diante do risco de interferência na produção das provas e dos indícios de que o militar teria tentado alterar a cena do crime. O julgamento definitivo do habeas corpus caberá à quinta turma do STJ.
3: TSE lança plataforma para combater a desinformação durante as eleições.
2: A iniciativa reúne orientações para auxiliar no enfrentamento de conteúdos falsos. Guilherme Firmino.
7: O TSE lançou nesta terça-feira a plataforma TSE Facilita, Plataformas Digitais em Ação. A ferramenta facilita o acesso a informações e orientações sobre a atuação da Justiça Eleitoral e das empresas de tecnologia no combate à desinformação. Para o presidente do TSE, ministro Cássio Nunes Marques, o tribunal e as plataformas têm atribuições e capacidades que se complementam no enfraquecimento aos desafios do ambiente digital. A expectativa é que a ampla divulgação dos materiais contribua para dar mais efetividade às decisões da Justiça Eleitoral.
3: Justiça Federal condena homem que compartilhava na internet imagens de abuso sexual infantil.
2: A denúncia foi apresentada pelo Ministério Público Federal. Sabrine Menezes.
8: Segundo as investigações, o homem armazenava no celular e no computador 237 vídeos e imagens com cenas de conteúdo sexual envolvendo crianças e adolescentes. O material foi disponibilizado na nuvem em três ocasiões durante o ano de 2021. O homem foi condenado a 4 anos e 9 meses de prisão em regime semiaberto, além de multa. A sentença da Justiça Federal em São José dos Campos destacou ainda que o acusado tentou esconder a própria identidade com o uso de dados fictícios nos sites e e-mails para não ser incriminado. Ele foi condenado pelos crimes de distribuição e compartilhamento e posse e armazenamento de conteúdo sexual envolvendo crianças e adolescentes, mas poderá recorrer em liberdade.
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3: A você uma boa noite.
2: E até amanhã.
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10: Eu sou Paula Groba.
11: E eu sou Humberto Pinheiro.
10: E estes são os destaques de hoje do Jornal do Senado, que começa agora.
11: Vacina contra herpes zóster poderá ser oferecida gratuitamente pelo SUS.
10: Novo piso salarial de médicos e dentistas avança e segue para o plenário.
11: Senado aprova indicação de Rodrigo Pacheco para vaga de ministro do Tribunal de Contas da União.
10: Boa noite.
11: Boa noite.
10: Avançou no Senado a proposta que define a implementação gradual do novo piso salarial de médicos e cirurgiões dentistas ao longo de 3 anos.
11: A proposta foi aprovada pela Comissão de Assuntos Sociais e agora segue em regime de urgência para votação no plenário do Senado. As informações com o repórter Márcio Maturana.
12: O novo piso salarial de R$13.662 para médicos e cirurgiões dentistas com jornada de 20 horas semanais vai ser aplicado gradualmente ao longo de 3 anos. 40% do valor a partir de 1º de janeiro de 2027, 70% em 2028 e 100% em 2029. Esse é o conteúdo de uma emenda da senadora Tereza Leitão, do PT de Pernambuco, aprovada nesta terça-feira pela Comissão de Assuntos Sociais. O relator foi Fernando Dueire, do PSD de Pernambuco.
13: A implementação gradual do piso assegura que esses empregadores se adaptem de forma planejada, sem demissões e sem interrupção de serviços essenciais.
12: O projeto já tinha sido aprovado nas comissões, mas recebeu emendas no plenário do Senado e por isso voltou aos colegiados. Na rede privada, o piso vai ser atualizado todo ano com base no IPCA, em vez de seguir o aumento do salário mínimo geral, como é atualmente. Na rede pública, o reajuste vai seguir leis específicas de cada unidade da federação, sendo que estados e municípios não vão precisar arcar com o aumento, porque o custeio será do Fundo Nacional de Saúde. O texto estabelece também que o trabalho noturno e as horas extras vão valer 50% a mais que o piso, em vez dos 20% para trabalho noturno e 25% para horas extras. Além disso, o projeto mantém o direito a 10 minutos de repouso para cada 90 minutos de trabalho e reforça que a chefia de serviços médicos ou odontológicos deve ser feita por profissionais habilitados nessas áreas.
10: E a comissão mista que analisa a chamada MP da taxa das blusinhas adiou para esta quarta-feira a reunião para a votação da proposta. O colegiado volta a se reunir nesta quarta-feira às 10 da manhã.
11: O presidente deputado Reginaldo Lopes e a relatora senadora Leila Barros ainda buscam um acordo sobre o texto. A medida zera o imposto de importação para compras internacionais de até US$50. A MP perde a validade no dia 8 de setembro.
10: O Senado aprovou a indicação do senador Rodrigo Pacheco para o cargo de ministro do Tribunal de Contas da União, o TCU. A votação ocorreu em regime de urgência após articulação de lideranças partidárias.
11: Pacheco vai ocupar a vaga deixada por Bruno Dantas. Ele renunciou ao cargo nesta segunda-feira. Os detalhes com o repórter Douglas Castilho.
14: Com um rito especial, a indicação foi direto ao plenário, onde parlamentares exaltaram a atuação de Rodrigo Pacheco como presidente do Congresso em momentos delicados da história recente do país, como na CPI da Covid-19 e nos atos de 8 de janeiro. Após o resultado da votação, que se deu por 63 votos a favor e 4 contra, Rodrigo Pacheco agradeceu ao autor da indicação, o presidente Davi Alcolumbre, aos companheiros de parlamento e falou da importância do papel a ser desempenhado.
15: Eu sei o que representa um tribunal de contas num país em que os recursos são escassos. Quando se fala de recursos públicos e de gastos públicos, todo cidadão tem o dever de cuidar e de zelar pela aplicação do recurso público. E tem o dever de se permitir fiscalizar por um controle externo que é desempenhado pelo Congresso Nacional com auxílio do Tribunal de Contas da União.
14: O projeto de decreto legislativo de indicação do senador agora será encaminhado à Câmara dos Deputados, onde o nome de Pacheco também passará por análise e votação.
10: E nesta quarta-feira, a Comissão de Constituição e Justiça pode votar a proposta que reduz a jornada de trabalho para 40 horas semanais e acaba com a escala 6x1. Um dos favoráveis ao texto é o senador Paulo Paim, do PT do Rio Grande do Sul.
16: O parlamentar citou experiências no Brasil e em outros países que, segundo ele, mostram que a redução da jornada pode melhorar a qualidade de vida dos trabalhadores sem reduzir a produção. Paim fez um apelo para que a proposta seja votada pelos senadores e enfatizou que o fim da escala 6x1 deve ser visto como uma pauta nacional e não partidária. O texto já foi aprovado pela Câmara dos Deputados.
17: Alguns tentam embaralhar esse debate e dizem que o fim da escala 6x1 é uma questão eleitoral. Não é. Eleição passa, a vida da nossa gente fica. Essa é uma causa maior, é uma causa do país, é uma causa humanitária. E por isso eu repito, a PEC 221 não tem dono, não é de partido nenhum, ela é do povo brasileiro.
10: Já o senador Hermes Klan, do PL de Santa Catarina, defendeu responsabilidade e negociação coletiva no debate sobre o fim da escala 6x1. Ele disse que uma regra única pode não atender a todos os setores.
16: Segundo o Klan, a redução da jornada com manutenção dos salários pode elevar o custo da hora trabalhada, afetando contratações, investimentos e preços. O senador também alertou para o risco de o trabalhador precisar de uma segunda renda.
18: É preciso também ter coragem para dizer que uma pauta legítima não pode ser transformada em bandeira eleitoral. É muito fácil anunciar, vamos reduzir a jornada, vamos dar mais descanso. Isso rende aplausos. O difícil é responder, quem vai pagar a conta? Quantos empregos serão afetados? Quanto vai aumentar os custos das empresas? Qual será o impacto sobre os preços?
10: Incitar ou induzir a prática de crimes em locais como escolas, universidades e centros de compras poderá render penas mais duras.
16: A Comissão de Segurança Pública aprovou o projeto que amplia a punição para esse tipo de conduta. A proposta agora segue para a Comissão de Constituição e Justiça. Repórter Bruno Lourenço.
19: O Senado aprovou o projeto de lei que tipifica o crime de massacre. A Comissão de Segurança Pública do Senado aprovou a proposta com normas gerais sobre segurança escolar. E agora a CSP votou a iniciativa que pune a incitação ou o induzimento a crimes contra a paz pública. A relatora, a senadora professora Dorinha Seabra, do União do Tocantins, diz que as propostas têm como objetivo reprimir e prevenir atentados, principalmente a instituições de ensino.
20: Os projetos em questão têm como objetivo reprimir e prevenir atentados a instituições de ensino, como os que ocorreram em um passado recente, podendo ser citados aqueles na Escola Estadual Tomásia Montoro, em São Paulo, e na creche Bom Pastor, no município de Blumenau, onde crianças e professores foram covardemente feridos e mortos.
19: O texto, que vai à Comissão de Constituição e Justiça, prevê que, se da incitação pública resultar a efetiva prática do crime, a pena será aumentada de 3 a 6 meses e multa para 6 meses a 2 anos e multa. Se o chamamento ao crime for feito por meio da internet, a punição pode aumentar para até o dobro.
10: E a vacina contra o herpes zóster poderá ser oferecida gratuitamente pelo SUS a pessoas com mais de 50 anos.
16: O esquema a ser oferecido é de 2 doses. A proposta segue agora para a Câmara dos Deputados. Repórter Márcio Maturana.
12: A proposta recebeu parecer favorável da senadora Damaris Alves, do Republicanos do Distrito Federal.
21: A vacina Comirnaty já possui registro sanitário no Brasil e a indicação para adultos a partir de 50 anos para indivíduos imunocomprometidos.
12: A vacinação também vai ficar disponível para maiores de 18 anos com imunossupressão ou outra condição clínica que comprometa o sistema imunológico. O herpes zóster provoca lesões na pele, dor nos nervos, ardor, coceira e febre. É causado pelo mesmo vírus da catapora, que pode ficar adormecido durante toda a vida e ser reativado em adultos ou em pessoas com sistema imunológico comprometido, como no caso de doenças crônicas, câncer ou transplante.
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16: Oi, edição de Paula Groba e trabalhos técnicos de Eliseu Caires, o Jornal do Senado fica por aqui. Acompanhe agora as notícias da Câmara dos Deputados. Boa noite.
10: Boa noite e até amanhã.

0: Câmara aprova financiamento para motoristas de aplicativo e taxistas.
1: Deputados prorrogam incentivos para doações de combate ao câncer.
0: Parlamentares apoiam discussão sobre o fim da escala de trabalho 6x1.
1: Boa noite. Jandira Fegali, do PCdoB do Rio de Janeiro, enumera as principais pautas em discussão no Congresso. Entre elas, o fim da escala de trabalho 6x1 e a proposta que amplia a participação da União na política de segurança pública. Ela cita ainda projetos sobre terras raras e minerais críticos.
0: Jandira Fegali também defende a isenção de impostos para compras internacionais de até $50. De acordo com a deputada, essas matérias estão entre as prioridades do Congresso no trabalho de esforço concentrado antes das eleições de outubro.
1: Alencar Santana, do PT de São Paulo, defende a redução da jornada de trabalho para 40 horas semanais, sem redução de salário, e o fim da escala 6x1. A proposta deve ser analisada pelo Senado e, segundo o deputado, representa uma medida de proteção aos trabalhadores.
0: Alencar Santana sustenta que a mudança pode melhorar a qualidade de vida dos trabalhadores com mais tempo para descanso, convivência familiar e cuidados com a saúde. O parlamentar também destaca a importância de avançar na votação da proposta no Congresso.
1: De acordo com Maria do Rosário, do PT do Rio Grande do Sul, o fim da escala 6x1 é uma pauta histórica para os trabalhadores brasileiros. Segundo a deputada, a medida garante mais tempo de descanso, estudo e convívio familiar, especialmente para as mulheres.
0: Maria do Rosário também critica o empenho da oposição contra uma medida que, segundo ela, beneficia a classe trabalhadora. Na visão da parlamentar, ao tentar derrotar o fim da jornada 6x1, a oposição não atinge apenas o governo, mas impõe um retrocesso à classe trabalhadora.
1: Tadeu Venere, do PT do Paraná, acredita que a aprovação do fim da escala 6x1 é uma conquista histórica para os trabalhadores. Ao rebater a oposição à proposta, o deputado sustenta que a medida representa apenas o exercício do direito ao descanso, ao estudo e ao convívio familiar.
0: No entendimento de Tadeu Venere, os congressistas que tentam adiar o debate sobre a redução da jornada de trabalho demonstram menosprezo pela qualidade de vida da população mais vulnerável.
1: Márcio Gerri, do PCdoB do Maranhão, classifica o fim da escala 6x1 como um avanço no mundo do trabalho. O congressista ressalta o grande suporte popular ao tema e afirma que posicionamentos em contrário no Congresso não serão capazes de alterar esse apoio.
0: Para Márcio Gerri, a mudança em análise no Senado trará mais qualidade de vida com tempo para o convívio familiar, o lazer e a formação profissional. Ele recomenda acompanhar cada voto dos senadores para conhecer quem defende os direitos dos trabalhadores.
2: Trabalho.
1: Câmara aprovou um projeto que regulamenta o exercício da profissão de psicopedagogo. O repórter Antônio Vital explica o que ficou definido na medida.
3: O plenário da Câmara aprovou o projeto já aprovado pelo Senado que regulamenta a profissão de psicopedagogo ou psicopedagoga. O texto aprovado recebeu parecer favorável da deputada Franciane Baier, do Republicanos do Rio Grande do Sul. Entre outras medidas, estabelece os requisitos para o exercício da atividade, como a exigência de diploma de graduação em psicopedagogia com estágio prático obrigatório. Mas cria regras de transição que permite que profissionais graduados em psicologia, pedagogia, licenciatura ou fonoaudiologia também exerçam a profissão, desde que tenham concluído curso de especialização na área com duração mínima de 600 horas. A proposta também prevê que quem já exerce ou tenha exercido a atividade poderá continuar a atuar na área. O projeto define a psicopedagogia como uma atividade que envolve avaliação e a intervenção em processos de aprendizagem. Quem exerce a profissão trabalha com crianças, adolescentes e outras pessoas que apresentem dificuldade para aprender. A relatora explicou que a atuação não se limita ao desempenho escolar. Dificuldades de aprendizagem podem decorrer de outros fatores, inclusive cognitivos, emocionais e sociais. O projeto foi aprovado de maneira simbólica, sem votos contrários, e a votação foi acompanhada das baterias do plenário da Câmara por representantes da categoria de todo o país. Para o deputado Rodrigo Hollenberg, do PSB do Distrito Federal, psicopedagogos e psicopedagogas são fundamentais para garantir os direitos de quem tem dificuldade de aprendizagem.
4: Essa Câmara hoje vai fazer justiça a uma categoria extremamente importante, eu diria indispensável, para garantir o aprendizado de nossas crianças, mas não apenas de nossas crianças. Como presidente da Comissão de Defesa dos Direitos das Pessoas com Deficiência, eu entendo que esse projeto é absolutamente indispensável para garantir que pessoas com dificuldade de aprendizado possam garantir um aprendizado adequado a partir desse apoio promovido pelos psicopedagogos ou pelas psicopedagogas.
3: Por ser uma atividade interdisciplinar, o projeto deixa claro que o exercício da psicopedagogia não pode ser confundido com dos profissionais de saúde e educação. O projeto obriga ainda o sigilo profissional e, ao contrário de outros projetos que tratam do exercício de profissões, dispensa a necessidade de um conselho profissional. O projeto que regulamenta a profissão de psicopedagogo ou psicopedagoga seguiu para a sanção presidencial e pode virar lei. Da Rádio Câmara de Brasília, Antônio Vital.
2: Economia.
0: De acordo com Cobalcini, do MDB de Santa Catarina, as sobretaxas de até 37,5% impostas pelos Estados Unidos prejudicam a economia catarinense. O deputado destaca o impacto direto em cidades como Caçador, que, segundo ele, correm o risco de perder postos de trabalho.
1: Cobalcini, que preside a Comissão de Meio Ambiente, enfatiza que a produção brasileira é sustentável e baseada no manejo de florestas plantadas. Para ele, as sanções norte-americanas foram aplicadas sem critérios técnicos.
0: Heitor Chu, do PSD do Rio Grande do Sul, defende reduzir a carga tributária sobre o tabaco e combater o contrabando. Segundo ele, o setor gera empregos a milhares de agricultores e a centenas de milhares de trabalhadores, sendo fonte de emprego, renda e arrecadação.
1: Heitor Chu pede também regras para dispositivos eletrônicos para fumar e a produção nacional. Para ele, legalizar a cadeia produtiva nacional e ampliar a fiscalização podem atrair novas fábricas para o país, gerar mais empregos e elevar a arrecadação, especialmente para seu estado.
2: Transportes.
0: A Câmara aprovou uma medida provisória que permite o uso de 30 bilhões de reais para financiar carros novos para motoristas de aplicativo e taxistas. O repórter Antônio Vital acompanhou a votação.
3: A Câmara dos Deputados aprovou medida provisória que autoriza o governo federal a destinar até 30 bilhões de reais para financiar veículos novos para motoristas de carros de aplicativo, taxistas, cooperativas de taxistas e empresas de transporte escolar. A medida provisória faz parte do programa Move Brasil. Além de ampliar o crédito e permitir a renovação da frota, o texto final aprovado, apresentado pela relatora, a deputada Amanda Gentil, do PP do Maranhão, permite o uso do Fundo de Investimento em Infraestrutura Social, gerido pela Casa Civil da Presidência da República. O fundo poderá financiar a troca de veículos que contribua para reduzir custos ambientais, sociais ou econômicos do transporte urbano. Pode arcar ainda com recursos para financiar o seguro do veículo, itens de segurança destinados a profissionais mulheres e até mesmo custos de cartório. Um dos objetivos é estimular a substituição de veículos antigos por outros menos poluentes e permitir linhas de crédito para profissionais que não conseguem obter financiamento com juros menores no mercado. Para motoristas de aplicativo e taxistas, o acesso fica limitado a um veículo por beneficiário. Para cooperativas de táxi, o limite é de um veículo por cooperado. Já para o transporte escolar, não existe um limite definido. As profissionais mulheres beneficiadas pelo programa poderão ainda ter direito a condições diferenciadas de taxas, prazos e carência, o que será definido pelo Conselho Monetário Nacional. Os benefícios a motoristas particulares e empresas de transporte escolar foram defendidos pela relatora, deputada Amanda Gentil, do PP do Maranhão.
5: Porque às vezes muitos desses motoristas de aplicativo, muitos desses motoristas de táxi, eles usufruem de carros alugados que muitas vezes o valor do aluguel é duas vezes o valor de uma parcela e que aquele bem que se você pagar a parcela vai ser seu. Então a importância que é nós trazermos um projeto que vai entregar um bem para o trabalhador brasileiro para que ele tenha mais segurança e renda dentro da sua casa.
3: A medida provisória que já está em vigor foi justificada por deputados da base do governo como necessária para incentivar o transporte urbano e a atividade dos condutores. Foi o que disse o deputado Bongás, do PT do Rio Grande do Sul.
6: Precisavam também esses trabalhadores terem financiamento específico para poderem comprar o seu veículo e ao mesmo tempo poder usar este recurso para outros utensílios, cartoriais, por exemplo, de seguro. Tudo isso foi incorporado no debate para beneficiar os motoristas de aplicativos desse país que estavam reivindicando.
3: O texto final aprovado também altera o Código de Trânsito Brasileiro para autorizar que motoristas habilitados na categoria B conduzam caminhões leves elétricos ou híbridos. Outra mudança inclui a produção de baterias no Programa de Apoio ao Desenvolvimento Tecnológico da Indústria de Semicondutores, conhecido como PADIS. A medida provisória que autoriza o governo federal a destinar até 30 bilhões de reais para financiar veículos novos para motoristas de carros de aplicativo, taxistas, cooperativas de taxistas e empresas de transporte escolar, seguiu para análise do Senado. Da Rádio Câmara de Brasília, Antônio Vital.
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2: Justiça.
1: Júlia Zanatta, do PL de Santa Catarina, cobra explicações do ministro Alexandre de Moraes sobre denúncias divulgadas pela imprensa envolvendo o ministro e o empresário Daniel Vorcaro. A deputada também pediu o afastamento de Moraes e defendeu o impeachment do ministro.
0: Júlia Zanatta acredita que o Supremo Tribunal Federal e o Senado não podem ignorar as denúncias e pede que o ministro se explique em até 48 horas. Para a deputada, os fatos divulgados colocam em dúvida a atuação das instituições e exigem investigação.
1: Hildo Rocha, do MDB do Maranhão, vai apresentar uma proposta para mudar as regras de escolha e permanência de ministros do Supremo Tribunal Federal. Em seu entendimento, pessoas que tenham ocupado cargos comissionados ou mandatos eletivos não poderiam ser indicadas ao STF.
0: Hildo Rocha também defende que os ministros tenham mandato de 5 anos, renovável por mais 5 anos, mediante consulta à população. Ao fim do período, segundo o deputado, eles poderiam atuar como advogados ou professores, mas não poderiam voltar à vida política.
1: Eli Borges, do Republicanos do Tocantins, considera que as eleições para o Senado serão decisivas para o futuro do país. O deputado lembra que caberá aos novos senadores a responsabilidade de sabatinar ministros do STF e de conter o que considera excessos da corte.
0: Eli Borges também pede mais moralização na política e combate à corrupção. Na avaliação do parlamentar, o cidadão deve estar atento aos políticos que defendem o devido processo legal e a soberania popular.
1: Kim Kataguiri, do Missão de São Paulo, classifica como graves as suspeitas de possíveis relações de ministros da Suprema Corte envolvidos no escândalo do Banco Master. Ele questiona a inércia das instituições e da sociedade frente às situações divulgadas pela imprensa.
0: Kim Kataguiri critica também decisões da Justiça Eleitoral, alegando supostas diferenças de tratamento entre candidaturas. Ele reclama da suspensão de campanhas por atrasos em declarações eleitorais nacionais, alegando configurar restrição a direitos políticos.
2: Saúde.
1: A Câmara aprovou projeto que prorroga incentivos para doações a instituições de combate ao câncer e assistência a pessoas com deficiência. As informações com a repórter Cibele Comanete.
8: O plenário da Câmara aprovou o projeto que prorroga até 2031 o prazo para empresas deduzirem do pagamento do imposto de renda doações a instituições sem fins lucrativos, como as Santas Casas, que atuam na prevenção e combate ao câncer ou na reabilitação de pessoas com deficiência. O incentivo acabaria neste ano. A proposta foi apresentada pelo deputado Sérgio Souza, do MDB do Paraná, e recebeu parecer favorável do relator, deputado Antônio Brito, do PSD da Bahia. Os incentivos às doações estão previstos em 2 programas criados em 2012. O Programa Nacional de Apoio à Atenção Oncológica, conhecido como PRONON, e o Programa Nacional de Apoio à Atenção de Saúde da Pessoa com Deficiência, o PRONAS. Os dois permitem o emprego de recursos privados para financiar projetos desenvolvidos por entidades especializadas e sem fins lucrativos. Segundo o relator Antônio Brito, o Pronom amplia a capacidade de atendimento do Sistema Único de Saúde, o SUS, para a prevenção, o diagnóstico precoce, o tratamento, a reabilitação e os cuidados paliativos de pessoas com câncer. Já o Pronas aumenta a oferta de assistência às pessoas com deficiência, especialmente no que diz respeito a projetos destinados à reabilitação, diagnóstico, tratamento, desenvolvimento de novas tecnologias e capacitação de profissionais. Antônio Brito comemorou a aprovação da proposta.
9: Quero parabenizar a todos que participaram da elaboração da prorrogação até 2031 do

0: Estado. Da Rádio Câmara de Brasília, com informações de Antônio Vital, Cibele Colmanete.
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3: A Câmara aprovou um projeto que acaba com a obrigatoriedade de férias escolares durante o período da Copa do Mundo Feminina em 2027. O repórter Antônio Vital acompanhou a votação.
4: O plenário da Câmara aprovou o projeto que desobriga as redes de ensino pública e privada de todo o país a concederem férias escolares para todos os alunos durante a realização da Copa do Mundo Feminina de Futebol no ano que vem. Lei de autoria do governo, aprovada no início do ano pelo Congresso, obriga que as férias dos estudantes coincidam com o período do torneio, entre 24 de junho e 25 de julho de 2027. Projeto apresentado pela deputada Anne Ortiz, do PP do Rio Grande do Sul, permite que os sistemas de ensino dos estados e municípios decidam sobre o período de férias escolares, em vez de obedecer ao calendário oficial da competição. Entidades como a Federação Nacional das Escolas Particulares criticaram a obrigatoriedade prevista em lei e alegaram que a alteração do período de férias do meio do ano coloca em risco o calendário escolar exigido pela Lei de Diretrizes e Bases da Educação, que obriga pelo menos 200 dias letivos no ano. A proposta recebeu parecer favorável do relator, deputado Alex Manente, do Cidadania de São Paulo. Para ele, do ponto de vista educacional, não é adequado impor solução uniforme a todos os sistemas de ensino sem considerar as necessidades regionais. O projeto foi aprovado de maneira simbólica pelo plenário, sem votos contrários. O deputado Chico Alencar, do PSOL do Rio de Janeiro, defendeu a medida.
5: O reconhecimento da importância da Copa do Mundo de Futebol está nesse projeto de lei, só que não subordinando os interesses da Copa do Mundo aos sistemas educacionais. Os jogos ocorrem em apenas algumas cidades e, na maior parte das vezes, com um número reduzido de partidas, não se justificando como férias todo o período e em todo o território nacional.
4: Os jogos da Copa do Mundo de Futebol Feminino serão realizados em 8 cidades: Belo Horizonte, Brasília, Fortaleza, Porto Alegre, Recife, Rio de Janeiro, Salvador e São Paulo. O projeto que desobriga as redes de ensino público e privada de todo o país a concederem férias escolares para todos os alunos durante a realização da Copa do Mundo Feminina seguiu para análise do Senado. Da Rádio Câmara de Brasília, Antônio Vital.
6: Educação. Ranieri Paulino, do Republicanos da Paraíba, propõe diversificar a educação profissional e tecnológica, ampliando a oferta em pequenos municípios, áreas rurais e regiões, conforme as demandas e as vocações específicas.
3: Para tanto, Ranieri Paulino apresentou um projeto que altera o Estatuto da Juventude e o Pronatec, articulando formação, trabalho, emprego e renda às características econômicas, sociais e culturais de cada território nacional e local.
6: Termina agora o Jornal Câmara dos Deputados, produzido pela Rádio Câmara, com trabalhos técnicos de Everson Urani e apresentação de José Carlos Andrade e Márcio Aquilissardi. Uma boa noite para você.
3: Uma ótima noite. A Voz do Brasil volta amanhã.
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